0: Medidas de prevenção aos efeitos do fenômeno climático foram apresentadas a gestores estaduais e municipais de todo o país. Márcia Fernandes.
1: Para lidar com os efeitos do chamado Super El Niño, estão sendo adotadas medidas nas diferentes regiões do país.
2: Atenção na hora das compras para casa.
0: Anvisa proíbe produtos de limpeza sem registro sanitário por representarem riscos à saúde. Cleide Lopes.
3: Antes de colocar um produto no carrinho, vale fazer uma conferência rápida no rótulo. Se não há identificação clara do fabricante, lote ou instruções de uso, é melhor desconfiar.
2: Hoje na apresentação, eu, Luciana Vasconcelos e Luciano Seixas.
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2: Sancionada a lei que prevê a oferta de trombolíticos para tratamento de infarto e AVC na rede de urgência e emergência do SUS.
0: Esses medicamentos podem ser usados para dissolver coágulos de sangue, os trombos, que entopem as artérias ou veias.
4: As doenças cardiovasculares são a principal causa de morte no Brasil. São cerca de 400 mil mortes por ano, mais de 1.100 por dia. Em casos de infarto e de alguns tipos de AVC, o tempo é decisivo para salvar vidas e reduzir sequelas. Com a nova lei, medicamentos trombolíticos serão ampliados na rede de urgência e emergência do SUS, incluindo as unidades de pronto atendimento, as UPAs. Segundo a médica e professora de emergências do Hospital de Clínicas da USP, Ludmila Abraão Ajar, a medida será fundamental para salvar vidas.
5: Quando nós levamos o trombolítico, que é essa medicação tão poderosa, para a população que precisa, nós estamos salvando vidas e estamos devolvendo os pais e as mães de famílias para suas casas, com uma menor ocorrência de incapacidade, de sequelas e de problemas que vão tornar toda essa família inviável para uma vida social.
4: O tratamento pode ser indicado em casos de infarto e AVC isquêmico, sempre depois da avaliação de equipe de saúde e de acordo com os protocolos médicos. No caso do infarto, o medicamento pode ser utilizado principalmente quando um procedimento mais complexo, como a angioplastia, não está disponível no tempo recomendado. A nova lei prevê medidas para melhorar a disponibilidade dos medicamentos na rede pública. O ministro da Saúde, Alexandre Padilha, destaca que hoje a aquisição dos trombolíticos é feita pelos gestores locais e que a partir da nova legislação, o Ministério da Saúde vai definir estratégias para aprimorar essa oferta e qualificar o atendimento.
6: Vamos levar para pactuação com os estados e municípios e a lei passa a dar uma obrigação muito maior, capacidade maior de todo cidadão, da gente enquanto ministério, do gestor estadual, municipal, cobrar a implementação do que está acontecendo. E com isso a ideia é reduzir o tempo de tratamento e ao reduzir o tempo de tratamento a gente garantir essa salvar vidas em relação a isso.
4: A lei entra em vigor 180 dias após a publicação e a implementação será acompanhada por um comitê criado pelo Ministério da Saúde. Em 2025, o SUS contabilizou 292 mil atendimentos por AVC, sendo 218 mil por AVC isquêmico. Reportagem Pablo Mundim.
2: A campanha nacional de multivacinação chegou ao fim nesta terça-feira, com mais de 8 milhões de doses aplicadas em todo o país.
0: Mas fique atento, se você tem criança ou adolescente com menos de 15 anos em casa, vale dar uma olhada na caderneta e conferir se falta alguma vacina.
2: Isso porque mesmo com o fim da campanha, a vacinação continua normalmente pelo SUS.
0: É só procurar um posto de saúde e levar a caderneta para atualizar o documento.
2: Reforçando a rotina de vacinação, mesmo que seja com uma frequência menor, deve ser mantida na adolescência.
0: Inclusive a vacina contra o HPV. E jovens e adolescentes de 15 a 19 anos que não foram imunizados na idade correta têm até 31 de dezembro para receber a dose pelo SUS.
7: A servidora pública Aline Figueiredo sempre levou a sério todas as vacinas que protegem o filho João Vitor, de 11 anos, contra doenças que podem ser evitadas. Com a caderneta completa, o João Vitor já tomou até mesmo a vacina contra o HPV. Para ela, os cuidados com a saúde vão além da porta de casa.
8: Além de desenvolver a doença, de transmitir, né? Essa, para mim, foi a grande preocupação. Se tem uma doença que está tendo controle por vacinação, por que não proporcionar isso ao meu filho? Se eu já tomei também, eu sou imunizada. Nossa, eu saí uma vacina, eu tô lá, só acho que eu sou a primeira da fila para tomar.
7: Os adolescentes têm um esquema vacinal importante a ser seguido para construir uma

0: A vida adulta saudável. A pediatra Natália Bastos alerta que a caderneta de vacinação continua merecendo a atenção dos pais de adolescentes.
1: As pessoas esquecem muito da vacinação dos adolescentes e acaba que eles ficam sem proteção. Muitas vezes a questão do levar de ano em ano já passa, os pais passam a levar os filhos na emergência e aí acaba que o médico da emergência não olha o cartão de vacina. E aí, como tem no SUS o programa de mandar mensagem para os pais, isso ajuda muito a lembrar eles que eles têm essa vacina esquecida.
0: Além da vacina contra o HPV, os adolescentes devem ser imunizados contra outras doenças. Como lembra a diretora substituta do Departamento do Programa Nacional de Imunizações do Ministério da Saúde, Ana Catarina de Melo Araújo.
2: E aí atualizar para as vacinas da faixa etária do adolescente, que seria HPV, dengue, meningite, a meningo, a CWY, ter a caderneta de vacinação em mãos, procurar a unidade básica de saúde mais próxima da residência, verificar essa caderneta de vacinação junto a um profissional de saúde da unidade básica para verificar a situação vacinal.
0: A campanha de vacinação contra o HPV para jovens de 15 a 19 anos foi prorrogada até 31 de dezembro. Com isso, quem ainda não foi vacinado contra o vírus na idade recomendada, entre 9 e 14 anos, deve procurar uma unidade de saúde para receber gratuitamente uma dose do imunizante. Reportagem Graziele Bezerra.
3: Representantes do governo federal, de governos estaduais e prefeituras estiveram reunidos na última semana para discutir ações de prevenção e resposta aos impactos do El Niño.
4: A previsão é de que esse fenômeno climático, que deve se acentuar a partir deste mês, provoque chuvas mais intensas no sul e ondas de calor e secas mais rigorosas nas demais regiões.
3: Foram feitas rodadas de reunião com gestores de todas as regiões. Hoje foi a última com representantes do Sudeste.
5: Para lidar com os efeitos do chamado Super El Niño, que deve atingir o país com mais intensidade entre este mês de setembro e novembro, estão sendo adotadas medidas nas diferentes regiões do país. No Sudeste, a previsão é de ondas de calor e atraso nas chuvas. No campo, os maiores impactos serão sentidos na produção de cana-de-açúcar e de frutas cítricas, além das pastagens. A preocupação também com o abastecimento de água, sobretudo na região metropolitana de São Paulo, de acordo com a ministra da Casa Civil, Miriam Belchior.
6: Estamos fazendo esse monitoramento junto, evidentemente, com os órgãos estaduais do Rio de Minas e de São Paulo, para garantir aí o abastecimento nas regiões metropolitanas de São Paulo, Rio e Campinas, né? É muito importante que os governos estaduais façam a gestão de seus reservatórios para que, em caso de cenário de escassez, se estabeleça uma priorização de usos da água disponível.
5: No norte e nordeste, a previsão é que o fenômeno climático cause calor e seca prolongada nas regiões. Nesse momento, é importante que as pessoas não iniciem queimadas, ainda que controladas. É o que explicou o ministro do Meio Ambiente e Mudança do Clima, João Paulo Capobianco.
7: Evitar incêndios depende necessariamente de uma ação preventiva por parte da sociedade. Ou seja, nós não podemos, a partir deste agora, utilizar o fogo para aquelas questões que culturalmente ainda se usam no Brasil. Pôr fogo para limpar um terreno qualquer, renovar uma pastagem, colocar fogo no lixo, fazer fogueiras de lazer, inclusive.
5: Para o centro-oeste, a previsão é de atraso nas chuvas e temperaturas acima da média. Por isso, está sendo monitorada a possibilidade de escassez hídrica, principalmente no norte de Mato Grosso e de Goiás. E na região sul, a preocupação é com excesso de chuvas e tempestades. Para fazer frente a esse cenário, estão previstas ações de prevenção a desastres, segurança hídrica, geração e transmissão de energia elétrica. Reportagem Márcia Fernandes.
3: O Sistema Único de Saúde reforça a preparação em todo o país para antecipar os riscos e proteger a população dos impactos do El Niño.
4: Com o apoio do Ministério da Saúde, gestores estaduais trabalham na elaboração de planos de enfrentamento adaptados às diferentes realidades e vulnerabilidades dos territórios.
3: E o Ministério faz um alerta para o cuidado com o aumento de transmissão de arboviroses, como dengue e chikungunya.
4: Sobre o assunto, eu e Mariana Jungmann conversamos com Marília Santini de Oliveira, secretária adjunta de Vigilância em Saúde e Ambiente. Vamos ouvir.

0: secretária Marília Santini, seja muito bem-vinda à Voz do Brasil. O Ministério da Saúde encaminhou, né, um alerta aos estados e municípios sobre a possibilidade de aumento na transmissão de arboviroses, como dengue, chikungunya, em razão aí do fenômeno El Niño. Quais são as previsões e as recomendações que estão contidas nesse alerta?
1: Boa tarde, obrigada aí pelo espaço para a gente discutir esse assunto tão importante. Então, como acho que a maioria das pessoas já sabe, mas acho também que não custa a gente reforçar, que o El Niño é um fenômeno climático natural. O que está acontecendo atualmente, né, nos últimos 10, 15 anos? Ele está sendo mais frequente e mais intenso. Então, acontece um aquecimento das águas superficiais do Oceano Pacífico, e isso interfere no clima do mundo inteiro. No Brasil, que é um país bem grande, né, ele acentua tudo o que aconteceria. Então, na estação quente, fica muito mais quente. Na estação chuvosa, tem muito mais chuva, causando enchentes, deslizamentos. E no local que tem seca, fica muito mais seco, causando dificuldade de acesso, prejuízo na produção de alimentos. Uma consequência que às vezes a gente não vê tanto, porque é tudo pequenininho, né? O mosquito, vírus, é que vetores, principalmente mosquitos, têm o seu ciclo de vida alterado pelo calor. Por exemplo, o Aedes aegypti, que é um mosquito que transmite a dengue, a zika, a chikungunya, ele nasce mais rápido. Do ovo para virar adulto, que é o que pica e transmite, é um ciclo mais rápido, então você acaba tendo mais mosquitos. E também, tanto na seca quanto na enchente, a gente tem mais criadouros desses mosquitos. Porque na seca você acaba guardando água, às vezes de forma inadequada pela falta de água, né? Então vai ter balde, outros recipientes com água. E na enchente, quando a chuva passa, ficam aquelas poças de água que também são criadouros desse mosquito. Então é clássico que em anos de El Niño a gente tenha aumento do número de casos de dengue. Isso que está na recomendação, mandando um alerta para todos os estados e municípios, dizendo que existe a possibilidade de ter esse El Niño mais forte esse ano, e existe, com isso acontecendo, existe a possibilidade de ter mais casos de dengue. Então, é um alerta que recomenda as mesmas medidas para dengue, que a gente recomenda sempre, só que com mais atenção e com mais frequência.
2: Essas medidas recomendadas, né, sobre a dengue, falam da colaboração da população, que é fundamental nesse caso, né? O Ministério também está empenhado nessa mobilização da população?
1: Sim, é fundamental, como você disse, porque tem esses criadouros do mosquito podem ser muito pequenos e muito perto da casa das pessoas e mesmo dentro delas, né? Então, aquelas coisas que todo mundo já sabe, que a gente faz campanha todo ano, não deixe pratinho de vaso cheio de água. É a mesma, né? Seria o mesmo criadouro, né? Olha o seu quintal, veja se não há pneus, baldes, outras coisas que acumulam água. Olha atrás das geladeiras, os depósitos. Então são as mesmas recomendações que não acontecem sem o envolvimento da população.
0: Agora, o Ministério da Saúde, ele está fazendo aí alguma preparação também, secretária do SUS, para aumento de casos aí de dengue, chikungunya, outras doenças também que possam ser transmitidas pelo Aedes aegypti?
1: Sim, a gente está fazendo também outras medidas para controle desse vetor, né? Que não dependem da população, dependem dos gestores. Então tem a parte da população, tem a parte do prefeito, do governador, aqui do governo federal. Então, por exemplo, aqueles larvicidas ou adulticidas que matam os mosquitos adultos ou em evolução, a gente comprou e tem disponível uma quantidade maior, testes para fazer exames laboratoriais de dengue, zika, chikungunya, a gente também regularizou nossos estoques num nível maior. Nessa parte que você pergunta especificamente, né, pro atendimento e pro diagnóstico, a gente tem vários documentos que dizem como fazer isso, que serve para equipe de saúde, serve para a população, quando procurar o médico, a gente está divulgando bem mais esses documentos, fazendo vários webinários com diferentes trabalhadores da saúde e não só dos trabalhadores do SUS, mas também da saúde suplementar, porque esses pacientes podem procurar qualquer serviço, né? Quem tem plano de saúde ou quem vai particular mesmo. Então, tem todo um trabalho voltado principalmente para educação dos profissionais de saúde e para ter a oferta dos insumos que esses profissionais vão precisar. Sais de reidratação oral, teste diagnóstico.
2: Muito bem, nós conversamos com Marília Santini, secretária adjunta da Secretaria de Vigilância em Saúde e Ambiente do Ministério da Saúde. Muito obrigado, secretária, por sua entrevista aqui à Voz do Brasil.
1: Eu que agradeço.
3: Anvisa, a Agência Nacional de Vigilância Sanitária, suspendeu a fabricação de produtos de limpeza na unidade da Unilever, em Vinhedo, no interior de São Paulo.
2: A ação é preventiva e foi adotada após inspeção que identificou falhas de controle e monitoramento da água utilizada no processo.
3: A avaliação das evidências disponíveis até o momento não indicou contaminação sobre os lotes produzidos na fábrica.
2: Por esse motivo, não foi determinada a suspensão da comercialização, da distribuição ou do uso dos produtos já fabricados e disponíveis no mercado, nem o seu recolhimento.
3: A vistoria faz parte de outras ações integradas de fiscalização sanitária de empresas fabricantes de saneantes, uma categoria que inclui produtos destinados à limpeza, desinfecção e conservação de ambientes.
2: A Anvisa determinou ainda que 12 produtos sem registro não podem ser fabricados nem vendidos no Brasil.
3: Entre eles estão alvejantes, tiramanchas e soluções à base de percarbonato de sódio.
2: De acordo com a agência, esses produtos representam riscos à saúde e à segurança da população.
3: Saiba como evitar a escolha de itens assim na prateleira do supermercado.
4: Na hora de fazer compras, preço e marca costumam pesar na escolha. Mas será que o consumidor também olha o rótulo? A servidora pública Cláudia Siqueira nem sempre faz isso.
5: Olha, eu vou confessar que eu não costumo olhar.
4: Já a aposentada Renata Mello é um pouquinho mais cuidadosa.
5: Eu costumo olhar muitas coisas de produto comestíveis, mas em produto de limpeza foram coisas assim que muito pouco tempo que eu comecei a ficar mais atenta.
4: Entre os 12 itens proibidos pela Anvisa, vendidos sem registro sanitário, estão alvejantes, tiramanchas e soluções à base de percarbonato de sódio. Antes de colocar o produto no carrinho, vale fazer uma conferência rápida no rótulo. A dica é da gerente de fiscalização e inspeção da Anvisa, Márcia Gonçalves.
6: O consumidor pode olhar ali quem fabrica o produto, onde ele é fabricado, a composição e a concentração, as instruções de uso correto desse produto, de manuseio, as condições de descarte, advertências, o que que acontece, né, num caso de uma intoxicação.
4: Um dos problemas da comercialização de produtos químicos sem autorização e sem a devida responsabilidade técnica é que não há nenhum tipo de garantia de segurança em seu uso, como explica Rodrigo Moura, coordenador da Comissão Nacional de Fiscalização do Conselho Federal de Química.
7: Quando você tem um produto clandestino, você não tem exatamente a certeza da matéria-prima utilizada nesse produto. Você não tem certeza com relação aos processos químicos que foram utilizados na concepção do produto. Você não tem informações técnicas relativas à utilização do produto. Um produto clandestino, ele é um risco para a sociedade.
4: Quem já tem em casa um dos produtos proibidos pela Anvisa deve manter a embalagem fechada, no recipiente original e longe de crianças e animais. E procurar a vigilância sanitária local para saber como proceder. Reportagem Cleide Lopes.
2: A lista dos produtos de origem desconhecida pode ser consultada no portal oficial da Anvisa, no endereço www.gov.br/Anvisa.
3: E Luciano, agora a gente vai falar de bulas de remédios. Decifrar aqueles termos técnicos nas bulas tradicionais pode ser uma missão difícil para muita gente.
2: Para resolver esse problema e garantir acesso à informação com segurança, a Anvisa disponibiliza online, de forma gratuita, o bulário eletrônico.
3: A plataforma oferece uma linguagem mais clara para o cidadão.
8: Letras pequenas, termos técnicos, palavras difíceis. Esses são alguns dos problemas encontrados nas bulas dos medicamentos que desestimulam a população a consultar o documento. A aposentada Cleide Felipe da Silva já recorreu à internet para buscar informações. Ela conta que até se arriscou quando entendeu melhor os efeitos colaterais e suspendeu o tratamento.
9: A médica passou um remédio para eu usar por conta de colesterol alterado e eu já tenho um problema nos rins, né? O remédio que ela me passou, me receitou, alterava mais ainda o problema nos rins. Fui lá na internet, pesquisei e vi que tinha um efeito colateral enorme com quem já tinha problema dos rins. Então eu parei por conta própria.
8: E não é só a Cleide que enfrentou os perigos de interromper um tratamento por conta própria pelas dificuldades de ler a bula. O Imar Pereira Nunes também já buscou informações sobre sintomas,

0: tratamentos e medicamentos na internet, mas o professor não confiou no que leu.
1: Talvez hoje seja um pouco mais fácil, mas sempre tem aquela coisa mais técnica que dificulta, né? Um pouquinho o entendimento. Eu já olhei na internet e achei que ia morrer, chegou no médico, ele desmentiu tudo.
0: Para garantir aos pacientes acesso à informação com segurança, a Agência Nacional de Vigilância Sanitária mantém uma base de dados pública e oficial, onde todas as versões aprovadas pela Anvisa estão disponíveis. Segundo Daniela Marreco Cerqueira, diretora da segunda diretoria da Anvisa, a ferramenta chamada de bulário eletrônico permite simplificar a leitura das bulas de maneira gratuita.
2: Ao acessar o bulário eletrônico, se segue buscar a bula pelo nome comercial do medicamento, pelo nome da substância ativa, e ele também vai ter acesso a dois tipos diferentes de texto de bula. A gente tem o que a gente chama de bula do paciente e o que a gente chama de bula do profissional de saúde.
0: A diretora Daniela Marreco Cerqueira reforça ainda que no Brasil, medicamentos de referência, genéricos e similares, utilizam bulas padronizadas com informações sobre segurança e uso. Quando há necessidade, as alterações passam por análise técnica.
2: A Anvisa vem aprimorando as bulas dos medicamentos exatamente para conseguir maior clareza nas informações, maior legibilidade, conseguir o melhor entendimento.
0: O bulário eletrônico pode ser acessado oficialmente através do portal da Anvisa no endereço consultas.anvisa.gov.br. Reportagem Gabriela Noronha.
3: Estados, municípios e o Distrito Federal já podem aderir à Política Nacional dos Direitos das Pessoas LGBTQIA+.
4: A participação é voluntária e também alcança organizações da sociedade civil, instituições de ensino e pesquisa, centros de referência e empresas.
3: O processo de adesão é digital. Feita a adesão, é realizado um plano de ação, como detalha a Secretária Nacional dos Direitos das Pessoas LGBTQIA+, Simi Lahat.
5: Esse plano de ação, ele visa identificar qual é o interesse. Então, se não tem um conselho, quer fazer um conselho, se quer implementar algum equipamento público, se quer elaborar políticas públicas, ela constrói esse plano de ação em conjunto e aí soma esforços para a execução dessa política no território.
4: O processo pode ser solicitado pelo e-mail politica.lgbtqia@mdh.gov.br. Vou repetir, hein? politica.lgbtqia@mdh.gov.br.
3: E essas foram as notícias do Governo Federal.
4: Uma realização da Secretaria de Comunicação Social da Presidência da República.
3: Com produção da empresa Brasil de Comunicação.
4: Fique agora com o Minuto do TCU e em seguida com as notícias do Poder Judiciário e do Congresso Nacional. Uma boa noite.
3: Boa noite para você e até amanhã.
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9: Presidente do STF abre evento internacional sobre independência judicial nas democracias contemporâneas.
10: TSE define critérios para caracterizar deepfake nas eleições 2026.
9: STJ identifica comando oculto em recurso para enganar sistema de inteligência artificial e determina comunicação à OAB e ao MPF.
10: Boa noite. Boa noite, eu sou Sérgio Duarte.
9: E eu sou Walter Lima.
10: O presidente do Supremo Tribunal Federal, ministro Edson Fachin, abriu nesta quarta-feira

0: a 17ª Jornada Ítalo-Hispano-Brasileira de Direito Público, que tem como tema Resistência Democrática e Justiça Constitucional.
1: Na abertura do evento, Fachin aproveitou para fazer uma manifestação.
0: O ministro disse que é dever de todos preservar a integridade do STF e destacou a responsabilidade do cargo.
2: A elevada autoridade do cargo não confere privilégios, mas impõe deveres, limites e responsabilidades que devem ser observados com absoluto respeito à Constituição, às leis e ao Supremo Tribunal Federal. Nos próximos dias, concluída a análise necessária dos fatos e os procedimentos institucionais pertinentes, esta presidência anunciará no tempo devido e sem precipitação as medidas cabíveis e necessárias.
1: O encontro realizado no Supremo reúne até amanhã especialistas do Brasil, da Itália e da Espanha para discutir desafios das cortes constitucionais.
0: Tribunal Superior Eleitoral define critérios para caracterizar deepfake nas eleições 2026.
1: A corte também definiu que a proibição do uso de deepfake nas eleições é para conteúdo caracterizado como propaganda eleitoral. Fábio Ruas.
3: O TSE estabeleceu que deepfake é o conteúdo produzido ou manipulado por inteligência artificial que apresente grau de realismo e crie, reproduza ou altere a imagem, a voz ou a manifestação de uma pessoa viva, falecida ou até fictícia. A tese foi fixada durante julgamento em que o TSE rejeitou o pedido de multa contra o candidato Flávio Bolsonaro pelo uso de um vídeo que recriou com a inteligência artificial a imagem e a voz do ex-presidente Jair Bolsonaro. No mesmo julgamento, o TSE ainda decidiu que o ato de transmitir convenção partidária pela internet não configura propaganda eleitoral antecipada, o que depende do conteúdo, da linguagem, dos destinatários e do contexto.
0: STJ identifica comando oculto em recurso com o objetivo de enganar o sistema de inteligência artificial do tribunal e beneficiar a parte recorrente.
1: Com isso, determinou a comunicação à OAB, ao MPF e para a tomada de providências. Fátima Uchoa.
4: Para o STJ, a prática conhecida como prompt injection pode representar ato atentatório à dignidade da justiça e se caracterizar como crime de fraude processual. Os advogados do caso recorreram ao STJ contra a decisão do Tribunal de Justiça da Paraíba, que considerou a absolvição de uma pessoa acusada de homicídio totalmente contrária às provas do processo. Ao classificar como gravíssimo o uso do comando oculto pelos advogados, o relator do recurso especial ministro Og Fernandes afirmou que ministro Ministros e equipes analisam processos de forma minuciosa e que as ferramentas de IA não são usadas para produzir automaticamente decisões que são apenas assinadas pelos magistrados.
0: Começa o segundo seminário de precedentes na Justiça do Trabalho.
1: Por dois dias, ministros, magistrados, pesquisadores do direito discutem a uniformização da jurisprudência trabalhista no país. Rafael Silva.
5: O encontro discute a formação e a aplicação de precedentes e de mecanismos para agilizar a análise de processos e a segurança jurídica ao uniformizar a interpretação do direito. Outro ponto é garantir a segurança no uso de ferramentas de inteligência artificial nesse processo.
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0: Uma boa noite.
1: E até amanhã.
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0: Senado.
1: Eu sou Paula Groba.
2: E eu sou Humberto Pinheiro.
1: E estes são os destaques de hoje do Jornal do Senado, que começa agora.
2: Avança a proposta sobre o fim da escala 6x1. Texto segue para o plenário.
1: MP do fim da taxa das blusinhas é aprovada em comissão mista e Câmara analisa texto.
2: Comissão de Constituição e Justiça aprova texto base da PEC da Segurança Pública.
1: Boa noite.
2: Boa noite.
1: O fim da escala 6x1 avançou no Senado. A Comissão de Constituição e Justiça aprovou a proposta que reduz a jornada para 40 horas semanais e garante 2 dias de descanso por semana.
2: Na prática, a PEC prevê a adoção da chamada escala 5x2, 5 dias de trabalho e 2 de folga. Agora, o texto será analisado pelo

0: Todas essas mudanças não podem acarretar diminuição do salário. O relator da proposta, senador Omar Aziz, do PSD do Amazonas, afirma que as mudanças vão dar qualidade à vida dos trabalhadores, principalmente das mulheres.
1: Nós temos desses 37 milhões mais ou menos de trabalhadores nessa situação, mais 57% são mulheres. Essas mulheres muitas vezes têm uma dupla jornada de trabalho.
0: Já o senador Rogério Marinho, do PL do Rio Grande do Norte, lamentou que a PEC obrigue uma forma de contrato entre patrões e empregados, diferente do modelo dado pela reforma trabalhista em 2017.
2: Ele coloca uma questão uniforme de cima para baixo. Quando se fala aqui do acordo individual como se fosse um retrocesso, o acordo individual existe desde sempre, desde 1943.
0: A PEC estipula um período de transição para a nova jornada. Depois da publicação, as empresas terão até 2 meses para adaptar a jornada para 42 horas semanais. A partir daí, as empresas terão mais 1 ano para colocar a jornada em 40 horas.
3: Senador, também aprovaram na noite desta terça-feira um projeto que cria incentivos tributários para empresas que instalarem, ampliarem ou modernizarem centros de processamento de dados no país, os chamados data centers.
4: A proposta prevê a suspensão de tributos como PIS, PASEP, COFINS, Imposto de Importação e IPI para essas instalações. O texto prevê uma série de contrapartidas por parte das empresas, visando a redução do impacto ambiental. Repórter Alexandre Campos.
5: As empresas habilitadas deverão manter um percentual mínimo de seus serviços no mercado interno, usar fontes de energia renováveis ou de baixa emissão e garantir eficiência hídrica no resfriamento da infraestrutura. Ainda deverão investir em projetos de pesquisa e inovação industrial e tecnológica ligados à economia digital, o correspondente a 2% do valor dos produtos adquiridos no mercado interno ou no exterior, com benefício do regime especial, sendo que 40% dos recursos devem ser aplicados nas regiões Norte, Nordeste e Centro-Oeste. Relator do projeto, o senador Cid Gomes, do PSB do Ceará, destacou a importância dos data centers no dia a dia das pessoas.
6: Com o advento da inteligência artificial, é de que cada vez mais estruturas de bancos de dados sejam necessárias à implantação para que as informações possam estar rápida e prontamente disponíveis para o uso e consumo da população.
5: O projeto, que segue para a sanção presidencial, ainda prevê que as multas previstas no chamado Estatuto Digital da Criança e do Adolescente sejam direcionadas por 5 anos para o Fundo Nacional para a Criança e o Adolescente.
3: O Senado também aprovou um projeto que cria a Política Nacional de Minerais Críticos e Estratégicos. A proposta estabelece diretrizes para incentivar a pesquisa, a extração, o beneficiamento e a transformação desses minerais no Brasil.
4: A proposta também cria um Conselho Nacional para a Industrialização do Setor. Os minerais são importantes para áreas como tecnologia, transição energética e segurança nacional. A proposta segue para sanção presidencial.
3: E seguiu para a promulgação a indicação do senador Rodrigo Pacheco, do PSB de Minas Gerais, para o cargo de ministro do Tribunal de Contas da União. O TCU é integrado por 9 ministros, indicados pelo presidente da República, pelo Senado e pela Câmara. O cargo é vitalício. Pacheco vai ocupar a vaga deixada por Bruno Dantas, que renunciou ao cargo na segunda-feira.
4: A medida provisória que acaba com a taxa de 20% sobre compras internacionais de até 50 dólares foi aprovada pela Comissão Mista de Deputados e Senadores.
3: Agora, a MP, também conhecida como Taxa das Blusinhas, segue para a votação nos plenários da Câmara e do Senado. A expectativa é que isso aconteça ainda nesta quarta-feira. Repórter Maurício De Sante.
7: O principal ponto de impasse para aprovar a medida provisória que acaba com a chamada Taxa das Blusinhas era definir quando seriam avaliados os impactos da medida. O texto põe fim à cobrança de 20% sobre as compras internacionais de até 50 dólares, hoje cerca de R$250. Pelo acordo, a primeira avaliação será feita 3 meses depois que a medida entrar em vigor. Depois, o Ministério da Fazenda fará novas análises a cada 6 meses. O Congresso também vai avaliar os impactos uma vez por ano. A relatora, senadora Leila Barros, do PDT do Distrito Federal, destacou que o governo federal poderá fazer ajustes dependendo do resultado dessas avaliações de impacto.
8: A gente atendeu em parte a maior preocupação do setor, que é a avaliação, dando essa autonomia ao Ministério da Fazenda, a avaliação de 6 em 6 meses e também passar pelo Executivo a avaliação do Congresso Nacional anualmente.
7: Mas o senador Isalci Lucas, do PL do Distrito Federal, acredita que o prazo de avaliação de impacto a cada 6 meses é muito extenso.
9: O que nós queremos é isonomia para o produtor aqui local. Até 6 meses já quebraram as empresas todas. Se o governo fizer essa avaliação, comissão que está aqui. Hoje,

0: já vai perceber que é inadmissível o que está acontecendo.
1: O setor produtivo pediu ainda igualdade nas regras tributárias e regulatórias. O acordo prevê critérios para avaliar os efeitos da medida e análise sobre propriedade intelectual e qualidade dos produtos. Ficaram de fora a exigência de uso dos correios para o envio dos itens comprados e a implementação de um cashback para os consumidores. Esses pontos devem ser tratados em uma futura etapa de regulamentação da reforma tributária.
2: E o Senado aprovou o projeto que permite a brasileiros que trabalham em países de língua portuguesa somar períodos de contribuição para se aposentar. O texto agora segue para promulgação.
3: No Brasil, o acordo vale para aposentadorias por idade e invalidez e pensão por morte. Repórter Patrícia Oliveira.
4: O acordo foi assinado por Brasil, Portugal, Cabo Verde, Moçambique e São Tomé e Príncipe. A ideia é evitar que o trabalhador perca contribuições por não ter cumprido o tempo mínimo exigido em apenas um dos países. No Brasil, o acordo vale para aposentadorias por idade, invalidez e pensão por morte. Para o relator da proposta, senador Carlos Viana, do PSD de Minas Gerais, representa um avanço na proteção previdenciária dos trabalhadores brasileiros.
5: Um ponto muito importante na experiência e na vida de brasileiros que optaram por morar no exterior e trabalhar no exterior, já tendo contribuído no Brasil ou estão contribuindo lá fora.
4: O benefício deverá ser concedido de forma proporcional ao período trabalhado em cada país.
2: A Comissão de Constituição e Justiça aprovou o texto base da proposta que insere na Constituição o Sistema Único de Segurança Pública, também conhecida como a PEC da Segurança Pública.
3: O texto amplia as competências federais no combate ao crime organizado, permite a criação de polícias municipais e redefine o papel das forças policiais. Destaques: a proposta continuam sob análise da comissão. Depois, o texto seguirá para o plenário. Os detalhes com o repórter Bruno Lourenço.
6: A proposta estrutura o Sistema Único de Segurança Pública e confere à União a competência para estabelecer diretrizes gerais para o setor. O texto permite o policiamento ostensivo de ferrovias e hidrovias federais pela Polícia Rodoviária Federal. Prevê um regime especial mais rigoroso para punir chefes de organizações criminosas e admite a criação de polícias municipais de natureza civil. O relator, senador Rogério Carvalho, do PT de Sergipe, retirou mudanças dos deputados sobre o financiamento da segurança pública com recursos das empresas de apostas, depois de deduzidas as despesas de custeio.
7: Não é conveniente dar garantia constitucional às despesas de custeios das BETs, principalmente quando a metodologia de cálculo pretendida prejudica a destinação de recursos para áreas sociais como educação, segurança pública e esportes.
6: A PEC assegura para o novo modelo de segurança pública receitas vinculadas ao Fundo Nacional de Segurança Pública e ao Fundo Penitenciário Nacional, vedados os contingenciamentos, ou seja, os bloqueios orçamentários.
2: Com edição de Paula Groba e trabalhos técnicos de Eliseu Caires, o Jornal do Senado fica por aqui. Acompanhe agora as notícias da Câmara dos Deputados. Boa noite.
3: Boa noite e até amanhã.
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9: Plenário define multa para serviços mal avaliados de hospitais privados.
10: Câmara inclui testes vocacionais nos exames de avaliação da educação.
9: Deputados escolhem senador Rodrigo Pacheco como ministro do TCU.
10: Boa noite. Câmara aprova indicação do senador Rodrigo Pacheco para o TCU. Os detalhes com Ana Raquel Macedo.
11: O plenário da Câmara confirmou, com 404 votos favoráveis e 61 contrários, a indicação do senador Rodrigo Pacheco, do PSB de Minas Gerais, para uma vaga de ministro do Tribunal de Contas da União, no lugar do ex-ministro Bruno Dantas. A indicação já tinha sido aprovada pelo Senado. Rodrigo Pacheco tem 49 anos e foi deputado federal entre 2015 e 2018. Na Câmara, foi presidente da Comissão de Constituição e Justiça. Em 2018, foi eleito senador e presidiu o Senado duas vezes, entre 2021 e 2024. A indicação ao TCU foi apresentada pelo presidente do Senado, Davi Alcolumbre, e outros 19 senadores. Pacheco vai assumir uma das vagas indicadas pelo Congresso Nacional no TCU. O tribunal tem 9 ministros, sendo que o Senado, a Câmara dos Deputados e o presidente da República podem indicar 3 ministros cada, o que está previsto na Constituição. A proposta de indicação recebeu parecer favorável do relator, deputado Aécio Neves, do PSDB de Minas Gerais.
12: Com uma honra enorme como conterrâneo do senador Rodrigo Pacheco, mas como admirador da sua história, do seu trabalho, mas sobretudo como homem público, que sabe da sua importância e o quanto ele poderá ajudar o país em momentos de incertezas, como fez num passado muito recente.
11: A maioria dos líderes partidários na Câmara recomendou a aprovação da indicação de Pacheco. Falando pelo governo, o deputado Rogério Correia, do PT de Minas Gerais, destacou a qualidade técnica e política do senador para ocupar uma vaga no TCU.
13: Rodrigo Pacheco foi fundamental para a garantia do processo democrático no Brasil quando presidiu o Senado. Nós realmente corremos um sério risco de um golpe de Estado no Brasil, de um golpe que pudesse quebrar a democracia brasileira. Tanto ele, mas também o presidente Arthur Lira aqui na Câmara foram fundamentais, tanto para reconhecer o resultado das eleições, mas também para afirmar uma posição contrária a qualquer tipo de golpe.
11: O presidente da Câmara, Hugo Mota, foi na mesma linha.
14: Não temos dúvida do seu preparo técnico e político para representar o Senado Federal naquela Corte de Contas, fazendo votos que ele possa, assim como em sua passagem pelo Congresso Nacional, ter o mesmo compromisso com a sociedade brasileira, com o Congresso Nacional.
11: O Tribunal de Contas da União é o órgão encarregado de fazer o controle externo dos gastos públicos. Ele auxilia o Congresso a fiscalizar o orçamento, analisa a regularidade das contas públicas e tem o poder de multar gestores, mandar devolver dinheiro e declarar inelegíveis os responsáveis por irregularidades. Da Rádio Câmara de Brasília, com informações de Antônio Vital, Ana Raquel Macedo.
8: Justiça.
15: Chico Alencar, do PSOL do Rio de Janeiro, defende o fim do sigilo das investigações sobre o Banco Master. O deputado considera que a divulgação das informações é necessária para esclarecer possíveis relações do banco com integrantes do Judiciário, do Congresso Nacional e do Poder Executivo.
10: Chico Alencar elogia a atuação da Polícia Federal na apuração do caso. Na opinião do parlamentar, o acesso integral às informações pode evitar vazamentos parciais e permitir a identificação de eventuais responsabilidades.
15: Merlong Solano, do PT do Piauí, defende uma investigação ampla sobre as denúncias envolvendo o Banco Master. Ele pede que sejam esclarecidos os fatos relacionados às instituições financeiras e aos recursos públicos mencionados no caso.
10: Merlong Solano diz que é preciso garantir transparência nas apurações, com a responsabilização dos envolvidos, independentemente do cargo que ocupem. Segundo ele, a investigação é importante para preservar a credibilidade do sistema financeiro e das instituições brasileiras.
15: Rodrigo Dazaeli, do PL de Mato Grosso, defende o impeachment do ministro do STF, Alexandre de Moraes, após novos relatórios da Polícia Federal. Para o deputado, os indícios de irregularidades e conflitos de interesse exigem afastamento imediato do magistrado.
10: Rodrigo Dazaeli também acusa o governo federal de tentar abafar as denúncias para proteger membros do STF. O parlamentar considera que a abertura do processo de impeachment é fundamental para dar uma resposta de transparência à sociedade.
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8: Previdência.
15: A Câmara aprovou um projeto que dobra o período de atividades civis que PMs e bombeiros militares podem usar para ter direito à aposentadoria. O repórter Antônio Vital acompanhou a votação.
20: A Câmara dos Deputados aprovou o projeto que amplia de 5 para 10 anos o tempo de serviço em atividades civis que policiais e bombeiros militares podem averbar para fins de aposentadoria. A proposta também altera as regras relativas ao pagamento de soldo integral para os militares,

0: depois de irem para a inatividade. Para receber o pagamento integral, os homens terão que ter 35 anos de contribuição com 25 anos de atividade militar. Já as mulheres terão que ter 32 anos de contribuição e 25 anos de atividade de natureza militar. Hoje, para receber salário integral, os militares têm que ter 35 anos de serviço, com a possibilidade de apenas 5 deles terem sido desempenhados em atividades civis. De acordo com o autor da proposta, deputado Capitão Augusto, do PL de São Paulo, reduzir de 30 para 25 anos o tempo de exercício de atividade de natureza militar e, ao mesmo tempo, permitir o aproveitamento de 10 anos de tempo civil, equipara os militares aos policiais federais. O projeto também garante igualdade de acesso entre homens e mulheres e veda restrições ou reservas de vagas sem justificativa técnica. O texto final aprovado foi apresentado pelo relator, deputado Cabo Gilberto Silva, do PL da Paraíba.
1: São 35 anos hoje que o policial trabalha, igual a qualquer um. É doença mental, é a questão da saúde. Então é importante todos vocês entenderem a magnitude desse projeto. O Estado não vai perder nada, que estamos tentando resolver o básico para que possamos avançar, para que possamos avançar no combate ao crime organizado, nas facções criminosas.
0: O projeto também altera outras regras militares. As progressões de posto por merecimento, por exemplo, terão que ter critérios universais com prioridade para o mérito pessoal e para os militares mais antigos. O projeto, que amplia de 5 para 10 anos o tempo de serviço em atividades civis que policiais e bombeiros militares podem averbar para fins de aposentadoria, seguiu para análise do Senado. Da Rádio Câmara de Brasília, Antônio Vital.
2: Trabalho. Benedita da Silva, do PT do Rio de Janeiro, defende o fim da escala 6x1 como forma de ampliar o tempo de descanso dos trabalhadores. Ela avalia que a mudança vai melhorar a saúde e a convivência familiar, com reflexos positivos também na produtividade.
3: Benedita da Silva pede que o Senado avance na análise das propostas sobre a redução da jornada de trabalho semanal. Segundo o parlamentar, a maior quantidade de tempo livre também beneficia quem precisa voltar mais cedo para casa ou conciliar o emprego com outras atividades.
2: Gás, do PT do Rio Grande do Sul, pede o fim da escala 6x1 e a redução da jornada de trabalho de 44 para 40 horas semanais, sem redução de salário. De acordo com o deputado, a mudança vai garantir 2 dias de descanso aos trabalhadores.
3: O parlamentar alega que a redução da jornada vai permitir mais tempo para convivência com a família, estudos, lazer e outras atividades. Gás também lembra que a Câmara já aprovou a redução para 40 horas e solicita a análise da proposta pelo Senado.
2: Glauber Braga, do PSOL do Rio de Janeiro, apoia o fim da escala de trabalho 6x1, que está prevista para ser analisada pelo Senado. O deputado diz que a mudança tem amplo apoio da população e pode melhorar as condições de trabalho.
3: Glauber Braga também defende a redução da jornada para 40 horas semanais, sem diminuição dos salários. Na visão do parlamentar, a medida garante mais tempo para descanso, convivência familiar e cuidados com a saúde.
2: De acordo com Orlando Silva, do PCdoB de São Paulo, o fim da escala 6x1 é uma conquista viabilizada pela mobilização popular e pelo engajamento do governo. O deputado argumenta que a redução da jornada gera novos postos de trabalho e garante mais qualidade de vida.
3: Segundo Orlando Silva, a medida contrapõe retrocessos trabalhistas vistos em governos liberais e reformas anteriores no Brasil. Para ele, o avanço dessa pauta fortalece a proteção da classe trabalhadora e sinaliza a necessidade de proteger os direitos e a justiça do trabalho.
4: Economia.
2: Adriana Ventura, do Novo de São Paulo, repercute críticas sobre a medida provisória que zera o imposto em compras internacionais de até $50. Ela afirma que a norma cria tratamento desigual porque o comércio brasileiro continua pagando tributos sobre mercadorias semelhantes.
3: Adriana Ventura ressalta que as entidades empresariais defendem a extensão do benefício a produtos equivalentes vendidos pelo comércio nacional, caso a isenção seja mantida. O documento alerta que a diferença de tributação prejudica principalmente os pequenos varejistas.
2: Para Luiz Carlos Raul, do Podemos do Paraná, os 18 anos de governos do PT representam um fracasso socioeconômico para o país. O deputado argumenta que os indicadores de habitação e educação pioraram no período.
3: Luiz Carlos Raul também destaca o aumento da população em situação de rua e a dependência de programas de transferência de renda. Na avaliação do parlamentar, a gestão atual falhou na criação de empregos e na autonomia dos trabalhadores.
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1: Educação.
2: A Câmara aprovou a inclusão de testes vocacionais no Enem e no Saeb. O repórter Antônio Vital acompanhou a votação.
3: Deputados e deputadas aprovaram um projeto que obriga o Instituto Nacional de Pesquisas Educacionais Anísio Teixeira, o INEP, a incluir testes vocacionais no Enem e no Saeb, o Sistema de Avaliação da Educação Básica. Os alunos que fizerem os dois exames não serão obrigados a responder às questões e o INEP terá que reservar um tempo extra para os candidatos que optarem por fazer os testes. O projeto foi apresentado pelo deputado Nicolas Ferreira, do PL de Minas Gerais, e recebeu parecer favorável do relator, deputado Mendonça Filho, do PL de Pernambuco. De acordo com a proposta, o teste será incluído nos cadernos da prova aplicada no terceiro ano do ensino médio. A justificativa é de que muitos jovens, especialmente os mais pobres, não dispõem de acesso a ferramentas de orientação vocacional, o que os deixa mais expostos a escolhas desinformadas. Entre as diretrizes previstas para a elaboração dos testes vocacionais estão a identificação das áreas de maior afinidade e das aptidões, além do mapeamento de possibilidades de empreendedorismo, de oportunidades profissionais, de cursos técnicos ou de cursos de graduação. Os resultados dos testes de aptidão deverão ser apresentados na forma de relatório e as regras deverão ser revistas no máximo a cada 2 anos, como maneira de atualizar o conteúdo e forma do teste. Para o relator Mendonça Filho, o projeto democratiza o acesso aos testes vocacionais. Já a deputada Soraya Santos, do PL do Rio de Janeiro, disse que é cada vez mais difícil para os jovens decidir que carreira vão seguir.
4: É um direito da criança você poder medir resultados. Então, quando a gente pega e propõe provas para medir o conhecimento, é absolutamente necessário. Segundo, a gente tem que pensar nos testes vocacionais, porque cada vez está mais difícil para os jovens, diante de tanta divisão através das formações, você saber exatamente o que você quer.
3: O projeto que obriga o INEP a incluir testes vocacionais no Enem e no Saeb seguiu para análise do Senado. Da Rádio Câmara de Brasília, Antônio Vital.
1: Agricultura. Luiz Couto, do PT da Paraíba, defende o fortalecimento da agricultura familiar como parte da soberania alimentar do país. O congressista ressalta que o acesso à água como política de segurança hídrica permite que produtores do Nordeste mantenham a produção de alimentos.
2: Luiz Couto reivindica mais investimentos em pesquisa e assistência técnica para apoiar quem vive da terra. O parlamentar também considera necessárias políticas permanentes de convivência com o semiárido, com infraestrutura para facilitar o escoamento da produção.
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1: Saúde. A Câmara aprovou um projeto que prevê multa de até R$500 mil para hospitais privados mal avaliados. O repórter Marcelo Lascher explica a proposta.
6: O plenário da Câmara aprovou o projeto apresentado pelo ex-senador e hoje ministro do Supremo Tribunal Federal, Flávio Dino, que prevê mecanismos de avaliação de hospitais e serviços de saúde privados. A proposta cria o Programa de Avaliação dos Serviços de Saúde, com a previsão de multas que variam de R$5 mil até R$500 mil para instituições privadas que não seguirem determinados padrões de qualidade. De acordo com o projeto, esses padrões de qualidade devem ser definidos pela Agência Nacional de Vigilância Sanitária, a Anvisa. Para isso, serão levados em conta quesitos como a garantia de segurança do paciente, a oferta de atendimento de emergência e o cumprimento de normas da Agência Nacional de Saúde Suplementar, a ANS. Na Câmara, o relator, deputado Márcio Gerri, do PCdoB do Maranhão, deu parecer favorável à proposta já aprovada pelo Senado. Segundo ele, o projeto fortalece os sistemas de fiscalização e avaliação de unidades de saúde já existentes e contribui para o aumento da qualidade de assistência prestada à população. O projeto foi criticado pela deputada Adriana Ventura, do Novo de São Paulo, que apontou intromissão estatal na iniciativa privada.
7: Aqui intervenção direta, intervenção estatal sobre o sistema privado de saúde, privado. Tem multas altíssimas nesse projeto, que até R$500 mil. A gente está falando de rede de hospitais privados, laboratórios, consultórios, talvez médicos, clínicas privadas. E assim, simplesmente colocando multas, sanções.
6: O autor da proposta, Flávio Dino, perdeu um filho de 13 anos em 2012 após ser atendido em um hospital particular de Brasília. A justiça considerou que houve falhas e condenou o hospital a pagar uma indenização de R$1.200.000. O caso foi lembrado durante a votação. Para a deputada Maria do Rosário, do PT do Rio Grande do Sul, é dever do Estado fiscalizar os serviços de saúde, inclusive os privados.
4: Porque ainda que seja a iniciativa privada a prestar o serviço de saúde, a qualidade, a segurança na assistência à saúde, mediante o estabelecimento de padrões nacionais, avaliação de serviços, divulgação de resultados e ampliação da transparência e controle sobre a qualidade deste atendimento, tem que ser assegurada pelo Estado.
6: O projeto que prevê mecanismos de avaliação de hospitais e serviços de saúde privados seguiu para a sanção presidencial e já pode virar lei. Da Rádio Câmara de Brasília, com informações de Antônio Vital, Marcelo Larcher.
1: 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Direitos Humanos.
2: Soraya Santos, do PL do Rio de Janeiro, denuncia que a coleta de material para o exame toxicológico de motoristas tem gerado abusos e violência institucional contra as mulheres. A deputada relata casos em que trabalhadoras tiveram partes do cabelo raspadas para a realização do teste.
1: Soraya Santos reforça que a legislação exige apenas a retirada de poucos fios e que o descumprimento das normas fere a dignidade das motoristas. A parlamentar anuncia que a Procuradoria da Mulher vai acionar a justiça e pedir a punição dos órgãos responsáveis pelos excessos. Homenagem.
2: André Figueiredo, do PDT do Ceará, homenageia o ex-ministro do Trabalho, Manuel Dias, que morreu aos 88 anos no dia 22 de agosto. O deputado destaca a trajetória do advogado e político catarinense e sua atuação em defesa da educação em tempo integral e da democracia.
1: Termina agora o Jornal Câmara dos Deputados, produzido pela Rádio Câmara, com trabalhos técnicos de Everson Urani e apresentação de Márcio Aquiles Sardi e José Carlos Andrade. Uma ótima noite para você.
2: A Voz do Brasil volta amanhã. Boa noite.
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13: 10 e 2.

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setembro, meus amigos. É, tem muito som pra rolar e eu espero que você esteja conosco. Pra começar, já separei sucessaço de Leonardo, essa música que ele regravou, a música Amanhã.

0: aproveita para tomar uns drinks? Então combine o blazer oversized com uma mini saia e um top sequinho, deixando a barra da saia bem alinhada ao paletó. Outra super dica para a noite é usar um blazer fechado direto como vestido para sair para dançar. Garanta uma silhueta moderna, equilibrada e cheia de charme.
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0: Júnior e César e sucesso Cheiro de Culpado. Já já tem mais charme pra você.
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4: 10 e 16.

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2: 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PL 10:31.

0: agora tem Flashback.
1: Esse som vem de 1989. Luar do Sertão. Vamos curtir o sucesso de Roberta Miranda.
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de 1991 e trouxe belas recordações do passado. Essa canção que desde o lançamento lá, né, há muitos anos atrás, fez parte das nossas mais belas memórias e recordações. Linda demais, Leandro e Leonardo. Flashback sempre vai lá e mexe com aquela canção que traz sentimentos bons pra você. Agora a gente segue com Marvila, com Eyeliner.

0: nosso charme a mil. Eu volto já já.
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11: 10:46.

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Depois do break, tem mais. 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
0: Daqui a pouco a música volta.
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11: 11:15.

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2: Tem mais sucesso chegando por aqui. Agora tem o meu grito de amor. Ele Zé Felipe. Esse sucesso do inesquecível pai Leonardo. A faixa foi lançada em 1999 e agora vem

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9: 11 horas e 30 minutos.

meus amigos, já estamos de volta agora, ó, Gian Giovanni, Bruno e Marrone, dois grandes nomes da música nacional sertaneja. Vamos curtir Me Faz Te Odiar. Seu

0: você, Daniel, gente, que música linda, né? Entrou na trilha sonora da novela Coração Acelerado, inclusive, né? Que encerrou dias atrás da TV Globo. E olha, meus amigos, agora, uma dica especial.
1: Agora, coisas e trecos.
0: Atenção, atenção. Limpou o vaso sanitário? Então não esqueça de higienizar a escova depois, hein? Encha meio balde com água quente, coloque 2 xícaras de água sanitária e deixe a escova de molho. Depois de meia hora, é só lavar em água corrente e secar bem. Sua escova fica novinha, desinfetada e pronta para o próximo uso.
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0: pra você. Esse foi o primeiro single a passar mais de 200 dias no topo do Spotify global, com mais de 3 bilhões de streams. Vamos curtir o sonsaço deles.
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número 1 com ele, Bruno Mars. Ele está arrasando hoje, né? Sucessaço, medalha de ouro para Risk It All com Bruno Mars. Número 2, Geninho e o peão todo tatuado. Curtimos ainda Eduardo Costa, sucesso Imagina Eu

0: coração foi lindo. Fica bem e até amanhã.
1: O charme fica por aqui. Um forte abraço e até a próxima. 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
4: 11:58.

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0: os milionários do riso, Alvarenga e Ranchinho.
1: Vamos mexer com as mulheres, mano.
2: Ah, mexer com as mulheres comigo.
1: Então, manda lá.

0: moça da perna fina. Moça de nome Marilu. Muda de nome que isso não serve pra rimar. Moça de nome Juju.
1: A rima é a mesma, pai.
0: Ah, mas tem que arrimar, compadre.
1: Ah, então vai ser o último nome esse, hein?
0: Moça de nome Marilu.
1: Gosta de comer angu.
2: Obrigado. 4:29.

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1: Quer música? Então fique bem aí, porque já já voltamos com muito mais. 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
2: 5:06, estamos chegando, quinta-feira.
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2: 3 de setembro de 2026, Deus no comando, que Deus abençoe a sua jornada, a nossa caminhada, o nosso presente de mais um amanhecer. 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Que Deus esteja sempre nos abençoando, nos iluminando, e que a gente esteja pronto para acordar para a vida, para mais uma emoção. Bom dia! Chega para cá! Passou bem de ontem? Fala comigo, 3851-6244. Já tá na rodagem? Tá na madrugada? Passou a noite trabalhando, tá acordando agora? Deus ainda zela do seu sono? Tamo junto.

0: minutos. Tá aí, Daniel Rick Renner. Bom dia, quem fala comigo? Bom dia.
1: Bom dia, Alex Ribeiro aí na alternativa, que é o Geraldo Locutor da cidade de Itabira. Passa pra mim, César Menotti Fabiano, com a música Descida. Ofereço aí meu amigo Vaquinho, Vandinho, Alexander Sérgio, Tati Colada, Mastor das Areias, Renato Vieiro, Canjiga, WS, Massa Amaral, Janaí Moura de Itabira, Geraldinho, Sidney Guino, Clube do Viaro, o Alisson, todos estão curtindo aí alternativa, meu amigo Anderson Pena, Juno Queiroz, e pra você também, Alex Ribeiro, valeu, obrigado, uma ótima quinta-feira.
0: Nós agradecemos, bom dia pra você. 3851-6244. Você pode falar comigo agora, pedir a sua música, deixar o seu abraço pra quem você quiser na emoção do rádio. Fala comigo, tá na estrada? Todos profissionais, 91.1. Chegando, meus amigos César Menotti e Fabiano.
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0: Música do Milionário Zé Rico. Alternativa. 5:16. Bom dia, quem fala?
1: Ô Alex, bom dia.
0: Bom dia.
1: Ao topo da cama, bora.
0: Alô, patrão. Já tá na madrugada, trabalhando, já tá na luta aí. Vambora, patrão, bora. Aço de passarinho na areia já apagou há muito tempo, rapaz.

0: 5:17.
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1: 5:20, 5:20. Bom dia. Opa.
2: Fala da chegada, tipo, tipo da boca.
3: Tamo junto.
2: Tipo tá na correria. Bora, Juliano. Mas é mais cruel. Bora, Tete, Ana Lúcia, Helena, aquele abraço. Bora, Rayane. Galera Fernanda, aquele abraço. Galera Volante Grande. Bora pra nós aí, um barreirito. Vivo por dentro. Morto por fora. Ai, saudoso barreirito, hein? Vai fazer frio, hein, menino? Quintou, hein? Quintou qualquer contra filé, hein? Ah. Sextou que fala, né? Você tá doido? Tá cachorro?
1: Alô, Vozão, é quinta-feira, já dobrou um contra filé na brasa. Dá uma espalhada numa rodela de limão. E já firmou o batidão já, né? 5:21. Bora, meu Deus, você tá meio amarelo assim, você tá meio buicinho, o que tá acontecendo? É, é o sorriso. Aqui, cochilo se não, tá? Espieto, que espieto, meu filho. Isso é normal. 5:21.
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0: Vamos levar de toda a região, 5h34, bom dia.
1: Bom dia, Alex Ribeiro, um abraço pra você, que Deus abençoe nosso dia, nossa semana aí. E o meu sobrinho Anderson Pena, que já tá pulando pra fora. Um abraço, com Deus. Toca a música de Sérgio Reis, Menino da Porteira, pra nós aí. Um abraço, com Deus.
0: Alô, meu amigo, bom dia! 5h34, vamos que vamos. Tamo juntos, 5h34. E Berranteiro, mas Anderson Pena ontem discutindo, rapaz. Anderson Pena temando com ele que não usa bacia pra tomar banho. Berranteiro falando que usa. E Anderson Pena falando, não, bacia, eu já vi antigamente os outros lavando roupa na beira do rio, não tomando banho de bacia. Berranteiro falou, ah, já cansei de tomar banho de bacia. 5h35. Ô, Berranteiro, você deixava os outros lavar sua cacunda quando você tá tomando banho de bacia? Não. Se lavar a cacunda, como é que você faz? Ah, só quando chove. Bom, então.
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0: conosco. 5:38. Bom dia.
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0: Fala comigo, bom dia.
2: Meu amigo Alex Ribeiro, bom dia. Quinta-feira, meu filho. Amanhã é o que? Sextou pra nós, hein? Cê tá doido? Bom ou não? Quer

0: Falei pra lá, tchau, obrigado.
1: 5h39, 5h39 minutos. Vai tirar o Uruguai da cor, meu filho. Vai, meu filho. Bora!

0: horas 17 minutos para 6 amanhã. Bela canção, hein? Aqui no mato, pro Palada Dura e meus amigos Zé Neto e Cristiano. Boa sorte para você. A sua jornada da manhã seja abençoada, iluminada. Bom dia.
1: Aê, meu amigo Alex Vieira, que é Juliano São Gonçalo, positiva. Mandou um alô pro Tico Tico, Zé Mar, Maguinho, Tatão lá das Bateias, Tucano aqui de São Gonçalo. Passão de Paulo e Paulinho pra nós aí. Aqui fala com o Berranteiro aí que final de semana eu tô com o carvão pra encher lá, 62 metros. Fala com o Berranteiro, se mais Tico Tico quiser encarar lá, sabe? Vou aparecer aqui lá para as 4 horas da manhã que eu vou lá para 8 horas, nós já acabamos de encher ele, é 2 palitos, fala com o Berranteiro se ele interessar, dá uma força pra gente lá, ó, rapidinho.
0: 5h44, vamos que vamos, o que que é o Berranteiro? Ah, fala com ele que eu não tô querendo trabalhar pesado mais não. Que não tá, ô, trabalhaço? Trabalhar nunca matou um homem da minha geração não, Berranteiro, né? 5h42, é 5h44 já. Você tá querendo o quê, meu irmão? Ah, diz que agora vai vir um tal do robô aí, que a gente não vai fazer nada. Vai ficar tudo à toa. Então, não vou nem esperar os homens de Brasília aprovar a lei que segunda, vai sexta-feira vai ser feriado e segunda pra descansar, não, porque. 5h44, da nossa geração de serviço, assim, diz que vai botar cartaz, assim, pra tudo quanto é lugar, falando assim, esses foram os heróis do tempo deles, agora 5h45, ô Berranteiro, você não fica iludido, não, que de ilusão já pirou muita gente nesse mundo, tá? Você fica com o pé no chão aí, vai ajudar o cara a enxergar o carvão lá, não vou não. 365 balaifas, nua!

0: 5h47, firma na cela, bandeia rédea, bom dia.
1: Bom dia, bom dia, bom dia, meu povo. Bom dia, Alex Bier, meu chegado. Marcos Pelúcio da Positiva. Estamos aqui na peleja, menino. Peleja, você tá doido? Vai umas 12h30 da madruga, hein? Estamos passando aqui no tal do Periquito. Periquito, Periquito. Sentido Bahia, hein? Positiva. Manda uma estrelinha pra nós aí, beleza? Deus abençoe de cada um. Quero a proteção divina. Vamos que vamos. Tchau, obrigado, Zé Cachorro, hein? Mas logo é nós de novo, hein? Falei mesmo. Toca o bairro DJ. Tchau, obrigado.
0: Acordei.

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0: preparando para mais uma manhã. Bom dia para você que tá no trânsito, em casa, no trabalho, região aí dos trevos de João Bonlevade, acesso à cidade, saída, trânsito lento nesse momento. Então, para você que nos acompanha, algum local aí com paralisação. Tá chegando o momento, guardião, eu volto às 6:30. Rápido, tô de volta, hein? Bom dia.
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2: Eu já tenho aqui mais uma mensagem de voz. E esta mensagem de voz, quem mandou foi a Natalice Martins Souza, da cidade de Campo do Meio, no estado de Minas Gerais. Ela mandou essa mensagem para mim, mãe Delamare de Iemanjá. E eu quero ouvir agora aqui no programa com você. Vamos ouvir?
3: Sou Natalice, sou de Campo do Meio. Sou separada há 8 anos. Tenho 3 filhos. Tudo que eu começo a fazer dá tudo errado. Nunca termino. Trabalho, ganho muito dinheiro, mas não consigo realizar meu sonho. Tem meus filhos mais velhos, Luca, tudo que ele começa, para tudo. Começa no emprego, de repente não tá precisando mais, às vezes nem

0: recebe o que trabalhou, não sei o que fazer.
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2: Natalice Martins Souza, aí de Campo do Meio, Minas Gerais. Ouvi aqui atentamente a sua mensagem de voz, filha. E enquanto eu ouvi a sua mensagem, eu te digo que eu senti uma coisa muito ruim. Você diz aí que tudo que você começa a fazer dá tudo errado. Você diz que o seu filho também não é. Ele arruma um emprego, não dá certo. Logo é dispensado. Às vezes, não recebe nem o que trabalhou. Você diz que ganha bem, mas tudo dá errado na sua vida. Você diz que tem um sonho, mas não consegue realizar esse sonho. E você diz assim: não sei o que fazer, mãe de Lamari de Iemanjá. Você tá aqui pedindo ajuda. Nossa ajuda. Oh, minha amiga Natalice Martins, vejo amarrações na sua vida. E não é só na sua vida, é na sua família. Aonde você coloca os seus pés, tudo vai pra trás. Onde você coloca suas mãos, tudo dá errado. Sabe o que é isso? Isso é mal espiritual, viu, Natalice Martins? É. Isso é um problema espiritual. Olha, eu vejo muito olho gordo pra cima da sua família, pra cima das coisas que você tem. Muita inveja, minha filha, muito olho gordo. Mas olha, saber que tem inveja, que tem olho gordo, isso não vai te livrar deste mal. O que vai te livrar deste mal é você fazer um trabalho forte pra desmanchar o mal, tá? E ó, filha, nessas horas é exigido da gente muita fé, esforço, sacrifício. É isso que a gente tem que fazer, sabia? Porque senão, não desfaz o mal. Nosso Senhor, ele ensina que tem males que só sai quando o trabalho espiritual é forte. Então, minha filha, presta atenção.

0: ajudar você a desfazer esse mal, mas você precisa procurar a mim, mãe de Lamar e de Manjá, para que eu possa te ensinar um ritual forte que você tem que fazer. Você vai me encontrar aqui sempre. Eu vou passar para você os dias. Olha, você pode vir falar comigo, venha. Venha porque nós vamos te ajudar. Eu quero ajudar você. Agora saiba de uma coisa. Quando este mal for desfeito, você vai ver que tudo vai mudar. Você vai ver que tudo vai passar a dar certo para você. Mas é só quando o mal for desfeito. Quando este mal for desfeito, você vai ver que a sua família também vai se sentir bem. Ela vai sentir isso. Para o seu filho as coisas vão dar certo. É, vai dar certo para ele. Pode ter certeza disso. Mas você tem que tirar essa maldade, viu, filha? Tem que tirar esse mal. Vem estar comigo. Deixa eu falar aqui o telefone. Anote. Você também que tá ouvindo e precisa, anote. Telefones e WhatsApp. 75991462008. Este é o nosso programa Guardião das Sete Chaves. Tu pedem e a gente coloca o nome delas em nossa corrente de fé e proteção espiritual. 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Venha, vamos distribuir a água benta e fluidificada da fonte dos Orixás. Vem buscar a sua. Tô aqui esperando você e sua família. 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
0: Meu povo, existem muitas piriguetes que não gostam do homem. Elas só querem, ó, comer o dinheiro dele e mandam fazer um trabalho de amarração. E com isso, destroem um lar, uma família. E quando o dinheiro do abestado se acaba, ela é a primeira a desfazer o trabalho, pois não quer ninguém liso perto dela. Mas nesse caso, isso não estava acontecendo. A outra mandou fazer uma mandinga de amarração porque tá apaixonada também. Ela não queria saber se estava destruindo um lar e sim se estava fazendo as suas vontades. E graças a Deus, essa esposa procurou a mim, mãe dela Maria de Manjá. E eu destruí o trabalho de amarração. E hoje ela nos manda essa carta agradecendo. A carta é dela, da Gessivalda da Cruz Santos, da cidade de Araçás, na Bahia. Ela diz que hoje é uma mulher tranquila. E vamos então à sua história quando ela nos diz. Mãe de Lamar e de Manjá, que Deus te abençoe e ilumine cada vez mais. Venho à sua presença, através desta carta, para agradecer de coração pelo trabalho umbandista tão poderoso que a senhora fez para acabar com o meu sofrimento, com a minha tristeza. Sofrimento do meu filho, de 3 anos e 8 meses. Meu marido me abandonou, se juntou com a outra mulher e o pior, morando no mesmo sítio que eu moro. Aí, aumentou meu sofrimento cada vez mais. Mãe de Lamar e de Manjá, quando eu via meu marido passando com aquela mulher em frente à minha casa, só eu sei o que eu sentia. O pai dele aconselhou, a mãe dele aconselhava. Quanto mais conselho recebia, mais ele se revoltava. Cada vez mais com todo mundo se revoltava. Ele não atendia a ninguém e dizia para todas as pessoas que não gostava mais de mim. Que ia pedir o divórcio para casar com aquela mulher, acabando com todas as nossas economias. A nossa criação, ele vendia quase toda semana para gastar o dinheiro com aquela mulher e com a família dela. Eu não sabia mais o que fazer. Eu já tinha procurado muitas pessoas que me prometeram e cada dia que se passava, mais o meu marido ficava era apaixonado por aquela mulher. Eu não sabia mais o que fazer, pois já tinha procurado algumas pessoas que prometeram e nada fizeram. Ele estava era cada dia mais apaixonado por aquela mulher. Não falava mais comigo. Ele não queria abençoar o filho. Enfim, a minha vida virou um verdadeiro inferno a partir do momento que comecei a acompanhar o programa Guardião das Sete Chaves. Fui vendo que a senhora, mãe dela Maria de Manjá, é uma mulher que resolve de verdade, tem experiência e é diferente dos outros. Um dia, criei coragem e resolvi lhe procurar. Aonde moro é distante, mas eu cheguei em sua casa. E a senhora fez uma consulta espiritual umbandista no retrato do meu marido. E descobriu que aquela paixão por aquela mulher e o ódio que ele sentia por mim, tudo era em função de um trabalho de Satanás. que ela mandou fazer para segurar, para amarrar o meu marido. Acreditei na senhora, mandei fazer um trabalho de limpeza espiritual. Hoje, tenho a felicidade de escrever para agradecer. Mãe de Lamar e de Manjá, meu marido voltou para casa de joelhos. Nunca meu marido tinha ficado de joelho aos meus pés. Me pediu perdão, abraçou o filho e nunca mais quis saber daquela mulher e nem muito menos da família dela. Mãe de Lamar e de Manjá, a minha alegria é tão grande que resolvi escrever essa carta para lhe agradecer. A minha vida, que era um verdadeiro inferno, se transformou em um verdadeiro canteiro de paz, alegria e felicidade. Mãe de Lamar e de Manjá, irei encerrar a minha carta, pois eu sei que já escrevi muito e a senhora é uma mulher com muitas coisas para resolver. Mais uma vez, muito obrigada de coração. Assina Gessivalda da Cruz Santos, de Araçás, na Bahia.
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0: Gessivalda da Cruz Santos, aí de Araçás, na Bahia. Naquela época, seu marido dizia que ninguém na terra faria ele voltar para casa, que ninguém na terra faria ele deixar aquela mulher. Mas tudo que ele dizia era em função dos trabalhos diabólicos, trabalhos que aquela mulher mandou fazer para segurar teu marido, para destruir teu casamento, para tirar proveito financeiro. Porque ele se destruía, destruía tudo, entregando dinheiro nas mãos daquela mulher. Então, minha querida, você procurou outras pessoas que prometeram e nada, nada fizeram, porque nem todos são espíritas, não tem mediunidade, não tem experiência, não sabem exatamente o que fazer. Não, eles não têm raiz africana e foi exatamente por isso que não resolveram. Quando você me procurou, procurou essa amiga mãe de Lamar e de Manjá, naquele dia, as lágrimas, eu lembro, banhavam teu rosto. Eu fiz a consulta umbandista no retrato do teu marido e disse pra você: minha amiga, a partir do momento que eu fizer o trabalho com os orixás, ele volta pra casa, se ajoelha em teus pés, te pede perdão. Você ficou meio espantada, né? Sem querer acreditar, mas olhou pra mim e disse: mãe de Lamar e de Manjá, eu irei acreditar na senhora, pois eu acompanho o seu programa, sei da sua experiência. Eu me lembro dessas palavras que você disse. Mandou que eu fizesse o trabalho, um trabalho difícil. Foi difícil, demorou, mas hoje tenho a alegria de receber a sua carta. A alegria de receber sua carta agradecendo e dizendo: mãe de Lamar e de Manjá, meu marido está em casa, se ajoelhou em meus pés e pediu perdão. Então, minha querida, muito obrigada por esta carta. E qualquer outro problema, me procure. Eu disse em outro problema, pois no campo amoroso, ó, não. Estou colocando a sua carta em minha corrente de fé e proteção espiritual.
3: Olá, você que acompanha o programa O Guardião das Sete Chaves, estamos chegando com mais uma cartinha no programa. Será que tem mais alguém aí nos ouvindo, além do Jonas Gonçalves Mascarenhas? Olá, claro que sim. A nossa audiência é grandiosa de ponta a ponta, né? Então,

0: Seja bem-vindo e agora a gente conhece o relato dele, Jonas Mascarenhas, de Luiz Eduardo Magalhães, Bahia. Ele que tá com uma situação bastante complicada, cartomante Delamare. Olha só, o Jonas fala: gosto de uma mulher 12 anos mais jovem, a Tatiane, é o nome dessa menina. Já conheço essa moça há muitos anos. Me apaixonei. Acreditava que em algum momento começaríamos algo. Mas não aconteceu. Já se passaram 8 anos e eu não consigo me envolver com mais ninguém. Ele fica na expectativa da moça saber. Ele diz que agora descobriu que ela tem um namorado. E ele relata: eu estou muito mal com isso. Ela é minha vizinha. Eu estou obcecado e com muita raiva dela também. Eu me sinto traído. É, Jonas Oliveira, de Luiz Eduardo Magalhães, na Bahia. Que confusão, hein, meu amigo? Isso aí é pra senhora cartomante Delamare. A senhora, com o caldeirão do amor, jogue as cartas e veja se dá pra resolver. Eu não tenho conhecimento nessa área. Aqui, ó, 12 anos? Não é questão de idade. Ele a conhece há muitos anos, 12 anos mais jovem. Ele a conhece há muitos anos. Claro, tá na expectativa de ter um relacionamento com ela há 8 anos. Essa foi a carta do Jonas Gonçalves Mascarenhas. Ele é de Luiz Eduardo Magalhães, na querida Bahia.
1: Nossa, pai. Ô, meu filho, ô Jonas Gonçalves Mascarenhas, aí de Luiz Eduardo Magalhães, na Bahia. Você tem que se tratar, rapaz. Você é uma pessoa doentia. Imagina, olha. Eu vou rezar aqui pra que essa moça seja feliz com o outro, viu? Vou pedir por ela aqui. Mas você é uma pessoa que tem que se cuidar, cara. Porque, nossa, você imagina aí, a senhora que tá me ouvindo. Você quer uma pessoa assim ao seu lado? Se ele já tá com essa obsessão de anos, só imagina. Ele totalmente obsessivo, uma pessoa completamente doente mesmo, sabe? Assim, sem noção de tudo. Isso é um problema. Então, meu filho, olha só. Vai buscar uma orientação, seja onde for. Seja no centro, na igreja, vai lá no terapeuta, vai se orientar, cara. Vai dizer: olha só, eu vivo com isso, sabe? Abre o coração. Abre o coração pra alguém pra não ficar nessa nóia aí. Aí você pode pensar, ouvinte: mas ele tá abrindo o seu coração aqui hoje no programa, Delamare. Olha, gente, não. Eu sei que ele tá abrindo o coração. Mas já tô mandando ele porque eu não tenho muita... O nome não é nem falta de paciência, sabe? Mas são questões que tá muito clara, gente. Que o cara, ele tá ali com uma ideia obsessiva. Deve ficar lá, ó, se masturbando e pensando nessa moça. É o que ele deve fazer, né? Permanentemente. Esse, gente, é um olhar espiritual, uma avaliação psicológica dele. Só que, assim, o seu Jonas, ele tem que buscar aí um auxílio psicológico pra poder se libertar desse pensamento. Porque, gente, não é normal. Não é normal, filho. Isso é loucura. E agora que você descobriu que a moça tá namorando, você enlouqueceu, ficou com raiva. Aí daqui a pouco faz uma merda, né, seu bosta? É isso mesmo. Daqui a pouco faz aí uma... Porque daí você vai pensar: ah, então ela não fica comigo, não fica com ninguém. E olha, cara, eu vou te mandar a real. Tô te mandando a real. Mas, assim, tem coisas que eu tenho pra falar aqui, que eu vou falar com você ali. Eu não vou dizer aqui, tá bom? Então te orienta. Busque ajuda psicológica, você tá louco. Aí você vai se libertar desse sentimento que é obsessão, não é amor, não é nada. É realmente apenas uma coisa ruim. E olha, gente, tem muitos psicopatas por aí. Sociopatas. Tem muita coisa por aí. Então, a gente olha assim. A gente olha assim e a gente vê. Ô, rapaz, se cuida, moço. Deixa eu falar aqui os nossos telefones. 0759-9146-2008. Este é o nosso programa comigo, sua amiga cartomante Delamare de Iemanjá. Programa O Guardião das Sete Chaves. Estamos aqui caminhando para o final dos atendimentos, rituais, trabalhos, todos os dias.
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1: Estamos apresentando programa O Guardião das Sete Chaves, a verdadeira solução para os seus problemas. É isso aí, meus amigos do Ilê Axé Palácio dos Orixás. Pai Guardião Oxóssi e eu, mãe Delamare de Iemanjá, eu quero falar de novo sobre o meu orixá. Eu tenho que falar do meu orixá, sabe por quê? Porque é muito importante. O meu orixá tem uma mensagem muito importante para todos vocês que escutam, que ouvem, que estão atentos ao programa Guardião das Sete Chaves. Certa vez Oxalá falou assim: eu sou o caminho, a verdade e a vida. Ninguém vem ao Pai senão por mim. Que palavra bonita. Eu sei que muitas pessoas buscam caminhos rápidos e rasteiros. Querem resolver tudo hoje. Erram a vida inteira. Passam 10, 15, 20, 30, 40 anos errando, cometendo um monte de coisa ruim. Aí de repente chega no Ilê Axé Palácio dos Orixás, chega em qualquer casa de religião e quer um milagre. Já é aquela coisa pra já. Aí puxa, alguns fazem oferendas, outros querem o perdão dos pecados, outros fazem suas confissões, enfim. A verdade é que tem muita gente assim que quer coisa pra agora. Mas acontece assim, minha filha. Acontece assim, meu filho, que muitas vezes, não pelo tempo que você errou, não. Não pelo tempo que você fracassou, não pelo tempo que você viveu de maneira diferente, não. Você sabe qual é a distância entre uma coisa e outra nesse sentido? É que muitas vezes você procurou uma igreja porque ouviu falar que aquela igreja acontecia milagres. E você foi lá porque você acreditou no milagre que outras pessoas receberam naquela igreja. Ah, você foi ao Ilê Axé Palácio dos Orixás porque você ouviu falar que no Ilê Axé Palácio dos Orixás acontecem coisas boas, acontecem milagres. Que legal, até certo ponto. Mas tem um detalhe: você não se espiritualizou, você não foi com o coração aberto, você não deixou que o bem entrasse de maneira forte para direcionar a sua fé e te levar onde o milagre iria acontecer. E mesmo que isso tenha acontecido, chegou a hora e você tentou dominar, você tentou controlar a sua fé, tentou ser racional, tentou ser maior que as entidades espirituais. Isso é ruim, isso é muito ruim. Você sabe por quê? Porque o meu pai Oxalá, ele gosta, ele tem prazer, ele tem a maior alegria em abençoar você dentro daquele problema que você esteja vivendo e ainda te livrar de futuros problemas. Que coisa complicada para muitas pessoas que nós temos atendido. Eu sempre digo: a obediência da fé. Você sabe por que a obediência da fé é tão importante? Porque você acredita, você faz o que é preciso e você não vê o impossível. Tá aí, guarda isso na sua memória, no seu coração, nos seus pensamentos, porque a obediência da fé é isso aí. Não é tomar lá da cá, não. É o desespero que vai te salvar muitas vezes. Olha, muitas vezes algumas pessoas chegam: ah, cartomante Delamare, ah, guardião Oxóssi, eu quero fazer um trabalho, eu quero fazer um trabalho pra isso, pra aquilo, eu quero trazer pessoas. Puxa, você escravizou essa pessoa há muitos anos, judiou, tripudiou em cima dessa pessoa, fez tanta coisa errada, amarrou essa pessoa, judiou um monte dessa pessoa. Aí quando a pessoa sente que as perninhas das asas da pessoa voa, aí você vem no desespero: ai pai, eu quero, ai mãe, eu quero.

0: e você esquece o que fez. Aí você é um desgraçado, um pobre. Sabe por quê? Por que que você merece sofrer? Porque você fez outras pessoas sofrerem também. E agora você pede um trabalho espiritual? Puxa, que legal, né? Se fosse pro bem, eu pelo menos não faço nenhum tipo de trabalho que seja para escravizar ninguém não, viu? O ser humano é livre. Você não soube dar valor. Adivinha de quem é o problema? É seu, meu filho, é seu, minha filha. Você não valorizou o homem que tinha, que era leal contigo, te dava todo apoio, te dava toda segurança, te dava todo amor, aquela coisa boa de marido e mulher. Você achou que ele era um tonto, que ele era um lerdo. Aí você errou. Arrumou esse aí que agora te escraviza, te maltrata, judia de você. Muitas vezes chora, reclama pra sua mãe, pro seu pai, reclama pro seu amigo, pra sua amiga, reclama, enfim, para aqueles que estão próximos de você. Aí sente saudade, né? Poxa, mas fulano era assim. Ah, mas meu marido, Beltrano, era tão legal comigo. Ah, essa mulher é encrenqueira, ela briga demais, não arruma a casa direito, só me chama a atenção, me faz passar vergonha na frente de todo mundo. Ela fala as coisas mais absurdas, já bateu com o carro e achou que tinha razão e eu tinha que pegar. Ah, ela já fez tanta coisa ruim fora que ela fala coisas das nossas intimidades pras amigas. Que coisa, né, meu filho, minha filha? É tempo de reconciliação. É o tempo onde muita desgraça vai acontecer, sim. Mas a boa também espera por você. Guardião Oxóssi e eu, a sua bruxa do amor e a Lorixá de Lamare, estamos aqui para te ajudar. Esse é o programa de maior audiência. 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
0: Quem nos escreve é a Nayane Santos dos Reis. Ela mora na cidade de Jequié, na Bahia, e nos escuta pela rádio O Povo FM de Jequié. E ela nos diz: Mãe Dela Mare de Imanjá, obrigada por tudo que fez por mim e minha família. Graças ao seu trabalho, hoje sou uma esposa grata. Mãe Dela Mare, é com imenso prazer que mando esta carta para esse maravilhoso programa. Graças à senhora, eu consegui reunir a minha família. A minha família foi sempre tudo para mim. Porém, há 5 meses atrás, o meu casamento andava meio morno. Eu e o meu marido estávamos sempre discutindo por bobagens. Mesmo assim, quando ele pediu a separação, fiquei desnorteada. E vi meu mundo desabar. Descobri que ele estava saindo com outra mulher e pretendia viver com ela. Não sabia mais o que fazer. Fiquei perdida e entrei em depressão. Além disso, meus dois filhos, que já são adolescentes, ficaram revoltados com o pai. Não paravam mais em casa e começaram a andar em más companhias. E mais tarde, descobri que o meu filho mais velho está fumando maconha. Foi aí que uma vizinha, sabendo dos problemas que eu estava sofrendo, me aconselhou: procure a mãe Dela Mare de Iemanjá, pois ela já tem resolvido muitos problemas e também irá resolver os seus. Eu não achei que isso fosse ajudar, mas estava tão desesperada que resolvi tentar. Comecei a acompanhar a sua corrente de fé todas as sextas-feiras, pedindo por um milagre. Estive aí no Ilê Axé Palácio dos Orixás. E a senhora, mãe Dela Mare de Iemanjá, descobriu que quem fazia os trabalhos para que houvesse brigas era aquela outra mulher querendo ficar com meu marido. Pedi que desmanchasse aquele trabalho. E graças a Deus, tudo foi desmanchado. Em menos de 3 semanas, o meu marido me procurou para conversar. E disse que não queria mais a separação, que tinha se iludido com aquela mulher e que não queria abandonar a família dele. Ele estava envergonhado. E eu perdoei. Afinal, ainda o amava muito. Com a família unida novamente, procuramos a senhora. E a senhora descobriu que existia uma macumba para nos separar. Retirou a macumba de cima das nossas vidas. Conseguiu afastar nosso filho das más companhias. E hoje ele é um garoto feliz e livre das drogas. Até hoje, sou grata pelo que me socorreu.

0: e me amparou. Mãe dela Mar e de Iemanjá. Hoje, sou uma esposa grata. Assina Nayane Santos dos Reis, da cidade de Jequié, no estado da Bahia.
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0: Nayane Santos dos Reis, aí da cidade de Jequié, na Bahia, esposa grata, nossa ouvinte, pela rádio O Povo FM 96,3 de Jequié, na Bahia. Nos escuta de segunda a sexta, das 6h30 às 7h. Nayane Santos, tudo que eu fiz foi a minha obrigação. Tudo que fiz foi retirar aquele espírito imundo que aquela jovem apaixonada pelo seu marido tinha mandado fazer para que na sua casa houvessem brigas, desavenças e desunião. Para que teu marido quisesse a separação. Esse mesmo trabalho fez com que teu filho entrasse no mundo das drogas. Retirei essa macumba, combati a bruxaria. Separei um talismã para cada um de vocês em sua casa. O talismã de São Sebastião. Vocês usaram e hoje estão aí nos agradecendo. Graças a Deus. Eu fico grata a cada carta de agradecimento que recebo. É sinal que os trabalhos desta amiga, mãe dela Mar e de Iemanjá, e dele, do Guardião Oxóssi, são verídicos e estão ajudando aqueles que nos procuram. 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Espero você e toda a sua família. 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
2: 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Finalizado o programa O Guardião das Sete Chaves, eu lembro a você. 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
6: E antes de pedir qualquer coisa, eu só quero agradecer. Obrigado, Senhor, por mais 24 horas. Obrigado pelo sol. Obrigado pela chuva. Obrigado pelo ar no peito, porque sem Deus, meu dia não anda, minha força não levanta.

Se tem alguém ouvindo agora, precisando respirar, Deus mandou essa canção pra te fazer continuar. Não é só mais uma manhã, é misericórdia de novo. É Deus dizendo, vá em frente. Eu ainda cuido do meu povo.

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1: 6:36. Bom dia para você de João Molevar, de toda a região do Médio Piracicaba. Uma excelente manhã, né? Temos vagas de serviço, de oficial de serviços, né? Vendedor de perfumaria, banco de talentos, vigilante, auxiliar de limpeza, supervisor técnico, soldador especializado, vaga de atendimento, área de almoxarifado, vigia, secretária, gerente de contrato, gerente de relacionamento, vendedor, gerente de posto de gasolina, área de estoque, serviços gerais, novamente, fiscal de prévias perdas, assistente de suporte, gerente de contrato, vendedor externo, vendedora, auxiliar administrativo, ajudante de produção, vendedor externo.

0: Momento da Saudade. Daqui a pouco tem tradução. Um abraço para você de Molevade e toda a região do Médio Piracicaba, né? Lembrando que daqui a pouquinho tem um momento também do horário eleitoral gratuito, né? Para você que está sempre ligado nas ondas aqui da 91.1. 6h38. Vamos fazer o seguinte, vamos puxar o break aí, eu volto já com a saudade e a tradução. Então vamos lá, então tem participação daqui a pouco.
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0: 6h38, bom dia.
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2: Dando 12 minutos para 7 da manhã. Daqui a pouquinho nós vamos trazer a tradução. Aguenta a mão um segundinho. A turma já tem o hábito de acompanhar aí. Pois da. Aí chegando 7 horas da manhã. Daqui a pouquinho tem o horário eleitoral. 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Agora 6h49, você que tá acordando agora, preparando, né? Hoje 3 de setembro de 2026, hoje é dia do Guarda Civil. Um parabéns a todos os profissionais. Hoje é dia do biólogo. Abraço para todos os biólogos trabalhando aí, né? Nossa região. Parabéns pelo dia de hoje. Não, hoje é dia de São Gregório Magno. Chegamos a 246 dias do ano. Restam 119 dias, né? Como é que tá a sua emoção nessa manhã? Tudo tranquilo? Tudo tranquilo? Já preparando para a tradução? Daqui a pouco tem horário eleitoral. Daqui a pouquinho eu falo com o ouvinte, tá bom? Nosso tempo fica exprimido nessa reta final.
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0: Faltando 8 minutos apenas para 7 da manhã. Bom dia pra turma ligado. Tá no trans, fala com
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0: 3851-6244.
2: Não sei o que fazer com essa.
0: Pode falar comigo daqui a pouquinho, né? Momento, manda sua mensagem pra cá. Daqui a pouco nós vamos te atender. Agora chegou a tradução, chegou a hora.
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0: Aí, 4:07 da manhã, música que fala, né? A história de um peão de boiadeiro.
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0: amigo Xandim. Um abraço pra turma que tá aí na 381-262. Um abraço pro amigo Ricardo, o caminhão, sempre ligado conosco. Alô, Guito, um abraço pro Thales, aí do açougue também. Um abraço pro João Dias, grande profissional da estrada. Aí tá chegando o horário eleitoral, eu volto às 7h26. Confiamos agora.
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0: INSS.
1: A partir de hoje, carnes do Brasil ficam impedidas de entrar na União Europeia.
0: Daqui a pouco, a gente volta no rádio, mas enquanto isso, você continua acompanhando o Jornal da Itatiaia ao vivo pelo nosso YouTube. Até lá!

0: 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Agora, 7:00 da manhã, horário de Brasília, já estamos na manhã de quinta-feira, 3 de setembro. 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
6: 7:31, bom dia! Bora trabalhar, meu Deus, trabalhar, você tá ligando pra quem aí? Hã? Ah, tô marcando uma pescaria já, por que eu marco uma pescaria? Tá sendo pescado, 7:31, bom dia!

0: 7h33 minutos. Bom dia. Vamos falar com o povo.
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2: Ô, Alex, bom demais. Manda uma música boa pra nós aí. Do César Menor e Fabiano. Um abraço pra turma aí da Recapaz, que meus prata.
0: Alô, rapaziada! Turma boa! São Domingos do Prata, o pessoal da Recapaz, um abraço pra vocês, obrigado.

0: 7h36, bom dia! Preparando pra mais uma manhã, pra mais um novo dia. Como é que tá seu dia? Quero que você tenha muito sucesso, meu amigo. Da saúde, muita paz, muita alegria. A gente valorize, né? Um sorriso pela manhã. A oportunidade que Deus se empresta do tempo. E que você faça o melhor que você possível, né? E que a gente fuja das pessoas que são profeta do negativismo, né? Tem pessoa que você encontra com ele, rapaz, e fala com o mundo todo, tá tudo em crise. Tudo. Só vê o mundo pro lado, tudo negativo. É o cara que colocaram um retrovisor na visão dele que tá tudo embaçado. Agora, você encontra outras pessoas que não veem dificuldade na vida, né? Que ela sabe que a gratidão a Deus, ao tempo, ao momento, a simplicidade, o sorriso, o caminho do bem. A gente está emprestado nesse planeta e a gente tem que aproveitar o suspiro que Deus nos dá, o tempo que a gente tem. E um dia a cortina da vida vai fechar para todo mundo mesmo. Aí se você passar esse tempo, esse intervalo aqui ainda reclamando de tudo e todo, faça o seu melhor. Por que é que tem pessoas que às vezes invejam sempre o espaço do outro, achando que o outro achou a senha? Porque são pessoas ingratas com o tempo. E Deus não vai abençoar aquelas pessoas que sempre reclamam, não. Vai ajudar aquelas pessoas que são sempre gratas. Às vezes tem um louveiro de linha, ainda não tem agulha, mas sabe que ele pode fazer uma trança bonita com essa linha e fazer a diferença com o espaço que ele tem. Então seja sempre grato. Seja sempre humilde, sábio. E compreenda que nós não vamos ter tudo aqui nessa terra também, não. Aqui é só um estágiozinho, é só uma passagem. É só uma viagem de férias. O melhor é depois. Nós estamos só de passagem aqui mesmo. Bom dia!
1: Fala, meu amigo Alex.

0: nada. Vai enxergar um pouco também, né? 7h38. Eu não vi, não, rapaz. Ah, vocês também da cidade é muito educado. Não, lá na zona rural do meu tio, assim. Eu dou um grito no caboclo aqui lá em São Gonçalo, ele escuta nós. Opa! Fala muito assim, educado, não escuta não, 7h38, tô tomando banho de bacio, tô lavando o ouvido também, não. Grita no ar, grita no ar.
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0: 7h41.
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0: Opa! Ativa. É um minuto, eu tô de volta, hein? O patrão perguntou assim: você tá mexendo? O que que tá acontecendo? Ah, eu tô trabalhando um pouco. Se tivesse um espaço aqui nessa laje, eu ia plantar até uma horta aqui, porque eu fico muito tempo à toa aqui. Eu vou falar com você, tá? Agrado não. Mas é igual ir no baile e não dançar. Não é pra nós, não.

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0: encerrando as emoções do programa, agradecendo a todos de Bolevar, de região.
1: Gil, meu amigo Alex Ribeiro, vamos ou não? Manda pra minha amor de Padre Marcelo, Rosco Luan Pereira aí. Aonde eu for, seguirei.
0: Alô, meu amigo, bom dia. 4 minutos fechando o programa.
2: Bom dia a toda a equipe da Rádio Alternativa FM. Bom dia a todos os ouvintes. Que Deus possa continuar nos abençoando e nos proporcionando essa graça, que é a misericórdia de mais um dia de vida. Gratidão sempre, sempre em nossos corações.
0: Alô, obrigado. Temos que fechar.
3: Bom dia. Bom dia, bom dia. Dedé pro carro, manda um salve aí, meus motoristas, volante grande. Tá tudo aí na puxada do Mineiro, aqui na Sincop. Taca da Chianta, ó. Aqui toca pra nós o Nando Moreno, submissa a você. Ofereça aí essa galera aí. O volante grande.
0: Alô, Tá agachou. Fechando, gente.
4: Bom dia, Alex Ribeiro, meu amigo. Deus abençoe. Quinta-feira. Amanhã já é sexta, hein? Tá pensando aqui, rapaz? Você tinha que ter se candidatado, rapaz. Pra nós que chegar esse horário eleitoral e você ficar falando junto com esses caras. E a gente liga o rádio pra escutar você falando. Só fica esses caras balangando bem isso aí. E cadê entretenimento? É saber de horário político, não. Tem que acabar rápido. Pra voltar à programação normal aí. Tchau, obrigado. Vai, cachorro.
0: Vamos embora. Acabou o programa. Cadê o pensamento do dia, Dede? Puxa uma nós aí.
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0: Um dia, todo esforço que ninguém ver explicará o resultado que todos verão. Bom dia. Vambora!
6: O programa já acabou.
0: Acabou! Chegou ele por aqui. Hoje com um cortador. Eu já falo com você que a gente não precisa nessa vida de caçar muito embondo mesmo, né? Eu falo com você, a gente não precisa de ter dinheiro, precisa de ter amigo rico aí, resolve mesmo. Eu cortando unha aqui, o gilete, cegando o dedo na parede. Unha do pé, o corta com truqueza. Ganhei um cortador de unha hoje. Ele chegou. Hoje eu tirei a... E agora, me perguntou se eu tô bem banho, que eu tô com a camisa branca aqui, tem 6 meses. Só tem 2. Bom dia pro senhor. Eu vou precisando da sua camisa.
7: Bom dia,
0: também,
7: bom dia, bom dia, bom dia.
0: Tá bom? Beleza?
7: Graças a Deus. Eu ouvi o moço falando aí que se... Encontrei o senhor ali ontem, ali, cumprimentei o senhor não me viu não, que o senhor não me conheceu não, o senhor tava com a camisa branca, falei, ah, camisa branca já tá, tem 6 meses que tá com as camisas aí, meu filho, não tira pra nada, não sei como é que consegue ficar branquinha ainda, o senhor é cuidadoso pelo menos, né?
0: Ah não, é porque
7: não suja, não,
0: o serviço assim é mais...
7: Não come cachorro quente.
0: O serviço é mais tranquilo, né?
7: Não, toda vez que eu vou comer cachorro quente, eu... Cai, mastumato, não.
0: É porque essa camisa é emprestada e eu tenho que entregar do mesmo jeito que eu peguei.
7: Mas eu achei que era até uniforme, falei assim, ó, eu cheguei pro chefe, falei assim, aqui, eu não ganhei os uniformes, não, eu falei, que uniforme? Ah, os uniformes novos da rádio, falei, mas eu não faço, o chefe falou assim, eu não faço uniforme, já tem 1 ano que eu não faço uniforme, falei, ué, que é a camisa branquinha que a Alex B tá usando todo dia? Falei, não sei não, hein. O senhor usa alvejante?
0: Que alvejante, senhor?
7: Hã?
0: Não.
7: É
0: não.
7: Branquinha. Azulão, você lembra azulão? Bom azulão. Camisa tá até azul de tão branca.
0: O senhor me lembrou de azulão agora, você também...
7: Porra, a camisa tá na promoção, só comprou mais quantidade.
0: Como é que... Não pode falar o nome do que é site.
7: Essa semana entrei, pode. Shopee. Entrei no Shopee aqui, 12 camisas por R$60.
0: Por isso que ela tá branca. Se vestir doidinho, lavar, tem que jogar fora.
7: Ô, menino, aqui. Nem aquelas camisas de campanha eleitoral. Quando eu vou lá, um camarada falando aí. Nem aquelas camisas de campanha eleitoral assim, rapaz. Misericórdia.
0: Aqui. Mas eu não fico incomodado, não. Pelo que eu comprei lá na promoção, eu comprei 120 camisas por R$79. Eu vou vestir as uns 6 meses.
7: Misericórdia. Oh, deixa eu falar aqui agora pra finalizar, aproveitar a audiência do senhor, que aqui a gente tem audiência, né? Tem audiência muito boa.
0: É, você fica fazendo borracha,
7: você. Olha, deixa eu falar com você que tá ouvindo a rádio alternativa aí. Ô, Boluquinha, não me amola não, Luquinha. Ô, chato. Vou fazer o hashtag sossego facho Luquinha. Nossa, Deus do céu. Deixa eu falar, Luquinha. Ele tá com tempo aqui já agarrado. Ó, entra lá no Instagram, @AndersonPena2, segue lá. O locutor, o Alex Ribeiro também, segue lá, viu? Que tá lá o vídeo do Alex cortando a unha, você não vai acreditar, cortando a unha com gilete. Você já cortou a unha com gilete? A unha eu não sei, mas o dedo ele cortou outro dia mesmo, não tomou vergonha na cara. Cortou o dedo com gilete, tentando cortar a unha com gilete. Vai lá, entra lá no Instagram. Aí o cara vai lá no Instagram, vai ser Anderson Pena. Seu conteúdo é muito ruim. Mas segue lá o mesmo pro dó, né?
0: A roupa minha é a mesma, mas a emoção é diferente.
7: É, segue lá o mesmo pro dó. @AndersonPena2 no Instagram, viu? Segue o locutor Alex Ribeiro também lá, viu? Deus abençoe
0: o senhor. Nós agradecemos, um bom dia pro senhor. Obrigado aí pelo ensejo da propaganda, que o senhor vai crescer, meu seguidor. Eu acho que eu tenho uns 3 ou 4 que seguem lá.
7: Inclusive, hoje eu fui convidado no carro e o senhor, eu quero fazer o convite aberto ao senhor também para vir de candidato à presidência da República daqui a 4 anos. O pessoal tá falando, não tá tendo ninguém que me agrada. Eu falei, uai.
0: Você pode entrar mesmo, é bom.
7: E o senhor vai ser meu vice.
0: O senhor tem oratória boa.
7: O senhor é meu vice, tá?
0: Não, não, eu vou atrapalhar tudo.
7: Senhor vice.
0: Não, eu não.
7: Você sabe pra que você é vice?
0: Ah.
7: Pra nada não.
0: É?
7: Pra nada não.
0: Mas eu vou. Eu recebo?
7: Só uso o seu nome. Só vou usar o seu nome.
0: Vou receber?
7: Sabe pra que você é maminha de homem?
0: Hã?
7: Ah. Hã?
0: Porque eu prestei atenção nisso, não.
7: É, pra nada.
0: É, gente. Comentário desse aqui, o cara não sabe que saiu pra

mais de 2,5 milhões. Porque os homens lá de Brasília ligam aí perguntando. O horário que falou, Ivan, foi no meu não. Vamos embora! Acabou o programa! 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Um beijão pra uma chaiada, um calor de sempre, já tô com a chave da caminhonete na mão, pra pegar a estrada. Deus abençoe o seu dia, a sua manhã. Tá chegando informação, trânsito de São Gonçalo até João Molevade, tudo tranquilo, pare e siga, em breve sendo colocado. Então, tá aí. Nosso amigo Flávio Júnior sempre ligado, informando. Calma, povo!

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3: Olá, bom dia para você de João Molevade, toda a região do Médio Piracicaba, 8:05. Quinta-feira, 3 de setembro de 2026. Chegamos a 246 dias do ano, restam 119 dias. A lua está na fase minguante, estamos no inverno. Hoje é dia do Guarda Civil. Parabéns a todos os profissionais aí que trabalham com excelência, com carinho, dedicação. A todos os profissionais da área, recebam nossos cumprimentos nas ondas da 91.1. Hoje é dia também do biólogo, né? Nosso mundo, nosso planeta aí passando por tantas transformações, culpa nossa do ser humano e essa turma que tá aí trabalhando, dedicando o seu conhecimento para tentar amenizar aí, né, os efeitos que tem passado aí. Um abraço para todos os profissionais, os biólogos, a turma que tem a senha no conhecimento aí. Então, parabéns aí a vocês, hein? Hoje é dia de São Gregório Magno. Tá chegando as primeiras informações da manhã, com ela, jornalista Kindle Brandão. Na sequência, tem Anderson Pena na comunicação. Deus me emprestava um tempo, às 16 horas, eu retorno para te encontrar vocês novamente, com as emoções nas ondas do rádio. Bom dia, Kindle, tudo bem?
4: Bom dia! Hoje o tempo fica parecido com ontem em João Molevade. O céu deve ficar parcialmente nublado, sem previsão de chuva. As temperaturas devem variar entre mínima de 15 graus e máxima de 23 graus. As informações da previsão do tempo são do INMET, o Instituto Nacional de Meteorologia. E vai ocorrer hoje uma audiência que vai discutir a situação do transporte público coletivo de Molevade. A precariedade na prestação do serviço vem causando transtornos a estudantes, trabalhadores, idosos e pessoas com deficiência. A audiência pública vai acontecer diante das constantes reclamações apresentadas pelos passageiros dos ônibus. A população é convidada a participar a partir das 18h30 no plenário da Câmara Municipal. Também vai ser possível acompanhar a transmissão ao vivo pelo canal do YouTube da Câmara de João Molevade. Para a audiência foram convidados representantes da Prefeitura, do CETRAN, da ESCOM, do Ministério Público, dos usuários do transporte público, de associações de moradores e de demais órgãos e instituições interessadas no tema. A audiência visa dar voz aos usuários.

0: promover um debate amplo e transparente, buscar soluções concretas e cobrar eficiência da prestação de um serviço público essencial para a população. Eu volto às 9 horas com mais notícias. Direto da redação, Kinderly Brandão.
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8: 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Minuto Sebrae. Os pequenos negócios que querem começar 2027 no Simples Nacional têm até o dia 30 de setembro para fazer a opção pelo regime. No mesmo prazo, tanto as empresas que optarem pelo Simples quanto aquelas que já estão no regime simplificado poderão escolher o modelo híbrido de recolhimento do IBS e da CBS. É o que explica o presidente do Sebrae, Rodrigo Soares.
9: Eles têm que tomar uma opção até o dia 30 de setembro, que vai continuar dentro do Simples, o CBS e o IBS, ou se eles vão pagar esses impostos fora do Simples. Construímos uma solução para que pudéssemos ofertar ao nosso cliente uma página com todas as informações da reforma tributária. E nessa página tem também uma simuladora que justamente ela vai dar a informação para que o cliente possa fazer a opção correta.

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Cheirinho de sexta-feira, só o cheirinho, né, irmão? Muita coisa pela frente ainda hoje, amanhã tem trampo, né não? Então bora fazer dessa manhã a melhor manhã de todos os tempos? Bora fazer uma manhã especial com a sua participação pelo WhatsApp, tá liberado. 38516244. 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

0: são 8:26, 8:26. Rodrigo, bom dia, meu querido, tá ligado com a gente. Fabiano também tá na escuta. Alô, Fabiano, tá lá em Catas Altas. Bom dia, bom dia, bom dia. Cíntia também tá mandando um abraço pra todos os ouvintes. Alô, Gorete, bom dia, minha queridona. Forte abraço do Pena e de toda a equipe aqui da Rádio Alternativa. O Davi também mandou mensagem. Bom dia, Davi.
1: Bom dia, bom dia, bom dia, Anderson Pena e todo o povo no Levar de região. Que Deus abençoe.
0: Nosso amém.
1: Dia abençoado a todos. Só um comentário. Uma pouca vergonha, hein, de uma Levar, hein, que você tá doido. Semáforo, próximo centro educacional, mais de mês. Atrapalhado, na ruma. A gente precisa acessar o bairro São João, Zé Eloy, Mal. Tem que virar lá embaixo pra balcar. Podia pôr um guardinha desse aí, ó, sinalizando ali, ó. Então tem que ser pedra, volta lá embaixo lá pra subir pra esse bairro aí. Né? Se gasta gasolina mais, é forte. Coloca um guardinha desse aí, ficar sinalizando durante o dia aí, ó. Então tomar uma providência aí.
0: Verdade.
1: Mas esse mapa nós aí, ó. Passou da hora já, ué.
0: É
1: mais de meia já, ué. Tá doido? Ah lá, só tem os guardinhas andando porque nem ele fora, multando os outros, né, você vê? Complicado, tá? Complicado. Valeu, vergonha, tá? Vamos levar isso pra você, tá doido.
0: Deus abençoe ricamente. Olha, é, perto do Fraga, depois do viaduto, aquilo é radar ou é olho vivo? Não tem placa. Mandou aqui informação, eu não sei te falar também. É o Flávio Júnior que mandou perguntar. Vou pesquisar lá pra poder saber. Viu? É radar, né? Não, radar. É radar, né? Não é olho vivo, né? Olho vivo tem que ter. Aliás, eu não sei. Não sei de, eu não sei de nada. Tô tintindo em nada. Eu vi as câmeras mesmo. É, deve ser. É, não tem placa, né? É. Boa pergunta, boa pergunta.

0: pergunta, Flávio Júnior. Boa pergunta. Lá pergunta, vou perguntar à turma aqui do trânsito aí se, o que que é, o que que é aquelas, será que é o Big Brother Brasil também? Pode ser que seja o Big Brother. Quem é que tá mandando mensagem? Bom dia.
1: Bom dia, Santana. Um ótimo dia abençoado para você, cheio de alegria, de paz. Para todos que estão me escutando, para você, sou da rádio. Passa para mim a música Apaixonado por Você, de Jean Gênio.
0: Apaixonado.
1: Isso é para Nascido de Boa Vista. Tenha um ótimo dia abençoado, cheio de alegria.
0: Querida, Aparecida, minha querida companheira de todas as manhãs. Bom dia, Anderson Pena. Bom dia, meu amigo Ronaldo. Cláudio Roberto também tá ligado. Alô, Cláudio, bom dia. Anderson Pena, tô ouvindo aqui. Um abraço, hein? O Geraldo, hein? De Dionísio. Tá lá em Belo Horizonte. Mudou pra Belo Horizonte agora. Minha amiga companheira, a Bianca, tá sempre ligada. A Bárbara Luísa. Bárbara Luísa apareceu, a Margarida. Alô, Margarida. Bom dia, minha querida. Abração apertado. Tava meio sumida, né? Sinto saudade de você, menina. Bom dia.
2: Fala, Antônio Pena, bom dia. Me ajuda aqui no bairro. Rodrigão por cá, seu pesadelo, chegou nessa manhã de quinta-feira, menino. É, ontem você ficou meio apavorado, hein? Você viu? Meio da semana, comendo aquela carninha na iFly, você viu, né? Pode pôr, hein? Ele não pode chupar dedo, e você foi chupando dedo em casa, né? Toca pra nós dois aços se tiver com as suas duas, cara. Ontem você não tocou? Você deu humildade mesmo, cara? Tucano.
0: Humildade, né? Humildade, chamando os outros de tucano. Vai caçar música na radiola, vai.
3: Bom dia, Antônio Pena, tudo bem com você?
0: Beleza.
3: Manda uma música pra nós, de Zezé de Camargo e Luciano, Uma Grande Mentira. Eu vou oferecer pra Vandei, pra Cristiano Maridão, pra Márcia Amaral, pra Tia Lígia Lai Fernandes, pra Maria da Consolação em Santa Bárbara, pra Tico Tico, meu cunhado, pra Rodrigão, meu primo, pra Bruno, meu primo. Pra minha irmã Rosimar, pra você e pra todos os ouvintes. Deus abençoe o seu dia aí.
0: Obrigado, querida.
4: Bom dia. Isso aí, meu amigo Anderson Pena da Alternativa, aqui é o Geraldo Oco, toda a cidade de Itabira, ligadinho aí na Alternativa. Passa pra mim aí, Guilherme Benucci, banda. Eu duvido, ofereça aí meu amigo Vaquinho, Vandinho, Alexander Sérgio, tá descolado, Amastor das Areias, Renato Vieiro, Canjica, da Boense, Massa Amaral, Janaí Moura de Itabira, Ocho Silva, J. Alves, São Domingo do Prata, Geraldinho, Cida Neguinho, no Clube Odoviário, o Alisson e todos estão curtindo aí, Alternativa.
0: Valeu, irmão.
2: Bom dia, meu amigo Anderson Pena, tudo bem com o senhor, né?
0: Beleza.
2: Aqui é Flávio do bairro Luanda. O senhor é empresário do Edmilson do Forró?
0: Não.
2: Parece que o senhor tá divulgando ele aí, que ele tocou lá em Barão de Cocais. Ele toda hora tá aparecendo no Facebook, divulgando a cidade. Ontem mesmo ele divulgou que vai tocar lá de Assis, lá em Dionísio.
0: Ele anda mesmo.
2: Mas tá tudo bom demais, um empresário desse.
0: Ele é bruto.
2: Toca pra nós aí, por favor, Oceanos. Javan e Tchoglan.
0: Valeu, irmão, um abraço, bom dia, que Deus abençoe muito. Anderson Pena, eu tô ligadinho em vocês aqui, mas não tem o nome, né? Manda o nome aí pra poder agradecer o carinho aí de sempre. Viu, quem é que tá mandando aqui? Tem o nome, não? Descobri agora, vou descobrir agora. É, deixa eu ver, Silvânia. Oi, Silvânia, obrigado, querida, minha amigona do coração, que Deus abençoe demais você e toda a sua família. Ah, essa música é boa, hein? Dá pra aumentar o volume, por favor, aí do rádio? Daqui a pouquinho tem a nossa reflexão da manhã. Tem Exalta Samba.

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48 minutos, estou muito feliz. Anderson, por quê? Porque eu tô aqui junto com você todos os dias, todas as manhãs. Parece que quem tá em casa às vezes pensa assim, ah, aquilo é lero-lero, não é não, cara. É ótimo. Eu saio, para quem não sabe, para quem tá reclamando da vida, eu saio muito cedo de casa, sabe? Quatro e meia, mais ou menos. Vou preparar as coisas, vou cuidar dos bichinhos, né? Lá de casa, limpar a área dos bichinhos e colocar comida para eles, dar um carinho também, vou lá, me preparo para poder sair para trabalhar e venho feliz, né? Ando todos os dias de Santa Bárbara até João Molevade para poder vir aqui, para a gente poder bater papo, para a gente poder ser feliz juntos. Então, para de reclamar da vida, cara, vamos para cima, né? Quinta-feira, já sexta-feira, já você aproveita o final de semana. Quem trabalha o final de semana, que maravilha que você tem uma oportunidade, né? E tá na hora da nossa reflexão da manhã. 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Beleza, minha amiga? Agora é um momento ruim, né? Quando você descobre que tem um ente querido que não tá bem, né? Ou descobre que ele partiu. É um momento que você tem que se dedicar, né? Para despedida. Aí você fica preocupado com burocracia. Você não tem que ficar preocupado com burocracia. Deixa quem entende do assunto, quem já conhece esse tipo de situação, cuidar do assunto. 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Deixa eu mandar um bom dia especial também para os amigos lá da Ponte Céu em Santa Bárbara. 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Aproveita porque é quente pelando mesmo, tá bom? Rosângela, bom dia, Rosângela. Aquele abraço, que Deus abençoe muito você e toda a sua família. Ana Paula também tá sintonizada com a gente. A Cíntia também tá ouvindo o nosso programa. Que Deus abençoe ricamente vocês aí, tá bom? Vamos lá então, a nossa reflexão de hoje, a nossa metáfora de hoje. Quando eu era assistente social numa clínica psiquiátrica, pedindo para poder dar uma conferida na Rosa. Rosa era uma moça de 20 anos que havia sido encaminhada por outra instituição, com uma transferência fora dos padrões normais. Nenhuma informação sobre ela foi enviada antes da sua primeira entrevista. Disseram para poder me virar nos 30, descobrir quais eram os problemas dela e fazer o que era necessário. Sem um diagnóstico, a gente sem poder basear, eu classifiquei Ross como uma jovem infeliz e incompreendida, que não tinha sido ouvida na terapia anterior. A situação da sua família era desagradável. Eu não a via como uma pessoa perturbada, mas como uma pessoa solitária, uma pessoa incompreendida. Ela respondeu de maneira bastante positiva quando foi ouvida. Eu me esforcei para que ela começasse uma vida que valesse a pena ser vivida, para que encontrasse um emprego e um bom lugar para poder viver e fizesse novas amizades. Nós nos demos muito bem. Logo ela iniciou importantes mudanças na vida. Os relatórios das instituições psiquiátricas anteriores chegaram um mês depois que a gente havia começado o tratamento. Para minha completa surpresa, eles eram bastante volumosos e descreviam inúmeras internações psiquiátricas. O diagnóstico era esquizofrenia paranoica.
com um comentário dizendo que era um caso

perdido. Escuta, escuta aqui, meu irmão, acho que tá na hora de você parar. O que tava escrito no relatório dela? Ela era um caso perdido. Essa não tinha sido de maneira nenhuma a minha experiência com Ross. Portanto, eu decidi esquecer aquela papelada, eu não quero nem ler. Eu nunca a tratei como se fosse um caso perdido. Questionar a validade de um diagnóstico foi uma lição para mim. Eu descobri os horrores que ela havia passado naquelas internações, que havia sido drogada, isolada e molestada. Aprendi muito mais sobre ela do que deveria. Talvez se eu tivesse pego aqueles papéis antes, eu teria uma impressão dela e trataria de forma diferente. Aprendi muito com ela sobre sobreviver a circunstâncias tão traumáticas. Primeiro Rosa encontrou um emprego, depois um lugar para poder morar, longe da família problemática. Depois de vários meses, ela me apresentou ao seu futuro marido, um empresário bem sucedido que amava ela de coração. Quando terminou a terapia, Ross me presenteou com um marcador de livros de prata e um bilhete que dizia: obrigado por acreditar em mim. Eu trago sempre esse bilhete comigo e vou guardá-lo para o resto da minha vida, para que eu me lembre da opção que eu faço pelas pessoas, graças ao triunfo de uma mulher corajosa sobre um diagnóstico de caso perdido. Então, meu irmão, não importa o que você tem passado, não importa a situação que você tem se metido aí, para tudo na vida, tirando a morte que eu falei agora há pouco, para tudo tem uma solução, tá? E você pode e merece ser feliz. Só depende de você. E por falar em eu confio em você, eu recebi alguns dias atrás e hoje eu vou aproveitar para poder fazer um pedido para você que ouve a Rádio Alternativa. Eu vou pegar o meu caderninho, é lá que eu coloco o nome das pessoas que nos ajudam, é lá que a gente tá sempre orando pelas pessoas. A gente ora por todo mundo, né? Mas principalmente para aquelas pessoas que sempre estão próximas a gente e ajudam a ajudar o próximo. A gente não faz mais do que a obrigação da gente de fazer pelo próximo. Ah, mas o que você faz? Não, não, não. A gente, lá no mandamento de Deus, é bem claro, né? A gente tem que fazer pelo próximo, né? A gente deve fazer pelo próximo, a gente deve cuidar do próximo. E eu tô aqui com o caso de um aparelho auditivo, sabe? Esses aparelhos já não estão funcionando. Pensa bem, você que tá ouvindo a rádio, ouvindo bem a rádio, tá ouvindo bem, tá legal, tá bacana. Uma pessoa que tá tendo dificuldade de ouvir por causa de um aparelho auditivo, né? E a manutenção desse aparelho, tô aqui com o papel na mão, 2.000, eu acho um absurdo, sabe? Eu acho assim, incrivelmente absurda a situação que essas pessoas que precisam de aparelho auditivo, além de comprar um aparelho tão pequeno, tão caro, eu não consigo entender, eu não sei como que uma coisa tão petitinha pode ser tão caro, né? Eu não sei, não consigo colocar ali um valor de 10 mil, 11 mil reais, não. Para poder dar manutenção nesse aparelho, é R$ 2.790, quase 3 mil reais. R$ 2.790. Se a gente vai conseguir ou não, aí, meu irmão, é só Deus que sabe. Mas eu sei que eu vou abrir agora mais uma ação. E eu quero muito do fundo do coração que você nos ajude a ajudar. Qualquer valor que você puder nos ajudar vai ser muito bem recebido. E a gente vai chegar no final do programa, se Deus quiser, com a meta de pelo menos 2.000. Amanhã quem chega a 2.000, chega a 2.790. Não sei. Eu sei que dinheiro está muito difícil, estamos aí no início do mês, tem muita gente que nem recebeu ainda, a gente entende isso. Mas eu queria pedir, meu irmão, me ajuda nessa aí, me ajuda nessa aí. Eu sou uma pessoa sensacional, uma amiga, inclusive uma pessoa que sempre nos ajudou aqui na rádio. Eu não preciso falar o nome dela, mas ela sempre quando pôde, em todas as ações que a gente teve aqui para poder pedir ajuda do próximo, ela sempre esteve pronta para poder nos ajudar. Então tá na hora da gente fazer algo por ela também, não é verdade? 38516244. Hoje é ela que tá precisando, né? Ela já ajudou quem precisava e hoje quem tá precisando é ela, né? É isso que eu sempre digo aqui. A gente ajuda hoje porque a gente não sabe o dia de amanhã. Não

0: absoluta, tá? Ela não tem Pix, não tem Pix, vou ter que usar o meu Pix, né? É, até falei, tenta alguém conhecido, alguma pessoa mais próxima, ela não trouxe esse Pix pra mim até agora. Eu vou colocar no meu próprio Pix, tá? É, no meu pessoal, a gente recebe esse valor, depois presta a conta direitinho pra você, tá? A gente já vai passar direto para a clínica, para a empresa, né, que faz esse tipo de manutenção. Então, por favor, me ajuda nessa aí, não me abandona agora, não. Tô pedindo do fundo do coração, tá? 3851-6244 é o telefone. Vou repetir bem devagarinho pra você notar. Esse telefone é o WhatsApp, tá, gente? É só recebe mensagens. 3851-6244. Passei Anderson Pena, eu vou ajudar. Me fala que eu te mando o Pix, tá? E a gente vai com certeza ajudar essa senhora que tá precisando aí, tá bom?
1: Alô, Anderson Pena, bom dia. Manda o sua chave Pix pra nós aí, ajudar aí. Tô aqui no prato que eu vim.
0: O xará, o Anderson Gomes. Ô, Anderson, obrigado, meu irmão. Vou mandar agora. Deixa eu ouvir uma musiquinha aqui pra atender a turma. Vai pro meu caderno. O primeiro é o xará, o Anderson. Obrigado, viu, xará? Que Deus abençoe. Vai pro meu caderninho aqui de amigos. 3851-6244, tá?

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2: Alternativa 92, bom dia.
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2: Adilson Mendes, obrigado, meu irmão, que Deus abençoe. Mandei para você agora o Pix aí, tá? Obrigado, que o senhor continue abençoando ricamente a sua vida aí, o segundo que mandou mensagem pra gente. Wellington, alô Wellington, bom dia.
4: Bom dia, Anderson Pena, aqui é o Wellington falando, aqui manda a chave Pix pra mim que eu vou ajudar com um pouquinho também. Alô, tchau, obrigado, com Deus. Deus
2: abençoe demais a sua vida, viu, querido? Obrigado pelo carinho, obrigado pela audiência e pela amizade. Quem tá sempre nos ajudando é o Miller. Miller, sensacional. Ô Miller, obrigado, querido, Deus abençoe. Daqui a pouquinho eu vou fazer aqui um apanhado, já vamos, né? Já vamos mandar ver, 3851-6244 é uma manutenção do aparelho auditivo. São dois aparelhos auditivos, a pessoa tá sem, né? Sem usar o aparelho, sem ter condições. Eu falei aqui no início, né, da nossa conversa, que eu acho um absurdo, né? Eu acho que tem que ter um projeto de lei aí ou um incentivo do governo, primeiro para ter o aparelho auditivo, né? E segundo para manutenção também, né? A manutenção do aparelho auditivo custa R$ 2.000, tô aqui com um orçamento, R$ 2.790. É muito dinheiro para um trem tão pequeno. É muito pequeno. Eu não entendo nada, né? Eu não sei. Eu não sou. Né? Eu sou um simples. É,

0: latino-americano. Ah, é simplesmente um rapaz latino-americano sem dinheiro no banco, assim eu dizia o Belchior. É fácil não. Vou agradecer também aqui quem já está mandando aqui, ajudando a gente, que Deus abençoe aqui, a Maria Zélia, Maria, vida toda também, poxa vida, Maria sempre ajuda a gente, que Deus abençoe. Ah, Brécia, bom dia, Brécia, tá lá ouvindo a gente, que Deus abençoe ricamente também. A Brécia é peça raríssima também, obrigado, viu? A Brécia e o Timbal do Açougue Shop das Carnes, conhece o açougue lá? Maravilhoso, sensacional, um abraço a turma aí do açougue aí, sempre ouvindo a gente, viu? Anderson Pena, me manda a chave Pix, quem também sempre ajuda a gente, tá ajudando de novo, fala a verdade, é Rosângela, nosso Deus, que benção, hein, Rosângela, obrigado, querida, que o senhor continue abençoando muito a sua vida aí, tá? Quem também, a Lucimar Beren. Ô Lucimar, obrigado, querida, que Deus abençoe demais, muito, principalmente quem é grato pela audição, né, irmão? Quem tá aí ouvindo bem, tá tranquilo, né? Que Deus abençoe aí. Geraldo, alô Geraldo, tá pedindo também a chave Pix, é Geraldo mesmo? Ô Geraldo, bom dia, querido, Deus abençoe, mandei pra você agora aí, tá? Obrigadão mesmo. A turma lá do Sassá também tá ouvindo a gente. Bom dia.
1: Bom dia, Anderson Pena. Deus abençoe o dia de a todos.
0: Amém.
1: Aí, viu? Passando aqui para agradecer todos os clientes, amigos, né? E essa turma aqui, né? Os colaboradores aqui da nossa serralheria, o Pedrão, Luiz Careca, Zé Geraldo, turma diferenciada, viu? Que faz acontecer, sabe? Turma bruta. Deus abençoe, meu irmão. Manda uma moda para nós aí de Eduardo Costa. Fica com Deus aí, viu? Obrigado.
0: Valeu, Deus abençoe demais. Sabe uma pessoa que tá sempre ajudando a gente também aqui? A Marcelina. Marcelina, poxa vida, não sei como agradecer, viu, Marcelina? Não sei. Tá? Obrigado mesmo pelo carinho, pela audiência, pela amizade. Elivônio também. Elivônio é sensacional também, cara. Ele é sensacional. Caboclo ajeitado, mas ajeitado com força. Zé Carlos! Bom dia, meu irmão.
2: Ô Edson Pena, manda pra gente a chave Pix aí que eu vou dar uma força também. Meu nome é João Carlos.
0: Fala, João. Obrigado, meu irmão. Deus abençoe demais sua vida, viu? Obrigado mesmo. Como sempre, a turminha aqui não me abandona de jeito nenhum.
3: Bom dia, Anderson.
0: Opa!
3: Acordando agora.
0: É mesmo?
3: Aqui, manda a chave de Pix aí que eu quero ajudar. Beleza?
0: Já acordou fazendo bem, hein, querido? Maravilha. Já acordou querendo fazer o bem pra alguém. Isso é maravilhoso. Bom dia, Anderson Pena. É o Bolinha. Ô, Bolinha, vou mandar agora pra você aí também, tá, meu irmão? Obrigado. Que Deus abençoe muito a sua vida, viu? Obrigado mesmo. Um abração do Pena aqui, toda a equipe da Rádio Alternativa. Bom dia.
4: Ô, Anderson Pena, Highlander, despeitinho do gordinho, meu irmão. Manda a chave pra mim aqui que eu vou fazer o Pix pra você aqui agora.
0: Ô, Highlander. Obrigado, meu irmão. Deus abençoe demais. Muito mesmo. Raimundo, alô Raimundo. Raimundo também é nota mil. Raimundo Humberto, grande parceiro da gente, ajuda a gente sempre. Que Deus abençoe. Vamos pro Informativo 91. Daqui a pouquinho eu volto com os clássicos sertanejos. Tem sirene aí pra tocar pra gente, meu irmão? Por favor, sirene, porque já tem clássico. Então, pode mandar um áudio? Pode. 3851-6244. Qual clássico você quer ouvir no próximo bloco? Eu volto já, não sai daí. Só vale.
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6: Bom dia. Foram vacinados quase 8.500 cães e gatos durante a campanha de vacinação antirrábica em João Molevade. A vacinação foi gratuita e destinada a cães e gatos a partir de 3 meses de idade. Durante 2 dias de campanha, mais de 40 pontos foram disponibilizados em diferentes bairros de Molevade, facilitando o acesso dos tutores à imunização. Para ampliar ainda mais a cobertura vacinal, a vacina antirrábica continua disponível no canil municipal até o final de outubro, de segunda a sexta-feira, das 8 horas da manhã até as 10 horas da manhã. Segundo a Vigilância em Saúde, a continuidade da oferta da vacina é uma oportunidade para os tutores que não conseguiram levar seus animais durante os dias da campanha. Eu volto daqui a pouco com mais um Informativo 91. Direto da redação, Kinderli Brandão.

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2: Muito bem, muito bem. Bora lá, né, queridão? Bora lá, né, queridona? Alternativa agora são 9:18. Deixa eu aqui ouvir o povo. O povo manda mensagem e a gente só tem que agradecer. Fala, bolão do São Vicente. Caboclo bruto. Bom dia.
3: Eu, Santana, não consegui achar o Pix, não. Vou ver até no horário de você encerrar. E se você conseguir aí, eu vou enviar pra você. Eu menos R$50, ok?
2: Ô, meu irmão, vou mandar pra você a chave Pix aí, tá? Deus abençoe demais sua vida. Quem já mandou mensagem e já ajudou a gente, deixa eu ver quem é que já mandou aqui. Maria Zélia é sensacional. Bom dia, Maria Zélia. Aquele abraço, querida.
4: Pelo app, site. Oi, Edson Pena, bom dia. É Caburé de Alma Levado. Me manda sua sala de pix aí. Eu vou te ajudar também.
2: Ô, querido, Deus abençoe demais, Jesus.

0: Obrigado, que o senhor continue abençoando ricamente. Já mandou aqui pra gente também. Já mandou mensagem aqui também, já ajudando a gente. Minha amiga também, a Marcelina. Marcelina é demais. Marcelina é sensacional. Obrigado, viu? A Lucimar também já mandou. Lucimar, obrigado, querido. Quem já mandou aqui também, aqui, ó, é o... Rômulo, ô Rômulo, obrigado, querido, Deus abençoe demais. Quem já mandou aqui é a Vera Lúcia, lá de Rio Piracicaba. Oi, Vera Lúcia, obrigado, querida, Deus abençoe. O João Carlos também já mandou pra gente aqui. Obrigado, que o senhor continue abençoando ricamente a vida de vocês aí. Obrigado mesmo, mesmo, mesmo, mesmo, mesmo. Tem áudio aí? Pode mandar, 38516244.
1: Bom dia, Anderson, beleza? Tudo tranquilo, né? Bom. Deixa eu te falar, eu quero ajudar, manda a chave Pix pra mim aí. Meu nome é Nazareno. Alô, um abraço pra você, fique com Deus, amigo.
0: Ô, Nazareno, obrigado, Nazareno. O meu amigo Bolinha, ô Bolinha, pô, Bolinha, você é demais, Bolinha, você é demais, Bolinha, você é sensacional, Bolinha, como sempre, né, meu irmão? Pô, neguinho, caixão ruim que a gente é puxar saco. A turma do Espetinho do Gordinho, ô, meu Deus do céu, que Deus abençoe a turma aí do Espetinho do Gordinho. A turma é incrível, incrível, incrível, incrível, incrível. O senhor continue abençoando a vida de vocês aí, viu? Obrigado, a turma lá é sensacional. Raimundo, Raimundo também, ô Raimundo, obrigado, já caiu aqui, rapaz. Já mandou o Pix, eu vou aqui depois agradecer todo mundo de novo. O pessoal não mandou, foi os clássicos ainda, né? Já mandou? Tem aula, deixa eu ver o clássico aí daqui a pouquinho. Fala comigo, bom dia.
2: Bom dia, Anderson Pena. É o xerife. Ô Anderson, depois você manda a chave que tem essa senhora aí, que eu vou dar uma ajuda pra essa pessoa aí. Também que vocês já me ajudaram muito no rádio aí. Então, é, tem que contribuir com pouco também, né? Pouco, mas pouco com Deus é muito, muito sem Deus é nada, né?
0: Verdade.
2: Então, quando a gente precisa também, vocês ajudam. Então, manda pra mim fazer um favor aí.
0: Valeu, xerife. Deus abençoe demais, viu? Obrigado pelo carinho, pela audiência, pela amizade. Deixa eu ouvir os áudios que chegaram aqui antes. Se tem algum clássico sertanejo aqui. Bom dia.
3: Bom dia, onde seu tênis? Tá falando aqui, é o Todd.
0: Oi, Todd.
3: Manda uma música pra nós aí, na obra aqui de Catazota. O Índio, pro Felipe Ganjão, manda um salve também lá pro... A galera que tá trabalhando no Tangiru lá, pro Ciel Pedreiro, o Vinícius Pedreiro também, o Adriano do Cativeiro, manda um salve também pro Cor e o Felipe que trabalha com ele também. Manda pra nós aí o Menino da Gaita. O nome do cantor é Sérgio Reis, que canta Menino da Gaita. Aí, toca pra nós aí.
0: Combinado.
3: Passei da galera da alternativa aí.
0: Tá, você tá aprendendo, hã? Você tá aprendendo a escolher essas músicas com o Adriano do Cativeiro? Só pode ser, viu? Só pode ser. É, Adriano do Cativeiro que é bruto nessas... É, dessas músicas aí, eu sou Ambrosio, Raimundo Ambrosio. Alô, sou Raimundo Ambrosio, que Deus abençoe demais, né? Esse moço que faz uma falta danada, né, senhor? Abraço a família toda, né? A família Ambrosio. E quem tá ouvindo a gente? É o Mundinho. Você conhece o X-Mundo? Ô, X-Mundo, você não dorme, não, X-Mundo? Trabalha a noite inteira, rapaz, na vigilância. Lá em Santa Bárbara, inclusive, eu sei que tem comércio aí em Santa Bárbara, tá precisando uma vigilância legal aí, né? Principalmente na área central aí, o X-Mundo é bruto, bruto, bruto, bruto, bruto, bruto. Fala, Luquinha, João.
4: Ah, meu amigo Anderson Pena, bom dia! Prumo Corvo, fica esperto, meu filho, quinta-feira aqui, ó. Manda um abraço aí pra turma do Piaros Pedra Negra, daqui do Caxambu, turma diferenciada, meu amigo Jorge. Turma aqui da Casa de Mel aqui, ó, Piaros Pedra Negra, deixa o pau quebrar, viu, aqui, ó. O seu padre começa a fiar na rádio chamando de joada aí, ó. Que o dia que eu te saio assim, sair de férias, eu vou aí perturbar você até, viu? Que eu sou amigo do dono e do chefe da rádio aí. Você fica doido, viu? Falei pra lá, tchau, obrigado.
0: Não fala com ele.
4: Prumo Corvo, hein? Manda a música pra nós aí de Gino e Gino, Cuiabano, tchau, obrigado.
0: Ele falou assim, ó, não fala com ele não, pra não ficar sem graça. Eu também não gosto daquele menino não, que menino enjoar demais. Nua. Ô, Luquinha, se eu te falar que você tá sendo conhecida, mas me conheci demais na conta, pra todo lugar que eu vou, E eu fui lá na pertinho ali com Conchinchina, você conhece Conchinchina? Fui lá na Conchinchina, o menino falou assim, que menino enjoado, hein? Você é. É, mas eu gosto dele, eu falei, ah, leva aí você então, ué.
5: Fala, meu amigo Anderson Pena. Abraço pra você, meu irmão. Obrigado. Deus abençoe ricamente o seu dia, a sua família.
6: Todos os ouvintes que estão ligados aí. Ô, a garrafa d'água,

0: Chega, Rabadagas!
1: Tem São Gonçalo de Abaixo, Bom Levade, né? Turvo, Piboca, toda a região de Poema lá. Toca um forrozinho pra nós aí. Pessoal pra nós aí de cintura de mola. Tem jeito aí?
2: Abraço, arruma as músicas, tem hora também que eu sei onde você arruma essas músicas. Você tem hora que vocês arrumam as músicas, cintura de mola. Vocês ficam procurando as músicas, eu não entendi, eu não entendo. Tem hora que eu não entendo, cada música que vocês ficam procurando pra bagunçar a minha programação toda. Cintura de mola, meu. Olha como arrumar uma cintura de mola, uma hora dessa, menina. Hein? Cintura. Hã? Você já viu, meu? Cintura de mola? Eu não tenho essa música, cintura de mola. Aí fica procurando cintura de mola, uma hora dessa. Hã? Tinelão, alô Fernando Tinelão, bom dia, tá lá em Alvinópolis. Quem ouve o rádio pela primeira vez dá uma assustada pouca, né? Fala assim, ué, esse menino é meio doido. Mas é brincadeira nossa aqui, viu, gente? É, você que tá ouvindo pela primeira vez, não assusta não.
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2: Mandou a propaganda, velho. Ô, Manuel, não entendi você não, hein? Mandou pra propaganda. Gael, um abraço, Gael. Gael Heitor, tá lá ligado com a gente, querendo música do Gustavo Lima. Neguinho mandou mensagem, arrependeu, apagou, viu?
4: São Pena, no clássico sertanejo de hoje, passa pra mim, Roberta Miranda, meu dengo. Ofereço aí meu amigo Vaguinho, Vandinho, Alexander Sérgio, tá descolado, Amassou das Areias, Renato Vieira, Canjica, Tabuense, Massa Amaral, Janaí Moura de Tabira, Geraldinho e Sidney.
2: Acabou o áudio. Abraço, viu, Geraldo? Bom dia.
5: Ô, Zó Pena, bom dia, Zó Pena. Manda uma música aí de um clássico sertanejo aí pra Valdir aí. Ô, Valdir. Fala comigo, Valdir.
2: Valdir é gente boa, viu? Alô, Valdir, abraço, bom dia. Anderson Pena, vou ajudar também um pouquinho. É, o Leonardo Reis. Alô, Leonardo. Deus abençoe demais você, viu, irmão? Léo tá lá sintonizado com a gente. Léo também é caboclo bruto. Obrigado, que o senhor continue abençoando. Deixa eu atender.

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2: Estamos de volta com mais informações. João Molevar.

0: cidade vai ter hospedagem emergencial para mulheres em situação de violência. A Prefeitura de Molevade está articulando, em parceria com a Polícia Militar e hotéis da cidade, uma solução para viabilizar hospedagem nos casos de mulheres vítimas de violência que necessitem de pernoite. Com isso, as vítimas vão ter a possibilidade de conseguir hospedagem emergencial e segura enquanto são avaliadas as providências e os encaminhamentos adequados para cada caso. Paralelamente, a administração municipal está elaborando um projeto de lei que possibilite o credenciamento de estabelecimentos da rede hoteleira interessados em oferecer esse tipo de acolhimento. Antes do envio da proposta à Câmara, vai ser realizado um estudo técnico para dimensionar a demanda, definir os recursos necessários e estabelecer os protocolos de atendimento e segurança. Com a iniciativa, o acolhimento de urgência vai passar a utilizar hotéis rotativos, o que significa que o agressor não vai conseguir rastrear para onde a mulher foi levada, garantindo a segurança e a integridade dela. Ainda não há uma previsão de quando o projeto vai ser implementado, visto que ainda está sendo desenvolvido e precisará tramitar na Câmara Municipal. Voltamos às 11 horas com mais notícias. Direto da redação, Kinderly Brandão.
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4: Bora, sem demora, meu irmão. 10 horas e mais 1 minuto, tá na hora do nosso momento gostoso, nosso momento zap zap. 38516244, no oferecimento de Dr. Pedro Moreira, experiência, profissionalismo e credibilidade, supermercado mais você, Antônio Pereira Rocha 77 no centro, hoje é dia de quinta filé, hein? 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Deixa eu fazer o seguinte, olha. Deixa eu agradecer a turminha que já tá mandando mensagem, tá ajudando a gente. Hoje, pra quem não sabe, nós estamos com uma ação pra poder ajudar uma nossa amiga, que é companheira, peça raríssima, essa moça, essa senhora, né?

0: na verdade, a manutenção dos dois aparelhos. Custa R$ 2.790. A manutenção desses aparelhos auditivos. A gente vai conseguir hoje pelo menos 2.000. Tenho certeza disso, que eu sei que a turma do outro lado do rádio vai ajudar a gente. O telefone é 38516244. Para você que está ouvindo a rádio agora, bate o joelho no chão e agradeça, porque você está ouvindo. A gente está querendo um aparelho auditivo, não está querendo carro elétrico, não está querendo sofá macinho para sentar, não. A gente está querendo um aparelho auditivo. Então, vamos ajudar. 38516244. Eu já vou lá no extrato, porque está mandando no meu Pix. No meu Pix, para poder repassar para ela. Nem Pix ela não tem. Ela não tem Pix. Então já vou aqui fazer a lista nossa, já vai pro meu caderninho, viu? Vou anotar ao vivo, vou anotar ao vivo. Manda mensagem antes, eu quero ajudar. E eu vou mandar para você agora a chave Pix para você já ajudar a gente, tá? Eu quero agradecer aqui, já chegou aqui o comprovante do Nazareno. Ô Nazareno, Deus abençoe muito, viu? Deixa eu ouvir o povo aí que quer ajudar a gente também. Deixa eu ouvir o povo. 38516244, bom dia.
1: E Anderson Pena, quem tá falando é Agostinho. Hoje eu quero ouvir Edmilson do Forró, o Quente Pelano.
0: Vou tocar poeira nas canelas. Põe aí enquanto a gente vai liberando a poeira na canela aqui pra ver quem é que tá querendo ajudar a gente. A Adélia lá da Serra do Egito tá ouvindo a gente. Bom dia. Zezinho do

0: Zezinho do táxi, lá de São Gonçalo. Zezinho, já ajudou a gente. Vou falar o nome de todo mundo daqui a pouquinho. O meu amigo também, Leonardo, já ajudou a gente. Tem áudio, manda aí. Bom dia.
1: Eu sou um pequeno, que Deus continue te abençoando esse dom que você tem de ajudar as pessoas.
0: Obrigado, obrigado, meu irmão. Deus abençoe. O Jesus também já ajudou a gente. Obrigado, Jesus. Você é sensacional, meu irmão. Cristiano, bom dia, Cristiano.
2: Bom dia, Anderson Pena. Quem fala é Felipe. Manda um alô aí pro Todd, pro Shapes aí, Construções, pro Shapin, Ciel Pedreiro, Adriano Cativeiro, Vinícius Bicicleta e Regi Girino. E manda um clássico sertanejo pra nós aí, Daniel. Pode ser qualquer uma dele aí.
0: Você vai fazer igual o Adrianão. Adoro amar você, Anderson Pena. Hã? Vai não, né? Pelo amor de Deus.
3: Bom dia, Anderson Pena. Vai aparecer um pix aí de R$50 aí. É Bolão que mandou pra você aí. Vai aparecer em nome de Helena Dias, ok? Obrigado, boa sorte. Tomara que você consiga isso aí rapidinho, velho.
0: Vai dar certo, se Deus quiser. A turma vai ajudar, tenho certeza. Bom dia.
4: Pai, eu não arrependi não, bom dia, ô Pena, não arrependi de mandar mensagem não, mas eu mandei mensagem foi ontem, até hoje você não viu, aí eu fui paguei.
0: Você me tirou da praia hoje,
4: vai
0: hoje
4: vai falar, não, não, não, não, não, não, tá?
0: Vou postar nas redes sociais, hein?
4: Não mexe em Goiânia, nós estamos nem zoado não.
0: Tá aqui, eu tenho prova, tá aqui, tá registrado, 8h51 que o senhor mandou hoje, tá? A mensagem, não vem com essa não, pagou a mensagem. É, Jesus viu o que você mandou aqui, tá? Tá achando que você vai esconder as coisas de Deus? Não esconde não, meu jovem. Bom dia.
5: Bom dia, Anderson Pena. Efigênio de Porto Firme, hoje o meu abraço vai para você, sua família, Márcia Amaral e todos os ouvintes. Fica com Deus. Uma ótima quinta-feira pra você.
0: Obrigado, querida. Deus abençoe demais. Deixa eu vir aqui. Já vou vir entrar na conta aqui do meu WhatsApp. Pessoal que já tá mandando mensagem pra gente. E quem puder ajudar, manda pra mim, por favor, 38516244, a Rosângela. Rosângela, obrigado, minha amiga. Já mandou aqui também Pix pra gente. Já pegou do outro dia, já mandou hoje aqui, nem pegou o Pix. 38516244. Quem puder ajudar, qualquer valor. E o Rosângela lá do salão, não é isso? É de onde que é a Rosângela? Ah, não é não, é do que trabalha com doce e salgado, não é isso? Confeitaria, Rosângela Confeitaria e Salgados. Rosângela, obrigado, querida. Depois você manda o seu Instagram que eu vou divulgar aqui. Pessoal que quiser ajudar a gente hoje e tiver um comérciozinho também, manda o nome aí que a gente vai. Quem ajudar a gente vai ajudar também divulgando, tá? Turma aqui é boa. Então deixa eu ver aqui, ó. Deixa eu colocar Rosângela. Acabou aqui agora, ó. Vou falar o valor pra gente poder já. Vão falando o valor depois, tá? Ariadne. Não, isso aqui é outra coisa. Aqui eu paguei aqui, não recebi não. Geraldo Magela. Vou colocar o nome de todo mundo que chegou o Pix, já vou direto na conta. Deixa eu ver aqui quem mais. Renilton. Renilton é um amigo dele que pediu pra que ele fizesse o Pix. Depois eu vou pegar o nome do amigo dele aqui. É, José Geraldo, falta muito ainda, gente, me ajuda aí, 38516244, me abandona não, hein? Quem mais? Thales Marques, também ajudou a gente, vou somar agora, aproveitar o momento zap zap, Leonardo, Caboclo Bruto, também ajudou a gente, quem mais? Jesus, Deus abençoe, Jesus. Você é sensacional, Jesus. Obrigado mesmo. Helena também ajudou a gente. Obrigado, Helena. Martinho também ajudou. Obrigado, Martinho. Deus abençoe. Maria Zélia, não me abandone de jeito nenhum. Maria Zélia, obrigado, querida. Deus abençoe demais. Jonas também já mandou aqui, ó. Obrigado, Jonas. Marcelina. Também não me abandona de jeito nenhum. Marcelina é sensacional. Rômulo. Mandou também. Vera Lúcia. Vera Lúcia. Quanto foi da Vera Lúcia? Tá aqui também.

0: João Carlos. Tiago Prado, o famoso Tiago Bolinha. Lucimar. Espetinho do Gordinho. Não é isso? Deus abençoe demais essa turma do Espetinho do Gordinho. A turma é boa, viu? Não tem. Alessandro. Alguma coisa nesse sentido aqui. Alessandro, né? Não, deve ser Alessandro, né? Alissa. Alissa. 30. Wellington. Mais aqui. Elivônio. Elivônio José. Deus abençoe. Rosângela. Também ajudou. Pode ter que mudar outra página, outra folha ali. Rosângela. Miller. Também ajudou. Obrigado, Miller. Adilson, se eu não tô falando seu nome aqui, me fala que já tô colocando na lista aqui pra somar quanto é que a gente conseguiu, hein? O Anderson, meu xará. R$100. Obrigado, meu irmão. Brécia também. Brécia. Pronto. Isso aqui que deu pra hoje. Bora lá, vamos somar. Quem mais tem mais alguém querendo ajudar, já me fala aqui que eu já vou mandar o Pix. O Marcos Dias. Ô Marcos! Deus abençoe, viu? A turma da Sincope. Que Deus abençoe ricamente a turma aí sintonizada com a gente. A gente precisa de 2.790. Tá meio em cima da hora, o pessoal ainda não recebeu, mas a gente entende aí. O que puder ajudar é bem-vindo demais da conta. Quem já mandou comprovante aqui também da ajuda, deixa eu ver. É a Lurdinha Oliveira, a Lu Cosméticos. Abraço, viu, Lu? Deus abençoe demais. Obrigado mesmo. Fala, Davi.
1: Bom dia, Anderson Pena. Bom dia. 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Estamos aí. Manda a chave aqui que vem. Nós vai ajudar você aí. Positivo, meu chegado.
0: Deus abençoe. Deus abençoe. Vai lá pro meu caderninho de amigos, hein? Meu caderninho de amigos que contribuem com a gente. Deixa eu ver quanto é que a gente tem. Falta bastante, né, gente? Falta bastante. Pela nossa meta, falta bastante. Mas eu vou calcular aqui agora pra ver quanto é que falta. Quem sabe tem uma benção aí que vai nos ajudar agora aqui, a gente inteirando aí. Bora lá, fazer a conta. Conta comigo aí, pega a calculadora aí. R$100, mais 50, mais 10, mais 20, mais 50. Mais 20, mais 100, mais 50, mais 20, mais 50, mais 50, mais 100, mais 20. É 22, né? Põe 2 agora. Mais 22, 40, mais 50, mais 100, mais 30, mais 200, mais 30, mais 30. Mais 30, mais 20, mais 20, mais 30, mais 100, mais 20. Pouco e muito, né? R$1.342. R$1.342 menos 2.790. Vou dar. Falta ainda R$1.448. R$1.448. Será que a gente consegue esse valor? Será? Falta R$1.448. Eu quero fazer uma roda de fogo, hein? Quero fazer uma roda de fogo 3851 para levantar poeira, como Edmilson do Forró canta aqui pra gente. Bora lá, meu povo, ajudar agora, meu querido. Pra gente conseguir chegar no orçamento, pelo menos 2 mil, a gente tem que sair aqui. 2 mil, pelo menos 2 mil a gente tem que chegar. Eu que não consigo os 2.790, 2 mil a gente tem que conseguir, pelo amor de Deus. Flaviano, o Galão. Alô, Galão! Galão de São Gonçalo, falou pra ajudar, que vai ajudar. Manda aí, manda pro Galão, manda aí pro Galão. Galão, tá aí, Galão, que Deus abençoe você, viu, irmão? Bom dia. Marcelino mandou áudio, 38516244, bom dia.
2: Eu sou Pena, bom dia. Marcelino, motorista de saúde, aqui em Molevate. Deixa eu falar com você, manda uma chave Pix pra mim aí, vou dar a força.
0: Obrigado, meu irmão, Deus abençoe. Põe ele no meu caderno aí. Põe ele no meu caderno, põe no meu caderno, põe no meu caderno, põe no meu caderno. Alô, Marcelino, Deus abençoe demais. Caiu aqui mais um Pix, ó. Caiu mais um Pix. Eu quero ouvir você me ajudando aqui hoje. 38516244 pra gente conseguir essa meta pelo menos de 2.000, fechar pelo menos 2.000. Oi, não, pelo amor de Deus. Tá no final do mês, Anderson Pedro, mas vamos tentar fechar pelo menos uns 2.000 aqui, um pouquinho de cada um, dá certo, hein? Jemerson! É, peça raríssima. Ô, Jemerson, Deus abençoe demais você. Abraço a esposa Silvânia também, as filhas Maria e Manu ouvindo a gente. Alô, Maria, alô, Manu. Bom dia pra vocês aí, Roberto mandou áudio, manda.
3: Bom dia, Anderson Pena, aqui é Roberto de Rio Piracicaba. Manda pra minha chave que eu vou dar uma força aí.
0: Mandei agora, meu irmão, mandei agora, mandei agora, mandei agora, que Deus abençoe demais sua vida aí, viu? Bom dia, vamos esperando aqui, vamos atualizando a conta aqui, vamos atualizando a conta. 38516244 é o nosso telefone pra você que tá ouvindo bem aí a rádio, né? É sinal que você tá com audição boa, né? Tem muita gente que gostaria de ter o que você tem, meu irmão. Às vezes você acha que é pouco, mas não é pouco, não. É, você tem muito, muito, muito. Pra Deus, você é maravilhoso, maravilhoso, maravilhoso. Deus abençoe a turma da FT Instalações Elétricas também. Turma nota 1000, que Deus abençoe ricamente vocês aí, viu? Obrigado, obrigado mesmo, carinho do Pena. X-Mundo, alô X-Mundo, bom dia. Forte abraço pra você, X-Mundo, toda essa turma boa. Vamos deixar com o mato na mão, não. 38516244 é o telefone. Anderson Pena, eu quero ajudar. Lidiane, lá de Vieiras. Alô, Lidiane, obrigado, já mandei pra ela a chave Pix. Bora ajudar, 38516244. Vamos fazer o seguinte, vamos ouvir uma música aqui e eu quero a turma mandando mensagem. Antes, eu quero ajudar. A gente precisa fechar pelo menos R$2.000 hoje. É, pra gente ajudar, que a gente dá jeito aí no restante, a gente cria um jeito aqui. Falta muito, falta R$1.400 ainda, R$1.450. R$1.448, salvo engano, né? R$1.448 ainda, é muito dinheiro, né? E pouco dinheiro, em vista do tanto de gente que a gente tem de ouvinte aqui, meu irmão, não é nada. Mas a gente sabe que não é fácil, né? Principalmente quando chega aí no início de mês, assim, o pessoal ainda não recebeu o pagamento, a gente sabe que é difícil. Deus abençoe demais. Cilei, tá ligada com a gente lá em Mariana. Ô, minha amiga, abraço, viu? A Cilei do restaurante Augusta. Ah, do restaurante Augusta, abraço todos os amigos do restaurante Augusta. Deus abençoe. E você que tá ouvindo a gente aí também, tem um comércio, me manda aqui um Instagram no WhatsApp que eu vou também divulgar pra vocês, tá? Manda pra mim, @AndersonPena2 no Instagram. Segue lá no Instagram que eu vou seguir de volta também. E quem me ajudar aqui, que for comerciante, eu vou ajudar também.
2: Você falei que é motorista da saúde Molevade, mas é de nova era, falou?
0: Valeu, querido. Deus abençoe demais você aí, viu? Só Deus mesmo, obrigado. Caiu o Pix também de quem? Do Flaviano Lopes. Flaviano, Deus abençoe demais sua vida, viu? Obrigado pelo carinho, pela audiência, pela amizade e pela doação aí. Quem tá mandando mensagem aqui é Lidiane. Ô, Lidiane, obrigado, querida. Deus abençoe. Vou ouvir uma música rápido, hein? Vou ouvir uma música aqui pra poder a turma mandar mensagem. 38516244, quem já mandou mensagem aqui também, já ajudando a gente, já mandou aqui o comprovante, é o Roberto. Roberto, que Deus abençoe. A Cilei pediu, manda aí, gato. Sou um cachorrão. Ai, ai, ai. Ô, amiga, mandei agora pra você aí, viu, queridona? 10h18, vamos fechar com chave de ouro. Pelo menos dois a gente tem que chegar. Aí vai ficar 700 e pouco, a gente vai ter que dar jeito depois. Mas hoje vamos fechar com dois. Tem muita gente ouvindo a gente agora. 38516244. Se de repente você sentiu no coração, meu irmão, eu quero ajudar, manda mensagem pra gente. 38516244, o nosso telefone está liberado.

curiosa aqui. Cristiano Calisto, ô Cristiano, já mandei a chave Pix pra você aí, viu? Obrigado, obrigado, obrigado. A turma da FT Instalações Elétricas, Deus abençoe demais vocês. Mandei também a chave Pix. 38516244, estávamos com R$1.342. R$1.342. Já estamos, vamos atualizar a conta aqui, R$1.342, já estamos com R$1.732. R$1.732, quero saber se você pode nos ajudar. É um aparelho auditivo que a gente tem que dar manutenção, vou até confirmar aqui direito o valor para não falar errado, viu? Manda mensagem pra mim, 38516244, dizendo: Anderson Pena, eu quero ajudar, eu te passo o Pix na hora. Já caiu mais um aqui, ó. Já caiu o Cristiano, já fez o Pix. Ô Cristiano, obrigado, meu irmão. Deus abençoe, vamos atualizar a conta. 38516244, esse número é WhatsApp, tá? Não é fixo não, é WhatsApp. Deixa eu ver quem pediu aqui também, deixa eu ver. Anderson Pena, manda a chave, mandei agora, viu? Deus abençoe o Jemerson, obrigado, meu irmão. 1732, não é possível que a gente vai finalizar o programa sem... Hoje o programa termina mais cedo, não é possível que a gente vai terminar o programa sem conseguir esses R$2.000. Pelo menos a nossa meta de hoje, hein? Não é possível que pela primeira vez a gente não vai conseguir a nossa meta do dia. A gente sempre passa da meta. 38516244, você que pode ajudar, manda mensagem. Deixa eu conferir na conta. Tem quanto agora, meu irmão? Já tem mais gente querendo ajudar? Manda aí o Pix pra pessoa, manda aí. Vamos atualizando a conta. Atualiza a conta. Vamos atualizar a conta. 3851 Anderson Pena, não é possível. Não é possível que a gente vai sair hoje. Não, hoje nós não vamos conseguir. Claro que vai. 38516244, 1842, já tem. R$1.842 já tem. R$1.842, só falta pouco, hein? Falta 100 e pra meta de R$2.000, né, gente? Falta muito ainda, falta mais, porque é R$2.790, salvo engano. Vou confirmar aqui direitinho. Já mandei a chave Pix aqui pra mais uma pessoa que tá pedindo aqui. Tamo aqui no Roda de Fogo pra gente finalizar. Eu não posso finalizar o programa sem a gente conseguir. O Emerson. Alô, Emerson. Tá ligado com a gente. Ô, Emerson. Obrigado, meu irmão. Que eu...

abençoe demais sua vida, não é possível. Hoje eu não aceito. Marconi, obrigado Marconi, tá pedindo aqui também a chave Pix. Tem gente tentando ligar, não dá pra poder ligar nesse número, esse número é só o WhatsApp, tá bom? Só recebe mensagens. Anderson Pena, eu quero ajudar com o aparelho aí. Eu vou mandar pra você agora o WhatsApp, na verdade a chave Pix. Viu a Malu? Malu, mandei agora, viu? Que Deus abençoe demais. Obrigado pelo carinho, obrigado pela audiência. Deixa eu atualizar a conta, quanto é que a gente tem? Pelo menos os 2.000 hoje, né? A gente vai precisar de mais? Vai precisar de mais. Porque, na verdade, a gente precisa é de 2.790. Deixa eu confirmar aqui no papelzinho aqui, do orçamento. Pra gente não falar besteira. Né? Pra gente não falar besteira aqui. Deixa eu ver. Confirmar aqui direitinho. Eu tô aqui com o orçamento na mão. É lá da Espaço Saúde. Clínica Espaço Saúde. 2.780. 2.780. Espaço podia fazer Espaço Saúde. Eu podia fazer um preço melhor também nisso aí, né? Tá meio puxado. Pra dar uma manutenção, não desmerecendo, né, Bia? Mas tem que ter, né, jovem? Eu acho que tem que ter. Tem que fazer um preço diferenciado, um preço melhor, né? Pra manutenção de dois aparelhos é difícil. Eu não entendo nada. Mas é muito piquititito, né? Eu acho que esse aparelho devia custar isso, né? Eu acho. Deixa eu ver aqui, deixa eu atualizar a conta aqui pra ver quanto é que tem aqui na conta já. Eita, o povo é bom. 38516244, bora lá, o povo é bom. O povo é sensacional. Deixa eu ver. Tá quase lá, pelo menos a meta. Eu vou fazer o seguinte, eu vou pro intervalo comercial e a gente vai agradecendo cada pessoa que ajudar em cada intervalo comercial pra gente conseguir a nossa meta, hein? A meta era R$ 2.000. O valor que a gente precisa é 2.790. Eu volto já.

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1: 10h27, a cada 30 segundos eu preciso de uma ajuda, hein? A cada 30 segundos. É, cada comercial tem 30 segundos. Cada ajuda eu preciso a cada 30 segundos de uma ajuda pra gente conseguir a nossa meta. Aquavolts, turma da Aquavolts, ouvindo a gente. Que Deus abençoe ricamente. Obrigado, viu? Já fizeram o Pix, já mandaram aqui. Manda mensagem pra gente, 38516244. Não vamos sair daqui sem a nossa meta de hoje, né? É possível que a primeira vez, depois de 4 anos aqui no programa, dá mais de 4? Já deu mais de 4? Acho que 4 anos, é possível que hoje a gente vai sair com uma coisa tão importante, né? Com um aparelho auditivo. São 2 aparelhos auditivos que a pessoa vai voltar a ouvir, né? Então bora lá, 38516244. Não é possível. Eu volto já. 30 segundos, a gente precisa de mais um, hein?
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1: Bora, agora são 10h29. Eu preciso finalizar o programa, meu irmão. 38516244. Uma pessoa que não quer se identificar mandou mensagem aqui e eu agradeço desde já. Eu só quero dizer, e eu vou falar a outra pessoa que se identificou, porque eu quero a nossa meta, se Deus quiser. É de 30 em 30 segundos até a gente conseguir a nossa meta. Eu não vou embora, se Deus quiser, sem falar assim, conseguimos a nossa meta. Não vão fechar esse tempo todo aqui na rádio por causa de um aparelho auditivo sem a nossa meta. Victor, o valor é 2.780, né? 90, é 2.780, né? E a nossa meta de hoje seria 2.000, pelo menos 2.000. Victor, tá ouvindo a gente? A última vez que a gente fechou tava em 1842. A última vez que a gente fechou aqui. Vamos ouvir o povo aqui. 38516244. Victor pediu, mandei para ele a chave Pix. Obrigado, Victor. Eu volto em 30 segundos.
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1: 10h30. Quem tá pedindo a chave Pix é o Luquinha do Caxambu. Obrigado, Luquinha. Que Deus abençoe demais você, viu, irmão? Obrigado pelo carinho, pela audiência, pela amizade e pela ajuda. Rogério Jales, eu vou fazer o seguinte, agora é de 2 em 2. A cada 30 segundos, eu preciso de 2 pessoas pra gente conseguir fechar aqui o nosso bloco comercial com o valor que a gente precisa, hein? Alô, Rogério Jales, de 2 em 2 agora, a cada 30 segundos.
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1: Marilene já pediu aqui também a chave Pix, já mandei para ela. Alô, Marilene, que Deus abençoe ricamente você e sua família. Rogério Jales, já falei? Rogério Jales já fez aqui, inclusive, o Pix. Que Deus abençoe. Quem tá mandando mensagem também é a Jaqueline. Alô, Jaqueline, um abraço, bom dia especial para você. 38516244. Deixa eu contar pro seu negócio aqui. Essa pessoa, que eu não vou identificar o nome dela, é uma pessoa que é ouvinte desde quando eu cheguei aqui. E essa pessoa, ao invés de pedir ajuda, ela sempre nos ajudou, não só com a audiência, ela nos ajudou inclusive em outras ações, né? E é uma pessoa muito boa, né? Que um coração gigante, só que não tem essa grana, né? Sempre ajudou com o que tinha, e eu vou falar a verdade, ajudou com muito aqui, inclusive teve momentos aqui que ela ajudou com valor até bem elevado, né? E em todas as ações que a gente fez até hoje, né? E agora ela precisa, é o que a gente sempre diz, hoje é ela que precisa, amanhã a gente pode precisar também. Então, você que tem um coração bom e pode nos ajudar, manda mensagem, hein? 38516244, teu telefone é o WhatsApp, só recebe mensagens, tá? Manda aí, porque eu não vou sair daqui hoje sem conseguir o valor, pelo menos, da nossa meta de hoje. Eu volto já.
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0: Ed Brito, eu já agradecer aqui, ó, o Flávio e o Thales, que Deus abençoe. 3851-6244. Agradecer também a Guedes.
1: Muito carinho.
0: Depois manda o nome pra mim, não tem o nome aqui, né? Quem mais tá mandando mensagem aqui? O Luquinha já mandou aqui, eu volto já. O telefone nosso é 3851-6244. Já trago o resultado que a gente conseguiu, que aí falta ainda pra gente conseguir, pra pelo menos a nossa meta de hoje, né? Nossa meta de hoje, como disse, é 2.000, mas o valor que a gente precisa é 2.780. Bora lá.

0: 5164, deixa eu ouvir o povo que tá mandando mensagem pra gente. O Ricardo, corporativo. Alô, Ricardo, um abraço, meu querido. Pediu a chave Pix. Já mandei pro Ricardo. Quem mais tá pedindo aqui? Deixa eu ver quem é que mandou mensagem aqui agora. 38516244. Bom dia, meu querido. Bom dia.
1: Bom dia aí, tudo bom? Tô escutando a rádio, que eu também quero ajudar, cara.
2: Nossa meta de hoje.
1: Vou postar aqui no meu status, eu conheço muita gente, trabalho no Mob AI. Aí eu vou estar postando no meu status, conheço muita gente, o pessoal vai ajudar e nós vamos conseguir bater essa meta aí.

0: beleza? Pode mandar
1: Deus
0: pra mim
1: abençoe,
0: o post aí.
1: Que Deus abençoe.
0: Vou colocar
1: que Deus
0: no meu status aqui. Valeu, Anderson. Vamos ajudar. A gente ajudar, Deus recompensa.
1: Vamos fazer o seguinte.
0: Giovanni Mob aí, tamo aí.
1: Vamos conseguir antes de você postar aí na rede social. Escreve o que eu tô te falando. 3851-6244. É possível que não tem ninguém ouvindo a gente. Não é possível que não tem ninguém ouvindo a gente. Não é possível que a gente não vai conseguir a nossa meta de hoje.

0: lançamento dos 2000, já foi os 2000? Do dia já foi. Do dia já foi, mas eu sou um cara que eu creio demais. Você sabe aquele negócio do Deus do impossível? Que é de repente impossível? Você sabe o qual? Deus do... Põe Deus do impossível pra mim aí. Deus do impossível. Não tem nada impossível pra Deus, não, bonitão. Tem nada, nada, nada, nada, nada, nada. Deixa eu ouvir aqui mais um áudio.
1: Você não tá falando isso, é mesmo?
2: Quem já ajudou? Tem certeza que quem já ajudou?
1: Conseguimos a...
0: Ó, oh, eu tenho certeza que, olha, eu tenho certeza que a gente vai bater essa meta hoje, hein? Eu não tenho dúvida disso. 38516244. Tô conferindo aqui agora. Já conseguimos bater a nossa meta de 2000. É 2780. Põe aí, escreve aí. 2780. O telefone é 38516244. Eu não vou sair daqui sem terminar. Hoje eu não saio daqui sem terminar tudo. Eu resolvi aqui agora, que não tem nada impossível pra Deus. Até 2000 agora era difícil. Já tô aqui, ó, com mais uma pessoa querendo ajudar, ó. Anderson Pena, eu tô querendo ajudar. Mais um aqui, ó. Quem é que tá pedindo aqui? Não vou sair daqui hoje. Marco Antônio, Deus abençoe. Elisiane também tá pedindo aqui pra poder ajudar. Vamos ver quanto é que tem, ó. Põe aqui 2780, que é a nossa meta. Acredita? Você acredita nisso? Pois é. 2780 que a gente precisa. Será que a gente, os 2000 já conseguimos? Será que é 2 minutos só que eu preciso? 2 minutos só, eu tenho certeza que eu vou voltar aqui com a sua ajuda. A não ser que, se, aliás, se eu não consigo com a turma que tá ouvindo agora, turma toda que tá ouvindo agora, que ouve o programa todo dia, se eu não conseguir esses 700 e poucos reais que falta, eu nem volto amanhã mais. Tenho certeza, é 1 minuto e 40 que dá de música. 1 minuto e 40, 1 minuto e 35 agora. 38516244, vão finalizar os 2700. Agora eu quero é 2780 para finalizar, para mandar aqui o Pix da empresa. Nós já vamos pagar isso agora. Tenho certeza absoluta disso, meu irmão. Não tenho dúvida. E eu volto já, hein? Eu volto em 1 minuto e 4.

não vou embora. Põe aí, tem essa música? Não vou embora, Vilhão. Não vou embora. Eu não vou embora. Cadê? Não tem. Não, eu não vou embora. Não vou embora. Não vou embora. 10h44, tô com um bloco atrasado de 10h30. Não vou embora. Sem sair daqui. Eu não vou sair daqui. Vamos ver quanto que deu aqui, ó. Preciso de 2,780. 2,780, já mandei o Pix pra última pessoa. E eu acho que vai dar bom, hein? Eu acho. Vamos entrar na conta aqui de novo aqui, pra ver quanto que tem. Vamos ver quanto que tem aqui, peraí. Peraí. Vamos ver aqui.

eu tenho certeza que a gente vai finalizar. 38516244, tô esperando o último Pix. A pessoa ficou de ajudar com o último Pix aqui, não sei quanto. Não sei quanto. Não sei quanto, mas eu acho que agora vai. 2780 que eu preciso. Deixa eu aqui pegar a senha, já vou entrar na conta para atualizar de novo.

sensacional. Quero agradecer aqui. Daqui Construções, no teu nome. Precisou mais, não precisou do Pix. Uma pessoa aqui que não quis se identificar também. Que Deus abençoe, viu, amigão? Obrigado demais por sua ajuda. Sua ajuda fechou aqui com chave de ouro. Deus abençoe demais, demais, demais, demais. O Marco Antônio, obrigado, viu, Marco Antônio? Tem uma outra pessoa também que não quis se identificar. Obrigado, que Deus abençoe ricamente a vida de vocês aí. Obrigado à turma que sensibiliza. Mais do que a pessoa que às vezes recebe, tem muita gente que sensibiliza para ajudar e outras que às vezes não tem um centavo para poder ajudar. Mas que ficam lá na oração, que é o que dá mais certo, velho. É aquela pessoa que tá lá do outro lado do rádio, que às vezes não tem um centavo, ele não tem Pix. A senhora que a gente tá ajudando não tem Pix, sabia? Ela sempre, quando nos ajudava em outras situações, ela ajudava entregando lá no supermercado que a gente conhece. Ela falou: Vandes, vou deixar aqui para você, ajuda. Viu? E hoje ela tá sendo ajudada, não vou falar o nome dela, mas nós já vamos pagar para ela o valor total. E essa diferençazinha, a gente compra alguma coisa aqui para ajudar alguém também, né? Foi a mais um pouquinho, passou um pouquinho. Mas que Deus abençoe ricamente a vida de vocês aí. Eu não tenho como agradecer. Não tenho como agradecer o carinho, a audiência de sempre. Né? E principalmente aqueles que confiam no trabalho que a gente faz. Eu usei hoje meu Pix pessoal, eu digo isso porque eu não gosto de fazer isso, né? Eu gosto de ir já direto para a pessoa ou para a empresa que está fazendo o serviço, mas como é picado, não pode mandar para a empresa e ela não tem Pix. Mas eu vou fazer direitinho, vou postar, viu? O recibo da empresa e vai receber com certeza esse valor total para fazer a manutenção e já já ela vai voltar a ouvir normalmente com o seu aparelho auditivo. Que Deus abençoe a todo mundo aí, viu? Beijo do Anderson Pedro, abraço. Fundo do coração, muito obrigado.

Aproveito e vou fazer um merchan pra ele aqui, me pediu o nome, eu vou fazer. Giovânio roda lá em Santa Bárbara, viu? Pessoal que roda em Santa Bárbara aí, ele é mob, né? Quem tiver interesse aí em rodar com o Giovânio, eu acho que a gente tem que ajudar quem ajuda a gente, velho. A gente tem que ajudar quem tá junto com a gente. E o Giovânio tá aqui rodando lá no mob. O pessoal precisar aí, me manda mensagem que eu mando contato. Eu vou salvar aqui também seu número, meu irmão. Se precisar, eu vou estar rodando com você com certeza lá, tá? E a todos que ajudaram, que Deus abençoe e multiplique, né? Você que é comerciante, multiplique o seu comércio. Você que é trabalhador como eu, que Deus multiplique o seu salário, que ele pode até não aumentar no salário, mas que aumente sempre aí quando você for fazer a sua compra. Às vezes o seu carrinho vai ficar lá pela metade, não, o seu carrinho vai duplicar. A partir de hoje, pode ter certeza.

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1: Voltamos com mais o Informativo 91. A justiça vai retomar hoje o julgamento do crime socioambiental da Samarco em Mariana. O Tribunal Regional Federal da Sexta Região retoma nesta quinta-feira o julgamento criminal do rompimento da barragem de Fundão, que aconteceu em 2015. A sessão vai dar continuidade à análise de dois recursos de apelação que contestam a decisão que absolveu os réus no processo. Mais de 100 pessoas atingidas pela tragédia devem se deslocar de diferentes municípios da Bacia do Rio Doce para acompanhar presencialmente o julgamento. O rompimento da barragem pertencente à Samarco, empresa controlada pela Vale e BHP, destruiu comunidades, provocou impactos ambientais em toda a extensão do Rio Doce e deixou 19 pessoas mortas. Até o momento, ninguém foi punido criminalmente pelo desastre. Em novembro de 2024, uma juíza federal absolveu os réus de todas as acusações. O Ministério Público Federal e assistentes de acusação pedem que a decisão seja revista. Entre os argumentos apresentados está a existência de elementos que, segundo a acusação e a defesa das vítimas, demonstraram que as empresas e seus representantes tinham conhecimento dos riscos relacionados à barragem de Fundão. Para as pessoas atingidas, a possibilidade de responsabilização criminal tem um significado que vai além da aplicação de uma pena. Foram 19 vidas perdidas, além da destruição completa de comunidades como Bento Rodrigues. Eu volto em breve com mais notícias da nossa região. Direto da redação, Kinderly Brandão.
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Já voltamos com muito mais Alternativa.

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0: edição do nosso Bom Dia de hoje com Ana Castela Boiadeira. Tá chegando o meu amigo Mauro Luciano daqui a pouquinho trazendo o Alternativa Esportes. 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Deixa eu falar com o padre Ricardo Caricati daqui a pouquinho e aí na sequência eu volto trazendo meu amigo Luciano, ou Mauro Luciano, trazendo Alternativa Esportes.
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0: Alternativa 11:22.
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3: Olá, meu irmão, olá, minha irmã ouvinte, saúde e paz, Deus abençoe. Hoje a palavra nos ensina que nos tornamos família de Deus à medida que vivemos em sua palavra. Naquele tempo, a mãe e os irmãos de Jesus aproximaram-se, mas não podiam chegar perto dele por causa da multidão. Então anunciaram a Jesus: tua mãe e teus irmãos estão aí fora e querem te ver. Jesus respondeu: minha mãe e meus irmãos são aqueles que ouvem a palavra de Deus e as põem em prática. Jesus, em sua palavra, nos alarga o conceito de família, que não se limita à ligação biológica, genética, mas à família espiritual, a família de Deus. Nos tornamos à medida que fazemos a sua vontade. Se permanecemos em sua palavra, vamos nos tornando família de Deus, membros da família de Nazaré. O conceito de família não se limita ao conceito biológico, mas também ao espiritual. Como pai, Jesus nos ensina que temos Deus. Como mãe, nos ensina no final de sua missão a chamar Maria de mãe, quando disse no alto da cruz: filho, eis aí a tua mãe. Como temos um pai e uma mãe na ordem da natureza, assim também o temos na ordem da graça. Ensina que é pela vivência de sua palavra que vamos nos tornando família de Deus. Naquele tempo, a mãe e os irmãos de Jesus aproximaram-se, mas não podiam chegar perto dele por causa da multidão. Então anunciaram a Jesus: tua mãe.

0: Mãe, teus irmãos estão aí fora e querem te ver. Jesus respondeu: minha mãe e meus irmãos são aqueles que ouvem a palavra de Deus e as põem em prática. Jesus não nega a sua família, mas alarga o conceito, mostrando que fazemos parte dessa família quando vivemos em sua palavra. Mais do que seguidores de Jesus, precisamos nos tornar família com o Senhor. E é a palavra que estabelece esse vínculo de ligação com Deus, com Jesus, com o Espírito Santo, com os anjos, com os santos, com a Virgem Maria. A palavra é um meio de inserção à família de Deus. Permanecer na palavra é tornar a palavra viva em nossa vida. Ler todos os dias, rezar com a palavra, buscar conhecer, colocar em prática, para que a presença de Deus se faça em nós. Precisamos tirar todos os dias um tempo para a palavra de Deus, ter conhecimento da palavra, viver na palavra, do mesmo modo como me alimento todos os dias para manter a minha vida física. Preciso me alimentar todos os dias da palavra para manter a vida espiritual. Nem só de pão vive o homem, mas de toda a palavra que procede da boca de Deus, vai nos ensinar Jesus. Medita na lei de Deus todos os dias. Tem perto sempre a palavra de Deus. Antes mesmo de começar o dia, comece na presença de Deus, lendo a palavra, meditando na sua palavra, e verás como Deus vai te conduzir. Não há promessa, ação, intervenção de Deus se não houver a sua palavra. A palavra é viva. Ela liberta, cura, salva, traz a força de Deus. A palavra transformada em vida traz o agir de Deus em nós. Medita na lei do Senhor todos os dias e tenha a palavra junto de ti. E tudo que fizer, faça na presença de Deus, pela palavra, e se tornarás assim família de Deus. Minha mãe, meus irmãos, são aqueles que ouvem a palavra de Deus e colocam em prática. Deixo sobre você, sobre a sua vida, a bênção, a proteção de Deus Todo-Poderoso, Pai, Filho, Espírito Santo. Amém. Medita na lei do Senhor todos os dias. Saúde e paz. Fica com Deus.
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1: Boa tarde, Maurão.
8: Olá, muito boa tarde, muito boa tarde. Começando mais uma Alternativa Esporte aqui pra vocês. Vamos falar do Eduardo Domingues, né? Que trabalhou para atingir 100 dias invicto no Atlético. Cruzeiro supera 300 milhões em reforços e não atinge metas em Copas. E o Arthur Jorge e o Spindel são alvos de protestos da torcida do Cruzeiro. É, agora são 11:33, hoje dia 3 de setembro de 2023. 26 já tá chegando, né? Tá quase o finalzinho do ano aí, né? Hoje, quinta-feira, dia 3 de setembro. A gente tá começando a Alternativa Esporte mais cedo. Você tá notando isso aí? Não é possível, né? Lógico que tá, né? Eu tô demorando pra falar, né? Mas a gente chegando a 11h30 aí, por causa dos horários eleitorais gratuitos, às 11h30 com a Alternativa Esporte, que a gente vai começar falando. Ontem começamos falando do, a gente tava falando do clássico, né? Trouxemos muitos áudios, muita coisa aí sobre Atlético, sobre Cruzeiro, e a gente vai começar falando sobre o Atlético, né? O técnico Eduardo Domingues, ele segue em alta no futebol brasileiro, com a classificação do Atlético sobre o Cruzeiro na Copa do Brasil. São 14 jogos e 100 dias exatos de invencibilidade nesta temporada. O argentino celebrou o bom momento e contou com apoio nos bastidores também, fundamental, né? Ele elogiou, inclusive, o Paulo Brax, né? E o a diretoria do Atlético também, né? Que correu atrás aí para reforços que foram pedidos por ele também. Alguns reforços com certeza foram pedidos por ele, mas principalmente por fazer um esforço muito grande de trazer, por exemplo, o Kevin Castanho, para trazer o Fred também, né? Então o Atlético já tinha, por exemplo, lateral esquerdo, que é o Renan Lodi, de muita qualidade, né? Um

a lateral direita que era mais deficiente do Atlético, ele coloca o Natanael mais como zagueiro, né? Bem recuado, ou às vezes o Alan Franco também. Então fechou a casinha ali daquele lado, e o Kevin Castanho também no meio campo, ajudando ali o lado direito. Então isso tudo somou aí, foi um somatório para essa evolução do Atlético chegar aí a 14 jogos e 100 dias de invencibilidade na temporada, né? O Atlético, a gente viu aí, a imprensa falou, né, desses jogos, o Atlético foi dominante nesse último jogo, né? E o treinador, ele, inclusive, como eu disse, ele comentou, né, sobre essa relação aí com a diretoria e com a relação com o torcedor também, que o Barba Domingues é um cara muito calmo, muito tranquilo. Eu ontem comentei isso aqui, eu fiquei assim, boquiaberto. O início de 15 minutos de jogo, Renan Tressoldi machuca, ele chama o Vitão. Aí tem a câmera que pega assim, ó, o Vitão de costas e ele de frente pra câmera. Ele aperta a mão do Vitão e dá um sorriso pro cara. Quer mais confiança do que isso? O pau tá quebrando no gramado, um jogador a menos, jogo corrido, pegado, e o cara é como se eles estivessem num boteco. Dá um sorriso pro cara. Então passa confiança, que é um menino jovem, 18 anos. E o Eduardo Domingues, no Atlético, tem 36 jogos, 17 vitórias, 9 empates e 9 derrotas. Então o aproveitamento dele é muito bom no Atlético, né? A gente até queria menos derrotas lá, do mesmo jeito que o torcedor do Cruzeiro também queria menos derrotas também, né? Mas ele focou muito também nessa relação com o elenco, com a diretoria e também com o torcedor. Você vê que o torcedor do Atlético, antes da Copa, só estádio vazio. Tinha jogo aí que tinha 10, 12 mil pessoas. Dessa vez, estádio cheio. Jogo contra o Vitória, um público bom, acima de 20 mil. No Clássico, quase 43 mil pessoas. Então, assim, uma reviravolta que o Eduardo Domingues conseguiu trazer. E esses 14 jogos de invencibilidade não são 14 jogos porque jogou mal e venceu, jogou mal e empatou. Jogou bem na maioria das partidas. Jogou muito bem. Então, o Atlético está no caminho certo. E estando no caminho certo, as coisas começam a fluir naturalmente, tá? Agora, em setembro, o Atlético, mês passado, o Atlético teve uma maratona de jogos. Agora, em setembro, são menos jogos do que foram em agosto, por exemplo, né? Porque em agosto foram 2, 4, 6, 8, 9 jogos em agosto. Agora, em setembro, vão ser 5 jogos. Contra o São Paulo, né? Agora dia 5, no final de semana, no Morumbis. Dia 9 de setembro, contra o Santos, primeiro jogo na Vila Belmiro pela Copa Sul-Americana. Depois tem Fluminense, dia 12, pelo Brasileirão, 27ª rodada. Depois tem um jogo de volta, dia 16 de setembro, contra o Santos, pela Sul-Americana. E para terminar, no dia 19 de setembro, o jogo contra a Chapecoense, pelo 28ª rodada do Campeonato Brasileiro. Ah, mas tem menos jogos agora? Por que, Mal? Porque a Copa do Brasil agora, a semifinal, é só em novembro. Então o Atlético vai ter um descanso, né, em setembro, o outro descanso em outubro, também com 5 partidas. Nenhuma dessas partidas de outubro é por mata-mata, nem Copa do Brasil, nem Copa Sul-Americana. Tem Atlético Paranaense, Santos, Coritiba, Flamengo e Cruzeiro, todos pelo Campeonato Brasileiro. Então o Atlético com um tempo maior aí para se preparar, né? Vai ter um jogo agora dia 5, vão ter 4 dias até o próximo jogo na Vila Belmiro, depois mais 3 dias até o próximo jogo contra o Fluminense na Arena MRV, depois mais 4 dias novamente para o jogo de volta contra o Santos, e do dia 19, 3 dias depois, contra a Chapecoense, e daí vai entrar em campo novamente só do dia 8 de outubro. Então vão ser aí 19 dias, né? Vamos colocar aí 2 semanas, um pouquinho mais, para o Atlético se preparar, descansar dessa maratona de jogos, né? O mês passado foram muitos jogos, e principalmente aí de mata-mata, né? Teve o Bragantino pela Sul-Americana, 2 jogos, e teve o Cruzeiro pela Copa do Brasil

são de setembro e outubro, em outubro. É, teve o Cruzeiro, o primeiro jogo, né, da Copa do Brasil. E depois teve os dois jogos, né, contra o Bragantino, dentro de casa e fora de casa, pela Sul-Americana também. Então, só aí foram três jogos a mais. Dessa vez, a situação do Atlético é mais

0: jogo contra o São Paulo, acredito eu que ele não deve entrar com uma equipe totalmente reserva, porque o jogo é daqui 2 dias ainda. Eu acho que vai entrar com uma equipe mista, porque ele vai ter depois disso mais 4 dias para se preparar e enfrentar o Santos no primeiro jogo pela Sul-Americana. Então o Atlético tem um tempo aí para treinar, para recuperar alguns jogadores. Inclusive, eu vou colocar aqui a fala do Lasmar depois da partida. Do Lasmar depois do jogo, falando sobre o Everson. Então o Everson provavelmente não, o Everson vai ficar algumas partidas do Atlético fora. O Rodrigo Lasmar, médico, né, e o responsável por essa área do Atlético aí, ele explicou depois da partida sobre o Everson, e eu vou trazer agora para vocês.
1: Boa noite, gente. Só uma atualização sobre o caso do Everson, né? Esses últimos dias aconteceu muita coisa, ouvimos muita bobagem, faz parte, mas é importante uma palavra oficial. O Everson teve um trauma no jogo contra o Cruzeiro. Trauma é uma pancada no pé, né? Então não houve em nenhum momento uma informação incorreta. Só nós poderia ter tido uma lesão de ligamento, uma fratura, uma lesão de cartilagem. O Everson teve uma fratura no pé, essa em decorrência do trauma que ele teve. Ele ficou em tratamento intensivo todos esses dias e apresentou uma melhora ontem. Nós fizemos um bloqueio anestésico para que ele pudesse treinar e observarmos como é que ele iria responder. Respondeu muito bem. Hoje, obviamente, voltou a doer antes do jogo. Ele fez novamente um bloqueio anestésico antes do jogo e durante o intervalo para que pudesse voltar a jogar. Ele foi um monstro. Jogou, deu tudo certo, nós conseguimos nosso objetivo pelo tamanho do jogo, pelos objetivos do clube nessa competição. Todos entendemos que era um momento para tomar essa decisão em conjunto com o jogador e com a comissão técnica.
0: Rapaz, então o Everson não foi um trauma, né? Então assim, não precisa ser cirúrgico, então essa recuperação aí convencional, né? Que é repouso realmente. Então pro Everson foi maravilhoso, né? Pessoa, a mesma situação que o Cássio tá vivendo, de ficar fora por meses, é complicado, né? O Cássio passou por um momento aí, agora retornou, mas tá no banco de reservas, até porque o Otávio não vai sair pra entrada do Cássio novamente, né? Então, o Lasmar, né? O Atlético, o próprio Everson, a comissão técnica, de aceitar, né? Ele fez intervenções no treinamento no dia anterior, antes da partida, no intervalo, para poder suportar aí e ir para a partida. Então é um cara que a gente tem que levar muito em consideração, que é um cara que ele fez muito mesmo, né? E ele também falou, eu vou trazer aqui agora para vocês a palavra do Everson, né? Falando aí, se ele achou que tinha condições de jogar ou não. Fala com a gente, Everson.
2: Everson, não é à toa. Ídolo é ídolo, não é à toa que você é considerado o maior ídolo do Atlético atualmente. Eu queria que você falasse daquela emoção sua no final, aquele choro no final ali. Foi um desabafo? Foi pela dor? Foi pelo quê? Pela comemoração?
3: Um choro de alívio por ter conseguido jogar. Porque até segunda-feira, 16 horas, eu não tinha chance nenhuma de jogar. Depois a gente tentou a última esperança, que era um bloqueio na região do... na região que doía, e aquele bloqueio ali, consegui treinar, não atrapalhou nenhum movimento que eu pudesse fazer de jogo, e daí consegui vir pro jogo, e como eu falei pra vocês, essas 3 injeções que eu acabei tomando na região. Então foi um choro de alívio, de gratidão por ter conseguido jogar, ter conseguido conquistar a classificação. Um choro de gratidão porque tudo que eu fiz junto com o departamento médico de fisioterapia do clube, junto da minha família também na minha casa, valeu a pena pra gente classificar e tá numa semifinal de Copa do Brasil.
0: Tá aí o Everson, né? Falando da emoção dele no final do jogo ali, né? Você vê que no final do jogo o lance estava para o Atlético, e ele tava quase no meio campo ali, né? Ele tava quase no meio campo ali, era até arriscado isso aí, mas o cara também, a emoção já tava flor da pele, né? O Atlético em cima, mesmo depois do 2-1, acabou o jogo, ele ajoelhou, depois deitou no gramado, os jogadores foram até o Everson, e é isso que deveria ter acontecido, o Everson se arriscar. Eu acho que foi muito arriscado, mas o Lasmar, que é o médico da seleção, é o responsável.

0: diretor dessa área de fisiologia do Atlético, né? Um cara muito responsável, não ia arriscar se tivesse alguma possibilidade de um trauma maior. Então, assim, não vai ter procedimento cirúrgico, então foi um trauma teoricamente mais leve, e a recuperação, e a gente vai contar com o Gabriel Delfim, acredito, nas próximas partidas aí do Atlético, né, pro Everson se recuperar de uma forma total, né, se recuperar totalmente aí desta lesão e seguir, né, como goleiro, camisa, não camisa 1, porque ele não usa camisa 1, né, mas é o Delfim que usa, mas como goleiro principal titular aí do Atlético, tá? A gente falou muito do Atlético aqui, né? Conversou bastante sobre o Galo, com essa classificação, com tudo que o Atlético está vivendo neste momento, né? É lógico, torcedor, não quer dizer que o Atlético vai ficar sem perder até o final do ano, não. Ah, você tá sendo pessimista, não. É a realidade. Não vai, pode acontecer, mas a tendência é que não fique invicto até o final, não. Tomara que fica o máximo possível, igual o torcedor do Atlético quer, o torcedor do Cruzeiro também quer, que o Cruzeiro fique o máximo possível invicto, né? Mas tudo pode acontecer, né? Então o Atlético vivendo esse momento aí, mas tem que ter pés no chão também, porque contra o São Paulo é uma partida difícil, contra o Santos pela Sul-Americana não é uma partida fácil também. Por mais que o Santos foi eliminado ontem, daqui a pouco a gente vai falar sobre isso. Tem a partida aí contra o Fluminense também. Então o Atlético tem muita coisa ainda para fazer, né? Para fazer. Agora vamos falar do Cruzeiro, né? Arthur Jorge e o Spindel, né, foram alvos aí de protesto dos torcedores com faixa em ruas de Belo Horizonte, né? Arthur Jorge é burro e covarde. O Spindel também, né? Elenco caro e pipoqueiro. Então, sim, foram muitas faixas espalhadas, né? Elenco caro e pipoqueiro. Então, foram muitas placas espalhadas, faixas de protesto aí do torcedor. O Cruzeiro não tá jogando mal, gente. Não tá jogando mal. O Cruzeiro do Arthur Jorge. O Arthur Jorge contra o Flamengo. O Flamengo foi superior. Mas o Cruzeiro jogou bem. Tudo bem. Um dos tempos, o Cruzeiro foi mal nas duas partidas. Né? Inclusive até na partida do Brasileirão, depois da eliminação da Libertadores. Foi um tempo ruim, um tempo que conseguiu virar o jogo. Mas as peças mais importantes, vamos colocar aí Caio Jorge, Gerson e Matheus Pereira, não estão funcionando no mata-mata. Então o torcedor vai ficar chateado porque está sendo eliminado. Né? Por exemplo, o que eu disse aí na chamada do programa, o Pedrinho, ele gastou mais de 300 milhões de reais em reforços e não atingiu as metas em Copas. O Cruzeiro, a meta, porque todo clube, ele tem aquela meta a ser cumprida, aquela meta a ser cumprida no início do ano. Tem um planejamento, ó, a gente vai chegar no mínimo a semifinal aí da Copa Libertadores e no mínimo a semifinal aí da Copa do Brasil. E isso não aconteceu com o Cruzeiro. Então o torcedor ficou chateado por isso. O Cruzeiro superar 300 milhões de reais em contratações e não conseguir se classificar em nenhuma das duas Copas. O Cruzeiro agora tem só o Campeonato Brasileiro. Ah, mas tudo bem, o Cruzeiro não tá mal no Campeonato Brasileiro. O Cruzeiro tá 9 pontos, eu acho, do líder, mas Palmeiras, Flamengo, Atlético Paranaense, se não me falha a memória, Fluminense também, eles estão à frente do Cruzeiro. Então o Cruzeiro tem que superar os seus adversários e torcer para quem tá à frente também não perder. E a gente, né, teve, por exemplo, ontem o Flamengo venceu ontem e já colou ali no Palmeiras. Tá 1 ponto do Palmeiras. Então, a situação do Cruzeiro não tá fácil no Campeonato Brasileiro. Se a gente parar para pensar, ah, mas no Campeonato Brasileiro o Cruzeiro tem chances. Lógico que tem, qualquer um tem. O Cruzeiro hoje tem 39 pontos e o Palmeiras tem 52 pontos. Né? Então são, na verdade eu falei 9, não são 9, né? 49, 13 pontos. Tá 13 pontos aí. mas é o Cruzeiro agora. Sentiu esse baque? Tem um jogo importantíssimo no domingo contra o Atlético Paranaense, que é a equipe está em terceiro lugar no Campeonato Brasileiro, 45 pontos, e vai querer vencer. Tem um artilheiro da competição, que é o Viveiros, e está jogando muito bem, mas muito bem mesmo. Eu acho que o Cruzeiro, inclusive, por exemplo, o Pedro Júnior, ele fez uma cobrança ao elenco, à diretoria, a ele mesmo, e assumiu a culpa. Eu vou até colocar um trechinho aqui dele falando, ó.
1: Resposta para o nosso torcedor que está chateado, que está indignado, como a gente está aqui, e eu estou aqui para assumir a responsabilidade junto com a minha diretoria de departamento de futebol, com a comissão técnica e os nossos atletas, que a gente precisa dar uma resposta e a gente precisa honrar essa camisa já no próximo domingo, no nosso próximo confronto do Campeonato Brasileiro, e a gente tem como obrigação.
0: O Cruzeiro, ele vai contar com essa ele vai contar, né, com essa recuperação no Campeonato Brasileiro já no próximo jogo? Sem dúvida nenhuma. O Cruzeiro deve sim entrar com tudo no jogo contra o Atlético Paranaense. Por quê? O Cruzeiro agora tem só o Campeonato Brasileiro para disputar. Eu não vou estender demais aqui, né? Do Pedro Lourenço, o Pedro Júnior, ele colocou lá que a meta do Cruzeiro agora é a Copa Libertadores. Então, o Cruzeiro que investiu tanto, é o terceiro clube, eu disse ontem, que mais investiu no Brasil, perdeu para Palmeiras e Flamengo, só. Mais de 300 milhões de reais investidos. Para não chegar a uma semifinal das duas Copas, o Cruzeiro tinha condições totais de chegar às duas semifinais. Só que, como eu disse, o Matheus Pereira, por exemplo, muito criticado, no mata-mata, devendo muito. Então, por isso que o torcedor do Cruzeiro tá chateado. E com razão. Duas eliminações em 3 semanas, o Cruzeiro foi eliminado de duas competições aí milionárias. O Atlético, com essa classificação, colocou 9 milhões de reais no bolso. Passando pra final, é mais um valor milionário. E sendo campeão, é mais um valor milionário. Passou pra final, já é um valor mais bem milionário. Um valor bem bacana. Então, o Cruzeiro, ele pretendia, o seu planejamento foi feito para se classificar nas duas competições e não sair nas quartas de final. Então, e o Cruzeiro, né, nas quartas de final aqui, por exemplo, da Copa do Brasil. Antes desse jogo, o Cruzeiro era tão favorito, porque antes das duas partidas, a imprensa apostava na classificação do Cruzeiro. Por mais que o Atlético estava reagindo, muitos jogos sem perder, né? Na época aí eram 12 jogos sem perder, 11 jogos sem perder, e mesmo assim, o elenco do Cruzeiro, para a imprensa brasileira, era um elenco melhor. Era um time que estava melhor. Mas é este que é o problema. O time já mostrava sinais que no mata-mata poderia ficar devendo um pouco por causa da Libertadores, porque na Copa do Brasil o Cruzeiro foi bem, relativamente bem, né? Empatou um jogo fora de casa, mas venceu em casa. Então, assim, contra o Chapecoense, o Cruzeiro mostrava sinais, muitas vezes, de fraqueza nessas competições, em algumas partidas que não estavam sendo bem vistas pelo torcedor. Né? Agora restando só isso e já pensar no próximo ano. É um novo projeto o ano que vem. Então o Cruzeiro, acredito que algum desses jogadores que estão ali não vão continuar. E acredito que não vão ser poucos, não. O Cruzeiro deve fazer uma reformulação, aliviar a folha salarial para tudo acontecer no ano que vem. E o Atlético dando continuidade aí nas 3 competições que está disputando. Pessoal, tô chegando ao finalzinho do Alternativa Esporte. Agora 11h55. Amanhã tem mais. A gente já começa a falar amanhã do pré-jogo, né, das competições aí. O pré-jogo agora do Campeonato Brasileiro, tá? Então, Atlético e Cruzeiro vão jogar no final de semana pelo Campeonato Brasileiro. O Cruzeiro enfrentando o Atlético Paranaense. O Atlético enfrentando o São Paulo lá no Morumbis. Amanhã eu trago todos os detalhes para você. Uma ótima quinta-feira. Um ótimo dia para todo mundo, fiquem com Deus e amanhã tem mais.
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0: Alternativa 11:56.
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1: Meio-dia e meia.
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1: Em áudios, Nicolas Ferreira chama Vorcaro de lindão, Dani, e pede ajuda em negócio de mineração. Diálogos provocaram uma onda de reações entre parlamentares e membros do governo. Vorcaro acusa diretor-geral da Polícia Federal de tentar impedir delação. Em novo depoimento, ex-dono do Banco Master diz ter sofrido ameaças e afirma que pretendia citar integrantes do governo Lula. Procuradoria-Geral da República fecha acordo de delação premiada sobre o filme Dark Horse. Vários presos em fábrica que falsificava produtos da marca Virgínia. Terremoto atinge o Tibete em meio à tragédia de avalanche no Nepal. União Europeia pode suspender importação de carne, ovos e mel do Brasil.
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1: Olá, boa tarde. Hoje é quinta-feira, 3 de setembro de 2026, com a edição de Hasles Abras e a apresentação de Cátia Pereira. Está no ar o Jornal da Itatiaia Tarde, meio-dia e 31. O deputado federal Nicolas Ferreira é mais um personagem suspeito de relações nada adequadas com o ex-banqueiro Daniel Vorcaro. Áudios foram divulgados hoje, estão repercutindo o tempo todo nos meios políticos. Vamos então a Brasília para conversar com o repórter Pedro Nascimento, que tem as informações atualizadas sobre mais esse episódio envolvendo Vorcaro e o Banco Master. Boa tarde para você, Pedro.
2: Boa tarde também para você, Kátia. Boa tarde para todo mundo que acompanha Itatiaia. Olha, o deputado federal Nicolas Ferreira, do PL de Minas Gerais, havia prometido nas redes sociais publicar um vídeo ao meio-dia dando mais explicações a respeito desse áudio, mas até o momento, né, enquanto a gente fala aqui, inclusive, tô com as redes do Nicolas Ferreira abertas aqui e não há nenhuma manifestação. O que a gente tem de novidade a respeito desse caso é que Nicolas Ferreira conversou com a CNN, conversou também com o portal Metrópolis e negou qualquer irregularidade disso, que teve 2 contatos com Daniel Vorcaro, dono do Banco Master. A publicação do site ICL revela um áudio em que Nicolas Ferreira conversa diretamente com Daniel Vorcaro em março de 2025. Na ocasião, Nicolas pediu ao empresário que ajudasse a destravar um ativo de minério que é ligado ao advogado Tiago Rodrigues de Faria, que é um ex-assessor parlamentar de Nicolas. Nas mensagens, Nicolas mostra uma proximidade muito grande com Daniel Vorcaro, chamando ele de Dani, inclusive chamando ele de Lindão. Depois do pedido, ele envia o contato do advogado e Vorcaro responde: amém, irmão, estamos na guerra juntos. Ainda no dia seguinte, Nicolas avisa que Tiago estaria em Brasília, o empresário responde que gostaria de encontrá-lo, só que essas mensagens não mostram exatamente o que aconteceu e nem se esse pedido foi atendido. Esse caso se soma a outra relação revelada entre os dois, porque segundo mensagens, Daniel Vorcaro afirmou ter bancado todos os voos feitos por Nicolas Ferreira durante a campanha presidencial em 2022. O deputado usou um jatinho ligado ao empresário por cerca de 10 dias para fazer campanha para Jair Bolsonaro, que tentava a reeleição à época. O advogado Tiago Faria disse ao ICL que conhece Vorcaro de Belo Horizonte, mas negou ter relação com irregularidades investigadas pela Polícia Federal e disse ainda que nunca foi chamado para depor nessa investigação em específico, lembrando que ele é um dos alvos da Operação Rejeito, feita pela Polícia Federal e que investiga empreendimentos minerários irregulares feitos em Minas Gerais, extração ilegal de minério de ferro, que levou à prisão preventiva de 22 pessoas. A gente segue acompanhando para ver o posicionamento do deputado Nicolas Ferreira, mas como eu disse, até o momento, sem nenhuma novidade. De Brasília, Pedro Nascimento.
1: A gente continua na capital federal agora para conversar com o repórter João Pedro Melo. Para saber, né, João, qual foi a reação de aliados do presidente Lula a esse áudio do deputado federal Nicolas Ferreira? Boa tarde para você. Daqui a pouco a gente conversa com o João Pedro Nascimento, porque ele passou amanhã no Congresso Nacional para poder pegar as repercussões junto a deputados da oposição e também da base do governo Lula a respeito desses áudios atribuídos a Nicolas Ferreira em conversas dirigidas ao ex-banqueiro Daniel Vorcaro. Agora, 12:35, a seguir aqui no Jornal da Itatiaia Tarde, a gente vai destacar: vários presos em fábrica que falsificava produtos da marca de Virgínia.

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17: Agora, 12:37, cosméticos falsificados da marca de Virgínia Fonseca levam um grupo de pessoas à prisão em São Paulo.
18: A Polícia Civil prendeu 13 pessoas em flagrante após uma operação contra a fabricação de cosméticos falsificados da marca da influenciadora Virgínia Fonseca. O caso ocorreu em Itacoaxetuba, cidade da Grande São Paulo. Segundo a investigação, um imóvel era utilizado para fabricar, manipular, envasar, rotular e também armazenar e preparar produtos falsificados da marca WePink para comercialização. Em nota publicada nas redes sociais, a WePink informou que não consegue garantir a procedência, a autenticidade, as condições de produção em produtos adquiridos fora dos canais oficiais da marca. No local, os policiais encontraram embalagens, rótulos, etiquetas, equipamentos, além de máquinas e insumos e outros materiais que, segundo a polícia, eram utilizados na produção desses cosméticos. De acordo com o registro policial, a estrutura encontrada apresentava características de uma unidade de produção e não apenas de um local de armazenamento. Os materiais foram apreendidos e encaminhados para a perícia, que deverá analisar a composição, autenticidade e procedência dos produtos e insumos. O caso foi registrado como falsificação de produtos terapêuticos ou medicinais e associação criminosa. De São Paulo, repórter Yuri Cavalieri.
17: 12:39, a gente retoma o contato com Brasília. Nós vamos conversar agora com o repórter João Pedro Melo. Ô João, o assunto do dia, pelo menos até agora, né? Porque Brasília cada hora é uma surpresa, são os áudios do deputado federal Nicolas Ferreira que teriam sido dirigidos ao ex-banqueiro Daniel Vorcaro. E você passou amanhã no Congresso Nacional para repercutir esse assunto entre parlamentares da base e também da oposição. Qual é a reação dos parlamentares? Boa tarde para você.
19: Oi, Kátia, boa tarde a você, boa tarde a todos que estão nos acompanhando. Pois é, a gente teve muita reação dentro do Congresso Nacional a esses áudios e, inclusive, a gente teve parlamentares da base governista acionando o Supremo Tribunal Federal e a Procuradoria-Geral da República pedindo a quebra dos sigilos bancário e telefônico do parlamentar mineiro. Bom, a reação em cadeia ocorreu depois da divulgação desses diálogos atribuídos a Nicolas Ferreira e ao empresário Daniel Vorcaro, ex-dono do Banco Master. Segundo as mensagens, a proximidade entre os dois seria maior do que o deputado tinha declarado anteriormente. Em um dos trechos divulgados, ele trata o empresário com termos informais, né? Chamando-o de lindão e pedindo auxílio para a liberação de um ativo minerário vinculado a um ex-assessor. Esse caso ganhou peso, obviamente, e aí a gente teve, por exemplo, para parlamentar Duda Salaber, também Sâmia Bonfim, Lindbergh Faria, protocolando pedidos de investigação

normal. Eles classificaram as conversas como graves, inclusive pedindo que Nicolas explique esses vídeos, esses áudios que acabaram sendo divulgados. Nicolas Ferreira reagiu às acusações. Ele confirmou que manteve-se em contatos pontuais com Daniel Vorcaro, mas negou categoricamente ter recebido qualquer benefício ou contrapartida, afirmando que, abre aspas, nunca recebeu nenhum tostão do empresário.

0: Brasília neste assunto. De Brasília, João Pedro Melo.
1: Agora meio-dia e 41, a seguir aqui no Jornal da Itatiaia Tarde, operação contra compra de votos no Rio de Janeiro.
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1: Agora meio-dia e 43, Polícia Federal investiga deputado federal por suspeita de compra de votos no Rio de Janeiro.
12: O deputado federal Ricardo Abrão, do PSDB do Rio, foi alvo de uma operação da Polícia Federal contra a corrupção eleitoral. A operação que aconteceu hoje mirou um esquema de compra de votos em Nilópolis, na Baixada Fluminense, nas eleições de 2024. Os agentes cumpriram um mandado de busca e apreensão contra o parlamentar na residência dele, um condomínio de casas de luxo, na Barra da Tijuca, zona sudoeste do Rio. O mandado foi expedido pelo ministro Flávio Dino, do Supremo Tribunal Federal. Segundo a Polícia Federal, a operação foi um desdobramento de uma investigação que começou em outubro de 2024 e que resultou na prisão em flagrante de 24 pessoas por crimes eleitorais. Ex-presidente da Escola de Samba Beija-Flor de Nilópolis, Ricardo Martins Davi, o Ricardo Abrão, tem 53 anos e assumiu como deputado federal em abril de 2025, após Chiquinho Brazão ter o mandato cassado pela morte da vereadora Marielle Franco e do motorista Anderson Gomes. Ele é filho de Farid Abrão, que foi prefeito da cidade de Nilópolis por 3 vezes e já foi presidente da Beija-Flor. Por meio de nota, Ricardo Abrão disse que recebeu com estranheza a operação deflagrada hoje e disse que não participou como candidato nas eleições de 2024. O deputado também disse que está tranquilo e à disposição das autoridades para prestar qualquer esclarecimento. Do Rio de Janeiro, Diana Rogers.
1: Agora meio-dia e 45, a seguir aqui no Jornal da Itatiaia Tarde. Terremoto atinge o Tibete em meio à tragédia de avalanche no Nepal. E União Europeia pode suspender importação de carne, ovos e mel do Brasil.
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17: Meio-dia e 48. A União Europeia pode barrar a partir desta quinta-feira a entrada de produtos de origem animal do Brasil. A medida está relacionada a novas exigências sanitárias sobre o uso de antimicrobianos. A restrição pode afetar carnes, ovos e mel. O governo brasileiro tenta rever a decisão e afirma que o sistema de fiscalização do país atende aos padrões exigidos. Um terremoto de magnitude 5 atingiu o Tibete, na China, nesta quinta-feira. O tremor ocorre em meio à avalanche que matou 1.273 pessoas no Nepal. Sobre o terremoto desta quinta-feira, não há informações sobre feridos e danos estruturais. De acordo com os institutos, o tremor ocorreu a uma profundidade de 10 quilômetros, considerada rasa. Cerca de 4.700 pessoas ainda estão desaparecidas na região por causa da avalanche de semana passada. As buscas continuam, mas são prejudicadas pelo mau tempo e pela destruição de estradas e pontes. Meio-dia e 49.
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19: O Atlético vai conhecer hoje o seu adversário na próxima fase da Copa do Brasil. O Galo vai enfrentar o vencedor do clássico entre Grêmio e Internacional, que jogam hoje às 20h na Arena do Grêmio. No duelo de ida no Beira-Rio, os times empataram por 0-0. Com isso, quem vencer hoje se classifica. Novo empate, teremos disputa de pênaltis. Além do Galo, outros dois times já estão garantidos nas semifinais da Copa do Brasil. Ontem o Vasco derrotou o Vitória por 2-0 no Barradão em Salvador e se classificou fazendo 3-0 no placar agregado. Já o Palmeiras empatou por 0-0 com o Santos na Vila Belmiro, mas o time de Abel Ferreira se classificou porque venceu o primeiro jogo por 3-0. O Santos, que será o adversário do Atlético na Copa Sul-Americana a partir da semana que vem, se preocupa agora com o atacante Neymar. Ele precisou ser substituído na partida de ontem contra o Palmeiras, com dores na coxa, deixou o campo chorando e se tornou dúvida para as próximas partidas. Depois desses duelos de Copa do Brasil, os times voltam suas atenções para o Campeonato Brasileiro. No domingo, o Cruzeiro recebe o Atlético Paranaense no Mineirão. Para esse confronto, o time celeste terá o desfalque do zagueiro Jonathan Jesus, que está lesionado. Antes, no sábado, o Atlético enfrenta o São Paulo no Morumbis. O goleiro Everson, que jogou no sacrifício contra o Cruzeiro na última terça-feira, será desfalque nas próximas semanas para tratar uma fratura no pé. Dos estúdios da Itatiaia, Natália Fiuza para a Rede Tassati.
17: Meio-dia e 51. A seguir, Vorcaro acusa ex-diretor-geral da Polícia Federal de tentar impedir delação. Em novo depoimento, ex-dono do Banco Master diz

0: sofrido ameaças e afirma que pretendia citar integrantes do governo Lula.
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0: Meio-dia e 53.
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10: Quinta-feira, com variação de nebulosidade e temperaturas mais amenas em todo o estado de Minas Gerais, de acordo com o Instituto Nacional de Meteorologia. O céu fica nublado e com condições de chuva isolada que reduz ao longo do dia no Jequitinhonha. Na faixa leste, área central, noroeste e norte, o dia vai ser de sol entre muitas nuvens. Nas demais regiões mineiras, céu claro parcialmente nublado. A umidade relativa mínima do ar se mantém acima de 30% em todo o estado. Em Minas, hoje, os termômetros oscilam entre 6 e 36 graus. Repórter Fernanda Viegas.
0: Meio-dia e 54, gasolina puxa alta na venda de combustíveis em Minas. Os detalhes com o repórter Leonardo Moraes, direto da redação do Diário do Comércio. Boa tarde, Leonardo.
11: Boa tarde. As vendas de combustíveis em Minas Gerais cresceram 1,2% no acumulado de janeiro a julho deste ano. Nos primeiros 7 meses de 2026, o estado comercializou 10,3 milhões de metros cúbicos, segundo a Agência Nacional do Petróleo, Gás Natural e Biocombustíveis, ANP. O resultado ficou abaixo da média nacional, que subiu quase 2,2% no período. O desempenho em Minas foi puxado pela gasolina, que saltou 8,3%. O diesel teve alta mais modesta, de quase 1%. Já o etanol caiu 8% e o gás de cozinha permaneceu estável. Segundo especialistas, esse cenário aponta para a estabilidade econômica e revela uma forte troca de combustível. O consumidor migrou do etanol para a gasolina porque a relação entre preço e rendimento ficou mais favorável ao derivado do petróleo. A matéria completa com os dados detalhados você confere em diariodocomércio.com.br. Para Itatiaia, Leonardo Moraes.
0: Meio-dia e 55, a PGR, Procuradoria-Geral da República, fecha acordo de delação premiada sobre o filme Dark Horse, a cinebiografia do ex-presidente Jair Bolsonaro. O delator é o empresário Antônio Carlos Freixo Júnior, dono da empresa que teria sido utilizado.

0: Por Daniel Vorcaro para enviar dinheiro para a produção, a Intri Investimentos e Participações. O acordo foi enviado para validação do ministro André Mendonça, relator do caso Master, no Supremo Tribunal Federal. Este é o segundo acordo. O primeiro foi de João Carlos Mansur, dono da gestora REAG, administradora de fundos de investimentos. Já a Intri Investimentos era um braço operacional de Vorcaro e auxiliava no repasse de recursos definidos pelo ex-banqueiro. O dinheiro transferido pela Entre foi para o fundo Revengate, que é administrado por Paulo Calisto, advogado ligado ao ex-deputado Eduardo Bolsonaro, que mora um ano e meio nos Estados Unidos. O valor seria usado no financiamento do filme, mas as autoridades suspeitam que parte pode ter sido destinada a Eduardo. Agora, 12:57, ex-banqueiro afirma que foi impedido pelas autoridades de fazer delação premiada.
1: Uma transcrição do depoimento prestado ao gabinete do ministro André Mendonça do Supremo Tribunal Federal traz graves acusações do dono do Banco Master, Daniel Vorcaro, contra a cúpula da Polícia Federal. Vorcaro está preso em Brasília e é apontado como a figura central de uma fraude bilionária que causou prejuízos estimados em 12 bilhões de reais ao BRB, o Banco Regional de Brasília, e mais de 40 bilhões de reais ao Fundo Garantidor de Créditos, além de rombos em previdências municipais e estaduais. Nesse depoimento, que foi prestado na semana passada, o empresário afirma que a PF aplicou uma pressão de cima para baixo para barrar o seu acordo de delação premiada, que visava atingir figuras do governo federal, incluindo o diretor-geral da corporação, Andrei Rodrigues. Vorcaro diz nesse relato que foi feito por vontade própria. Ele procurou o Supremo Tribunal Federal para relatar estar sofrendo intimidações na cadeia. No entanto, ele não apresentou nenhuma prova dessas alegações. Diante da ausência de fatos concretos, o Procurador-Geral da República, Paulo Gonet, já pediu o arquivamento dessas denúncias de ameaça. Além disso, duas propostas de delação do empresário já tinham sido rejeitadas por falta de novidades por parte da Polícia Federal. Nos bastidores, os investigadores avaliam que as informações contidas no celular de Daniel Vorcaro são suficientes para tentar cercar o esquema do qual ele era líder. No entanto, Vorcaro diz que sua delação pode contribuir com nomes que ainda não foram revelados pelas investigações. Nossa reportagem procurou a Polícia Federal e a defesa de Daniel Vorcaro, que preferiu não se manifestar. A Polícia Federal ainda não deu explicações sobre as acusações feitas por Vorcaro. De Brasília, Pedro Nascimento.
0: 12:59, a produtora Karina Ferreira da Gama, dona da Go Up Entertainment, prevê entregar amanhã à Polícia Federal documentos sobre o filme Dark Horse. A ideia inicial era fazer a entrega até sexta-feira passada, mas o prazo acabou adiado, segundo fontes ligadas a ela, pela dificuldade de coletar os documentos internacionais sobre o filme. Hoje, pela manhã, a informação passada à CNN é que o sócio majoritário do braço internacional da empresa ainda não teria encaminhado todos os documentos. A Polícia Federal procurou a produtora pedindo que ela contribuísse voluntariamente com informações sobre o filme. O e-mail, segundo relatos, foi encaminhado há uma semana, no dia 18 de agosto, por um delegado da Polícia Federal de Brasília, ao qual foi anexado um ofício detalhando o pedido. Uma hora termina aqui o Jornal da Itatiaia Tarde. Até amanhã.

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1: Boa tarde. A Câmara de João Molevade aprovou o acesso a medicamentos pelo SUS com receita de consulta particular. O projeto de lei de autoria do vereador Alisson Enfermeiro foi aprovado em primeiro turno durante a reunião da Câmara realizada ontem. A proposta assegura a retirada de medicamentos essenciais nas farmácias municipais mediante apresentação de receita válida, mesmo quando o paciente tenha sido atendido em uma consulta particular. Na prática, a medida busca eliminar uma burocracia. O usuário que possuir uma receita válida poderá procurar a farmácia da rede municipal sem a necessidade de retornar à rede pública apenas para obter uma nova prescrição ou a transcrição da receita. O projeto de Alisson permite que a farmácia pública municipal passe a aceitar a receita e fornecer medicamentos prescritos por médico, enfermeiro ou cirurgião dentista, seja da rede pública ou privada. Vale ressaltar que a prescrição realizada por cirurgião dentista se restringe aos medicamentos indicados na odontologia. O projeto foi aprovado com 10 votos favoráveis e 3 contrários. Os vereadores Sidney Bernabé, Revetre Teixeira e Sassá Misericórdia votaram contra. Dr. Sidney, que é médico, disse não concordar com o projeto por entender que a prescrição de medicamentos deve ser realizada apenas por profissionais médicos. Segundo ele, em Molevade, não há necessidade de enfermeiros prescreverem receitas. Já o vereador Alisson Enfermeiro explicou que o profissional da enfermagem já possui o direito legal de prescrever remédios estabelecidos em programas de saúde pública no Brasil com base em lei federal já existente. Segundo ele, o foco do projeto de lei é facilitar o acesso da população aos medicamentos, independentemente do atendimento ter ocorrido na rede pública ou privada de saúde ou de quem tenha prescrito a receita. O projeto de lei ainda precisa passar por votação em segundo turno e redação final e ser sancionado pelo prefeito para entrar em vigor. Eu volto às 14h com mais notícias. Direto da redação, Kinderly Brandão.
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1: Simbora, simbora, simbora, simbora. Ótima tarde pra todo mundo. Cheguei por aqui o Elisson Fabrício, ao vivaço no som da 91, de quinta-feira, véspera do Dia da Alegria Sem Motivo. 3 de setembro de 2026 é o ano. A partir de agora tá rolando mais uma edição do Conexão Alternativa. Só música top, dando aquele gás maneiro na sua tarde de quinta-feira. Quase 20 semana. A partir de agora tá liberado o nosso zap, o zap que mais bomba na região. 3856244, 3:30 tem momento zap zap. Aí você participa, pede seu som, manda o seu recado, faz o que você quiser aqui, tá bom? Bom, estamos aí, ó, no inverno, fase da lua minguante, gibosa, signo regente virgem, aplausos pra moçada soprando velhinhas. Parabéns pra você, receba aquele carinho em nome de toda a equipe alternativa, tá bom? Hoje também é dia do guarda civil, dia do biólogo, parabéns aos profissas. Aniversário também dele, Luciano Huck, aí sim, aplausos pro Luciano Huck, loucura, loucura, né? Felicidades aí pra ele, né? Excelente apresentador, excelente comunicador. Pois é, bom, a partir de agora então quero você participando, tá bom? 1:09, uma ótima quinta-feira pra você, onde quer que você esteja, obrigado sempre pelo som ligado. A gente começa a parada com Gustavo Lima, o embaixador, com Bala Alojada.

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0: Ratinho, aí o som do Acato e do Belo. Top essa parceria, degrauzinho, fechando mais uma sequência do Conexão. A gente ainda conferiu o som da Gatinha, do Alipa, teve o som da Maiara e da Maraísa, 90 por 10, fechando muitíssimo bem. A gente confere mais daqui a pouquinho depois do intervalo.
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0: alternativa, alegria que contagia. Luana Prado com ela, Simone Mendes, Saudade Burra, fechando mais uma sequência. Ainda rolou o som do Jonas Brothers com Summer Baby, a gente confira também Lucas Igor com Flash.
1: Quer música? Então fique bem aí, porque já já voltamos com muito mais Alternativa.
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0: Alternativa 1:44, boa tarde.
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0: Ativa, alegria que contagia pra você curtindo com o som da 91. Só música top, hein? Bruno e Barreto e a Texana 37. Fechando mais uma sequência aí, a primeira hora aqui do Conexão, edição de quinta-feira, véspera do Dia da Alegria Sem Motivo. A gente conferiu Doja Cat e ainda Ed Brito e Samuel com Toda Mulher. Faz o seguinte, cola aqui no som da 91, já vai mandando o seu zap de voz ou de texto, 38516244 36. Tem momento zap zap. Eu volto daqui a pouquinho com mais.
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0: Ótima tarde para você, duas em ponto na alternativa, chegando mais uma edição do Informativo 91, você muitíssimo bem informado. Sempre com ela, direto da redação, Kinderly Brandão. Boa tarde, Kinderly.
2: Oi, Wellison. Boa tarde. A presidente da Trimarjon, Valdete Rosa, explicou à população os motivos da paralisação temporária da coleta seletiva em João Molevade. Durante a reunião de ontem na Câmara Municipal, Valdete contou que a coleta seletiva em Molevade alcançou grande adesão da população à separação dos materiais recicláveis. No entanto, o aumento do volume coletado e a dificuldade de contratação e permanência de trabalhadores provocou um acúmulo de materiais na sede da Trimarjon. Segundo Valdete, existe muito material para ser triado e poucas pessoas disponíveis para realizar o trabalho. Diante da situação, a Trimarjon paralisou a coleta a partir de 1º de setembro para reorganizar o espaço, processar o material acumulado e buscar novos trabalhadores. A associação busca trabalhadores para conseguir retomar e manter regularmente o serviço de coleta seletiva. Valdete também defendeu a necessidade de criar melhores condições para atrair e manter os trabalhadores na atividade. Segundo ela, o município atualmente remunera a coleta por quilômetro rodado, mas não há pagamento específico pelo trabalho de triagem e destinação dos materiais. A presidente ressaltou ainda que a Trimarjon é composta em sua maioria por pessoas em situação de vulnerabilidade, muitas delas mulheres que são responsáveis sozinhas pelo sustento de suas famílias. Valdete estima que a paralisação possa durar até 4 meses, mas afirmou que a expectativa é retomar as atividades antes

0: Ela também reforçou que a reciclagem representa benefícios sociais, econômicos e ambientais para o município. Segundo ela, o material reciclável que deixa de ser destinado ao aterro pode gerar renda para as famílias, além de contribuir para a preservação ambiental e para a redução do volume de resíduos aterrados. Valdete também pediu apoio dos vereadores para buscar soluções para a associação, especialmente a possibilidade de aporte financeiro que permita melhorar as condições de trabalho e atrair novos integrantes. Eu volto daqui a pouco com notícias da nossa região. Direto da redação, Kinderly Brandão.
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pra cima da quinta-feira. Quinta-feira gostosa, hein? Só música top no seu radinho aí, ó. Tá rolando Conexão Alternativa até as 4. Só música top. A sua participação sempre liberada por aqui. 38516244. Simbora com mais uma

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0: Swift aqui no Sonda 91 com o Black Space. Mais uma sequência fechada aqui, ó. Com chave de ouro rolou também o som do Gelim com o Mari Fernandes, peão todo tatuado. E ainda o som do Evandro Júnior com o Diego e Vitor Hugo cair na sua lábia.
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0: som das meninas da Yalara com o Esqueceu. Esqueceu. Só a música top na sua tarde de quinta-feira, já clima de fim de semana, tá quase, tá chegando, hein? Aguarda que chega, ele chega bonito e gracioso, né? Bom, e você que até agora não mandou zap, hein? Não mandou por quê? Você vai mandar? Então manda, só tá faltando você, daqui a pouquinho, 3:30, tem momento zap zap, 38516244, sempre à sua disposição, tá bom? A gente ainda confira o som do Léo Nascimento, como Vai Se Arrepender, e já rola muito mais aí na sua quinta-feira.
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0: Alternativa 2:47, boa tarde.
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8: Uma ótima tarde para você, 3h04, girando com a notícia, mais uma edição do Informativo com Kinderly Brandão. Ei, Kinderly.
9: Ei, Wellison, estamos de volta com mais informações. João Monlevade vai ter hospedagem emergencial para mulheres em situação de violência. A Prefeitura de Monlevade está articulando, em parceria com a Polícia Militar e hotéis da cidade, uma solução para viabilizar hospedagem nos casos de mulheres vítimas de violência que necessitem de pernoite. Com isso, as vítimas vão ter a possibilidade de conseguir hospedagem emergencial e segura enquanto são avaliadas as providências e os encaminhamentos adequados para cada caso. Paralelamente, a administração municipal está elaborando um projeto de lei que possibilite o credenciamento de estabelecimentos da rede hoteleira interessados em oferecer esse tipo de acolhimento. Antes do envio da proposta à Câmara, vai ser realizado um estudo técnico para dimensionar a demanda, definir os recursos necessários e estabelecer os protocolos de atendimento e segurança. Com a iniciativa, o acolhimento de urgência vai passar a utilizar hotéis rotativos, o que significa que o agressor não vai conseguir rastrear para onde a mulher foi levada, garantindo a segurança e a integridade dela. Ainda não há uma previsão de quando o projeto vai ser implementado, visto que ainda está sendo desenvolvido e precisará tramitar na Câmara Municipal. Eu volto daqui a pouco com mais notícias. Direto da redação, Kinderly Brandão.
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0: Já de volta por aqui, seguindo com a última hora do Conex, reta final aqui com o nosso encontro, hein? Nessa quinta-feira top. Ó, já vai mandando seu zap, hein? De voz ou de texto, o importante aqui é você participar. 3856244. Enquanto isso, tem Lenny Kravitz, Fly Away.

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Tô no sapato, hein, Tiaguinho? Com ela é demais. Daqui a pouco, depois do intervalo, tem momento zap zap. Pra você que mandou, ó, de boa. Agora pra você que não mandou ainda, dá tempo. Corre lá e manda pra gente. 3851-6244. Manda aquele zap bem legal, bem bacana, de texto ou de voz. O importante é que é você participar. E a gente troca aquela ideia bacana daqui a pouquinho, depois do intervalo, com o momento zap zap. Se liga aqui no Sonda 91.

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3: Quem não tem o que falar. Bem, senhoras e senhores, sejam todos bem-vindos em mais uma edição aqui do Momento Zap Zap, aquela bagunça do bem na sua tarde de quinta-feira, a véspera do Dia da Alegria sem motivo, que no caso é sexta-feira, tá chegando aí já, né? 3 de setembro de 2026. Pra você, tudo de bom, mais um pouco, 3851-6244, moçada perguntando sobre o Juninho. Juninho acho que tá de volta na terça, me parece, não sei. Mas eu porque continuo aí, ó, aquela missão mais do que difícil de substituí-lo. 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

0: Bora começar então a parada por aqui, hein? O momento Zap Zap tá no ar aí, ó, na sua 91, aqui na Alegria que Contagia. Som do Plebe Hood, até quando esperar esse som demais, hein? Bom demais, você pode conferir aí às 5 horas, um domingo tem um rock and roll aqui, é o The Rock, você sabe, né? Sabia não? Tô te contando agora, viu? 5 horas da tarde, domingão tem The Rock aqui no som da 91, aí rola esse som aí, ó. Falou? Vamos lá então pro Zap, boa tarde, vai, fala comigo.
1: Boa tarde, meu amigo Alisson, tá já com o seu?
0: Bom demais.
1: É Flávio do Bairro Luanda, passa pra nós uma música de Dionne Warwick e Kiss Never Love Again.
0: Positivo, tá bom. Se tiver tempo aqui, eu consegui achar também, já comigo. Mais um aqui, boa tarde, esquema do recado pro Júnior, fala.
2: Boa tarde, Queiroz, aqui quem fala é o Guilherme de Churrascão dos Brutos. Passando aí pra lembrar a galera aí que nesse sábado aqui, a partir das 16 horas,
0: bem lembrado,
2: quatro exposição de Rio Piracicaba.
0: Bem lembrado.
2: A 11ª edição aí. Beleza? 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
0: Boa.
2: Beleza? Churrasco liberado pra turma aí, hein?
0: Aí. Aí. Aplausos. Boa. Boa tarde pro Claudinho lá em Rio Piracicaba. Fala, Claudinho. Como é que você tá? Aplausos pro Claudinho também. Bom que ele só vem aqui da boa tarde e não aparece mais, depois some, né? Adélia, alô Adélia, lá na Serra do Egito, aplausos pra Adélia também. Com a gente aqui também curtindo o momento Zap Zap, hein? Aí sim, hein? Aí, vamos lá, tem mais um áudio aqui, fala comigo.

0: Oi, cadê?
1: Boa tarde, Conceição tá falando.
0: Oi, Conceição.
1: De Sete Lagoas. Quero mandar um abraço pra Luana, que mora em João Molevade. Quero mandar um abraço pra galera de Santa Bárbara.
0: Ok.
1: Um abraço pra vocês da rádio.
0: Obrigado.
1: Estou escutando a Alternativa.
0: Aê! Eu quero mais disso, hein? Ó, o finalzinho aqui foi top, hein? Ó.
1: Um abraço pra vocês da rádio. Estou escutando a Alternativa.
0: Aê! Obrigado, viu, querida? Forte abraço pra toda a turma aí, ó. Valeu mesmo, tá? Deixa eu ver aqui. Boa tarde, Juno Queiroz. Manda um alô aí. Toca Traia Véia, Nova York. Essa música aqui, deixa eu ver quem é. Quem mandou o recado aqui? Deixa eu ver aqui. Deixa eu cutucar aqui na fotografia. Tem nome, não? Mas beleza, daqui a pouco eu toco pra você, viu? Um abraço aí pro Joane Oliveira. Rapaz, não sai da quinta série, né, velho? Meu Deus do céu, tá? É. Não vou falar nada com o cara, viu? Hoje é dia do aniversário do Luciano Huck. Aí sim, hein? Grande Luciano Huck. O Luciano Huck começou na Rádio Jovem Pan com o programa Miau. Começou sua carreira televisiva na Rede Bandeirantes de televisão com o programa Circulando, que durava 10 minutos e era apresentado no final da noite. Tem o Fama Nacional apresentando o programa H. Quem é que não lembra? Quem é que lembra do programa H aí? Que rolava aquela música da... Deixa eu ver se eu tenho essa. Tem. Essa música aqui que rolava lá no programa do Luciano Huck.

o som do Vini, Tiazinha. Pois é, né? É uma das personagens do Luciano Huck lá no programa H da Rede Bandeirantes. Era a Tiazinha Feiticeira, né? Agora o cara tá lá na Globo, lá, ó, apresentando lá o Domingão com o Huck, parece. Não é isso? Legal, hein? Bacana. Hoje é dia também aí do Guarda Civil e dia do Biólogo. Aplausos. Mais. Turminha, obrigado pelo carinho, você que mandou zap aqui de voz ou de texto, obrigado mesmo de coração. Daqui a pouco eu volto aí com muito mais som no seu rádio, tá bom?

0: você quer ver.
1: Tudo Vini, tiazinha. Beleza, vamos de música por aqui, ó. No momento, Zap Zap tem The Weeknd, Cry For Me. Eu volto daqui a pouquinho, logo após o intervalo, com a última sequência do Conex. Edição de quinta-feira, véspera do Dia da Alegria sem motivo, hein? Esse som é top, ó. The Weeknd, Cry

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0: Nativa alegria que contagia, o som dos Barões, da Pisadinha, esquema preferido, passando a régua em mais uma edição. Acabou aqui, ó. Mais uma edição do Conex, amanhã tem mais, amanhã é sexta-feira, já clima de fim de semana, a gente confere mais uma edição, beleza? Quem assume o maquinaço é o Alex Ribeiro e eu tô indo nessa, valeu turma, tchau!
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2: Estamos de volta com mais informações. A Câmara de João Molevade aprovou o acesso a medicamentos pelo SUS com receita de consulta particular. O projeto de lei de autoria do vereador Alisson Enfermeiro foi aprovado em primeiro turno durante a reunião da Câmara realizada ontem. A proposta assegura a retirada de medicamentos essenciais nas farmácias municipais mediante apresentação de receita válida, mesmo quando o paciente

0: paciente tenha sido atendido em uma consulta particular. Na prática, a medida busca eliminar uma burocracia. O usuário que possuir uma receita válida poderá procurar a farmácia da rede municipal sem a necessidade de retornar à rede pública apenas para obter uma nova prescrição ou a transcrição da receita. O projeto de Alisson permite que a farmácia pública municipal passe a aceitar a receita e fornecer medicamentos prescritos por médico, enfermeiro ou cirurgião dentista, seja da rede pública ou privada. Vale ressaltar que a prescrição realizada por cirurgião dentista se restringe aos medicamentos indicados na odontologia. O projeto foi aprovado com 10 votos favoráveis e 3 contrários. Os vereadores Sidney Bernabé, Revetre Teixeira e Sassá Misericórdia votaram contra. Dr. Sidney, que é médico, disse não concordar com o projeto por entender que a prescrição de medicamentos deve ser realizada apenas por profissionais médicos. Segundo ele, em Monlevade, não há necessidade de enfermeiros prescreverem receitas. Já o vereador Alisson Enfermeiro explicou que o profissional da enfermagem já possui o direito legal de prescrever remédios estabelecidos em programas de saúde pública no Brasil com base em lei federal já existente. Segundo ele, o foco do projeto de lei é facilitar o acesso da população aos medicamentos, independentemente do atendimento ter ocorrido na rede pública ou privada de saúde ou de quem tenha prescrito a receita. O projeto de lei ainda precisa passar por votação em segundo turno e redação final e ser sancionado pelo prefeito para entrar em vigor. Eu volto daqui a uma hora com mais notícias da nossa região. Direto da redação, Kinderly Brandão.
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1: Quatro horas e 9 minutos, estamos chegando, tarde boa para você de João Molevade e toda a região do Médio Piracicaba. A partir de agora você é o nosso convidado. Quinta-feira, 3 de setembro de 2026. Hoje é dia de São Gregório Magno, né? 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Fala comigo, Molevade, toda a região do Médio Piracicaba. Aumenta o volume. Tamo junto até às 8, né? Prepara as emoções. Tamo chegando ao sucesso, ao som do Eduardo Costa, preparando a primeirona da tarde. Vim embora no embalo, fala comigo.
2: Meu amigo Alex, quero agradecer mais uma vez você pela oportunidade, pela Rádio Crespo maravilhoso de João Molevade, que tem um carinho muito especial com o trabalho do Eduardo Costa. 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

0: 4:12. Olá, boa tarde.
1: Boa tarde, Alex TV. Beleza, né? Que é o Zeca de Itabira. Toca pra gente, por gentileza, Amor dos Outros, Henrique e Juliano. É pra você, pra todos ligadinhos na alternativa.
0: Obrigado, nós agradecemos. Alô, Itabira, cidade boa, rapaz. Povo educado, diferenciado. Tivemos esse ano no show do Natanzinho. Alô, Itabira.
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0: Demais, 4 horas e 32 minutos. Bora, Leandro. Vamos pra cima. 4 e 32.
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0: Fala comigo. Olá, boa tarde.
2: Ô, meu amigo Alex Ribeiro. Boa tarde, tudo bom?
0: Tudo bem.
2: Já tô sentindo o cheirinho do final de semana chegando aí, batendo a porta. É aqui o vaqueiro do Pena aqui.

0: manda uma música boa pra nós aí, Sofá Velho. Oferece ela especialmente pro meu amigo Zé Hilton, aqui da Cascata, que tá com ciúme que a gente manda mensagem aí e não oferece música pra ele. Aí você manda pra nós aí, Sofá Velho. Porque se não tiver Sofá Velho, vai dormir na casinha do cachorro. Alô? Muito obrigado, senhor. Tchau, obrigado.
1: Alô, campeão! Um abraço! Alô, meu amigo Jailton, gente boa! Partiu 33! Simbora! Fala em Jailton, rapaz, eu acho uma foto dele. Ô, Bernardo, vou mandar uma foto dele pra ele. Pra ele. Na época, ele nem pintava o cabelo ainda, velho. Partiu 33! Alô, meu amigo! Alternativa! Aí, Edson e Hudson. Quarta e 34. Tá no trânsito, atualiza pra mim como é que tá. 381-262. Passei por lá agora há pouco. Tava fluindo normal. Mas puder, atualiza pra nós.

0: 11h39, minutos agora, 4h39. Edson e Hudson, boa tarde, quem fala?
1: Meu amigo Alex, aqui, tranquilidade, Rodrigão por cá.
0: Tudo bem, Rodrigão?
1: Acordando agora. Agora eu vou ali na casa de mãe ali, comer uma carne assada, tranquilo. Aguarde, aguarde os próximos capítulos. Daqui a pouco eu vou te mandar foto, hein? Manda aquele abraço, tchau, obrigado.
0: Alô, campeão! Vai, ó. Você já tá. Alô, comigo plantou os eucaliptos, agora é só esperar pra colher, comer o churrasco, ficar tranquilo. Esperar os homens de Brasília provar uma folga sexta e segunda no Brasil também. Pronto, tá bom. Tá bom.

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3: Menino 4:46.
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0: 10h53 minutos, Zezé de Camargo e Luciano, pancada de moda. Olá, boa tarde.
1: Boa tarde, Alternativa, boa tarde, Alex Mineiro, aqui é o Coroa, tudo bem, da Fazenda da Meleira. Eu vi uma música com colarinho branco, apareceu pra vocês e todos os ouvintes da rádio. Entendeu? Principalmente o pessoal do Perezópolis, vamos levar,
0: obrigado, excelente tarde. Eu toco pra você na saudade.

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1: Olá, boa tarde para você de João Molevade, de toda a região do Médio Piracicaba, 5 horas e 1 minuto, quinta-feira, 3 de setembro de 2026, chegamos a 246 dias do ano, restam 119 dias, a lua na fase minguante, estamos no inverno, hoje é dia do guarda civil, dia do biólogo, tá chegando as informações das 5 a jornalista Kimberly Brandão.
11: Oi, Alex Ribeiro, boa tarde. O presidente do Serviço de Assistência Social Nossa Senhora da Conceição, Luiz Wagner Santos, apresentou o projeto Taekwondo para a Vida na Câmara Municipal de Molevade. Em reunião realizada ontem, ele destacou os impactos do projeto na vida de crianças, adolescentes e suas famílias. Segundo Luiz Wagner, a iniciativa, desenvolvida desde o ano passado, já atende cerca de 50 crianças e vem registrando avanços significativos no comportamento e no desempenho dos participantes. Um dos destaques foi a evolução do projeto em competições esportivas. O grupo conquistou este ano a terceira colocação geral na modalidade de Taekwondo em Minas Gerais. Mais recentemente, participou do Barão Open, realizado em 30 de agosto, com 356 atletas de 8 municípios, ficando em quarto lugar na competição. Luiz Wagner também anunciou que 8 atletas do projeto vão participar em outubro do Campeonato Brasileiro de Poncei. O projeto atende crianças com diferentes perfis e necessidades, incluindo autistas e pessoas com TDAH, e vem ampliando os horários de atendimento. As atividades do projeto Taekwondo para a Vida são realizadas de terça a sexta-feira no núcleo do José de Alencar e também às terças-feiras na sede do projeto, localizada na Rua Campestre, número 75. Luiz Wagner destacou a importância do apoio de parceiros, do poder público e da comunidade para a continuidade e ampliação da iniciativa. Segundo ele, a procura pelo projeto já gerou lista de espera, demonstrando a demanda existente por atividades esportivas voltadas às crianças e adolescentes. Eu volto amanhã com mais notícias. Direto da redação, Kimberly Brandão.
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1: É meu defeito, eu bebo mesmo, beijo mesmo.
2: 5:06, aí Fernando Sorocaba.
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2: Fala comigo, boa tarde.
3: Alô, Alex Ribeiro, que é a Deira do Céu do Egito. Ô, Alex, passa uma música pra mim, Amado Batista, Princesa. Ofereço pra toda a galera do Céu do Egito, pra vocês aí da rádio, pra Bruno, Jéssica, Tibirica e para toda a galera da Serra do Egito, para vocês da rádio.
2: Obrigado, nós agradecemos.
3: Falou, obrigado, tchau.
2: Tá, cachorro, bora!
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2: Chegando então, Amado Batista.

0: 5 e 14, dai Bruno Marrone. Boa tarde.
1: Boa tarde, forte abraço. Moleque, nós vamos subindo aqui. Bom Jesus, não, para aqui, tá bom? Indicar, direcionar, negócio do BH, tá bom? Quando der, toca alô Morena do Vestidão Preto. Oferece pras meninas lá no satélite, lá que comanda a cozinha lá, tá bom? A dona Cida, Alexandra, Adriana, manda pra esse povo lá. O Ivanil, manda pra todo mundo lá, tá bom? Alô Morena do Vestidão Preto, cê tá doido.
0: Alô, molequinho, um abraço, boa viagem, vai com Deus. Trânsito tudo fluindo, beleza, hein?

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1: Oferindo 5 a 17.
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0: Jumais, 5h39. Boa tarde, quem
1: boa
0: fala?
1: Boa tarde, Alex Ribeiro. Aqui é Marido Carta Fazenda Valevite. Se for possível, passar uma pra mim, uma boa aí. Um forrozão com o alemão do forró aí. Feliz pra todos meus familiares, todos que estão na sintonia. Fique com Deus.
0: Obrigado, um abraço, pessoal da Fazenda Valevite.
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0: 5h46, 5h46, Zezé de Camargo e Luciano, excelente tarde, boa tarde, quem fala?
1: Boa tarde, meu amigo, boa tarde, bora lá buscar uma noite, mais uma noite de trabalho, né? Deus me fez bonito, não me fez rico, fazer o quê, né? Oh, meu Deus do céu, vamos lá, vamos lá. A graça de Deus, agradecer a Deus pela saúde, pelo trabalho, né? E que Deus abençoe seu final de noite aí, seu trabalho. E se tiver como, passa pra mim aí com Bruno Marrone, dormir na praça, ok? Com Deus aí, sai cachorro!
0: Alô, patrão, bom trabalho, excelente tarde. Chegando então, Bruno Marrone, com o apoio do Ponto Forte 3851-5976, troca de óleo. 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Posto Recreio, caminho sentido a Vargem Linda aí, a São José do Goiabal.
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0: Estamos 5 minutos apenas para 6. Fala comigo, boa tarde. Fala comigo, 38516244. Boa tarde.
1: Boa tarde, boa tarde. Meu amigo Alex Ribeiro está aqui falando. Seu amigo Evandro Caetano. Manda para nós aí aquele modão aí desatino para encerrar essa tarde maravilhosa. Deus abençoe a todos. Todos tenham uma ótima noite e um ótimo final de semana. Sempre ligado na melhor, Alternativa 1, Evandro Caetano.
0: Alô, Evandro, um abraço, boa tarde. Chegando, então, Daniel, desatindo. Daqui a pouquinho tem a benção do padre.

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1: Faltando um minuto para seis.
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Olá, meu irmão, olá, minha irmã ouvinte, saúde e paz, Deus abençoe. Que bom estarmos juntos, nos alimentando com o pão, a palavra que sustenta e que nos dá força diante de todas as situações da vida. A palavra de hoje nos diz: naquele tempo, os discípulos de João Batista e os fariseus estavam jejuando. Então vieram dizer a Jesus: por que os discípulos de João e os discípulos dos fariseus jejuam e os teus discípulos não jejuam? Jesus respondeu: os convidados de um

0: casamento poderiam por acaso fazer jejum enquanto o noivo está com ele? Enquanto o noivo está com eles, os convidados não podem jejuar. Mas vai chegar o tempo em que o noivo será tirado do meio deles. Aí então, eles vão fazer jejum. Ninguém põe um remendo de pano novo numa roupa velha, porque o remendo novo repuxa o pano velho e o rasgão fica ainda maior. Ninguém põe vinho novo em odres velhos, porque o vinho novo arrebenta os odres velhos. O vinho e os odres se perdem. Por isso, vinho novo em odres novos. Vai chegar o tempo em que jejuarão. O evangelho de hoje nos fala do discurso de Jesus sobre o sentido do jejum. É comum entre os judeus a prática do jejum como um caminho espiritual para se elevar a Deus. O jejum era comum diante das situações difíceis ou um caminho para se tocar mais rapidamente o coração de Deus. Davi, quando pecou, jejuou para pedir a Deus o perdão. Jesus jejuou 40 dias e 40 noites para iniciar a sua missão, quando estava no deserto enfrentando Satanás. Mas quando estava em missão, ele não jejuava. Era acolhido na casa das pessoas junto com os discípulos. Todos se alegravam com a presença de Jesus e queriam oferecer a ele o de melhor. Jesus sempre estava na casa das pessoas e oferecia um banquete para ele e para os discípulos. Era uma festa. E alguns doutores da lei ficaram incomodados, questionando Jesus por que ele e seus discípulos não faziam jejum, enquanto os discípulos de João Batista e os fariseus faziam. Jesus vai demonstrar que o jejum deve ser um caminho espiritual para a intimidade com Deus e nunca para a vanglória diante dos homens. Por isso vai dizer: quando o noivo está presente, há festa, mas haverá um tempo em que o noivo será tirado. Aí sim, eles jejuarão. Mas enquanto o noivo está presente, devem estar alegres. Não entristecessem que não haja motivo para isso. Alegria é o desejo do coração de Deus para todo homem. Deus nos fez para a felicidade, para a alegria, para viver bem feliz. O jejum é uma prática espiritual, principalmente para os tempos difíceis, para o autocontrole de si mesmo e para aprender a superar os tempos de sofrimento. É uma privação de algo que gera um certo sofrimento voluntário e tem o controle sobre ele, para aprender a ter o domínio diante dos sofrimentos involuntários que a vida coloca diante de mim. Quantas pessoas que diante do menor sofrimento perdem o controle, desistem da vida, acham que tudo acabou, jogam tudo para cima, acham que a vida não tem mais sentido porque o caminho está difícil. A vida não é um caminho fácil, nem precisa ser, mas estamos em Deus. As dificuldades da vida não tiram a alegria de viver. Preciso aprender a resistir, a perseverar quando as situações não estão favoráveis. O jejum é uma prática espiritual de um sofrimento voluntário que me ensina a ter o controle de mim mesmo, de meus sentimentos, de minhas vontades. É uma educação para a liberdade interior, para aprender a não ser escravo de mim mesmo, a não ser escravo de minhas paixões desordenadas, de meus ímpetos e desejos instintivos que nascem no coração. Preciso aprender a ter o controle de mim mesmo. O jejum nos ajuda nisso. Jesus mesmo vai fazer jejum quando vai enfrentar um momento difícil. Inicia sua missão jejuando 40 dias e 40 noites. Vai mostrar que é uma prática espiritual de proximidade com Deus e de autoconhecimento de mim mesmo. Não é algo para as pessoas verem ou saberem. Por isso diz: quando jejuar, perfuma o rosto, tira toda a cara de fome, para que ninguém perceba que está jejuando, e o Pai que vê o que está em segredo te dará recompensa. A prática do jejum nos ensina que precisamos ter o autodomínio de nós mesmos. É uma educação para a liberdade interior. Se não resisto aos instintos interiores, não estou pronto para as grandes batalhas. Que o Senhor nos faça fortes e corajosos. Deus abençoe. Que desça sobre você, sobre a sua vida, a bênção e a proteção de Deus Todo-Poderoso. Pai, Filho, Espírito Santo. Amém. Saúde e paz. Fica com Deus.
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horas e 12 minutos, excelente noite. Eu volto daqui a pouquinho trazendo participações. Daqui a pouco tem um namoro e daqui a pouco mandando um abraço pro pessoal da Fazenda São Jorge, lá em Conceição de Piracicaba. Meu amigo Tetinho tá ligado conosco. 6:12, eu volto já. Um abraço para todos os amigos ligados em toda a região. Participações liberadas, você.

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0: 6:18, Vitor e Léo.
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0: Fala comigo. Preparando o momento do namoro. Excelente noite, boa noite, quem fala?
2: Fala com nós, Aladzibir, fala com nós, a Jajé tá dele aí, ó. Fala com esse caboclo aí, a gente tá rodando leitoinha assada, rapaz. Nós tiramos umas três pra assar aqui, sabe? É aniversário do tio aqui, meu filho, tia Raimundo, o pau tá quebrando. Tá todo mundo convidado, além do R2395, garra não.

0: Cacha, sai cachorro, uau, uau, uau, uau, toca pra nós aí, ó, pega fogo, camaré.
1: Alô, campeão, agora canta Zezé de Camargo e Luciano, vai pro meu amigo Tetengo, tá lá na fazenda São Jorge, um abraço pro meu amigo Ricardo Caminhão, uma boa, um abraço pro meu amigo Xandir, alô, Carlinho de Mata Escura, tá ligado? Toda a região, um abraço pro Gustavo, lá do Aras Conquista, sempre ligado com a gente.

Essa música que nós vamos fazer agora relembra muito bem o nosso tempo de universidade. E é pra essa galera cheia de energia e descontraída que nós oferecemos essa daqui. Vai pra todos os universitários.

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0: 6h35, quinta-feira, já estamos chegando já, sexta-feira que tá batendo na porta por aí, né? Noite boa, 6h35, tá no trânsito, tá em casa, tá no trabalho, como anda o sentimento, hein? Como anda o momento do seu coração, tá à procura de encontrar alguém especial para marcar essa emoção? Você gostaria de participar conosco?
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0: Dizendo que não dá mais para ficar sozinho? Você pode falar comigo? Participar conosco? Dizer que não dá mais para ficar sozinho? Tem que estar no trânsito, tá no trabalho, tá em casa, tá nas redes sociais aí acompanhando pela 91.1. Aí eu gostaria de encontrar alguém que pudesse compartilhar comigo a força do sorriso. Pudesse comigo escrever uma nova história a cada momento. Nos motivar a seguir adiante, fazendo sempre o melhor. A vida é um encontro de tantas emoções, tantos caminhos, tantos pensamentos, tantas histórias vividas, tantas coisas construídas. Mas uma das maiores virtudes do ser humano é ele se encontrar. Tem que encontrar na profissão, tem que encontrar com as pessoas que ele se sente bem, tem que encontrar com alguém especial para estar junto com você, tem que encontrar numa música daquela que te faz viajar. Encontrar numa cidade que você tem prazer de morar, você também que mora no campo, faça o que te faz feliz, meu amigo. Nós só temos uma estadia nesse tempo chamado vida, e ela passa e não volta para nenhum de nós. E às vezes a gente deixa de fazer alguém feliz, de estar feliz, de acreditar mais em você. E dizer que não dá mais para ficar sozinho. Então não abra mão desse percurso do caminho, não. Felicidade é algo que a gente se constrói a cada segundo, a cada momento. E que a gente não tenha medo de viver intensamente. Porque viver, como diz o meu amigo Natanzinho, é diferente de que tá vivo. Viver é amar, deixar ser amado. É sentir-se grato por ter escolhido alguém entre todas as suas chances e possibilidades, mas ter escolhido alguém. Viver é namorar intensamente, é se apaixonar. É muito mais do que um simples eu te amo. É ir além dos beijos e abraços, ter uma história de vida construída a cada caminhar, a cada passo. Namorar é saber esperar, é saber entender o outro, é confiar de olhos fechados, é apoiar, é dividir a tristeza e doar as alegrias, é saber aturar as crises do tempo que a vida nos coloca, é sentir ciúme de coisas bobas. Pois quem tem ciúme tem amor, principalmente a saber ser fiel. Namorar é para quem sabe, é para quem realmente sente o que é o amor. Então venha dizer que não dá mais para ficar sozinho.
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0: 5 minutos para 7, daí Elis Juste, eu vou no intervalo e volto trazendo o momento do padre Adriano Lopes, hein? Daqui a pouco tem o momento zap zap.
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0: Sete horas, vai estar chegando o momento do padre Adriano Lopes. Eu volto daqui a pouquinho. Não saia daí. Daqui a pouquinho tem momento zap zap, hein?
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que a Santíssima Trindade Augusta e a intercessão de Nossa Senhora Maria passa na frente, te abençoe, te proteja. Meu filho, minha filha, a você que faz tratamento espiritual comigo nas quartas-feiras, eu lhe cumprimento. E a você que me ouve pela primeira vez, eu te digo que não saia daí. Por uns minutos, eu tenho certeza que você vai encontrar uma direção espiritual, um caminho, e você vai compreender que nada está perdido e que há uma solução para a sua vida. Seja qual for o problema, a angústia, o sofrimento que você tem passado, há uma saída, há uma esperança. Tenha fé, mas tenha esperança para que as coisas voltem para o lugar. Aqui quem vos fala é o padre Adriano Lopes, exorcista. Dentro de alguns minutos eu vou fazer uma prece muito forte ao Pai das Luzes em favor de cada pessoa que me ouve neste momento. E coloque junto do rádio a água para ser fluidificada, remédios, se você toma ou alguém da família está enfermo. Eu não sei aonde você me ouve agora, mas não se sinta só. Deus está com você. Eu não sei o que aprisiona a sua alma. Talvez você diga: padre, eu me encontro dentro de uma cela, de uma prisão. Padre, eu me encontro no hospital, me encontro numa chácara, numa fazenda, na rua, não sei. Talvez você está na BR, dirigindo, alta velocidade, pensando tantos problemas. Eu não sei onde você está agora, mas eu quero te dizer uma coisa: Deus está te vendo. Deus está vendo você. E talvez você diga: padre, tem tanta coisa acontecendo na minha vida, tem tanta coisa dando errado na minha vida, eu não sei se Deus está me vendo mesmo. Talvez você esteja

0: crédulo com religião, com oração. Mas sabe, meu filho, você está me ouvindo aí. Você encontrou essa rádio, essa emissora. Eu não acredito no acaso. Eu não acredito em coincidência. Eu acredito que Deus tem um propósito para a sua vida. Claro que tem. Seus amigos podem não ter mais planos para você. Seu patrão pode não ter mais planos para você. O advogado pode não ter mais planos para você. Seja quem for, se ninguém tiver mais saída para você, eu quero te dizer que aquele lá de cima tem um plano para sua vida. Ah, ele tem algo melhor. Jeremias capítulo 33, versículo 3, ele diz: clama a mim e eu responder-te-ei. Você pode não ser uma pessoa de igreja, de religião, não sei, ou é, mas se você um dia clamou, meu Deus, me ajuda, eu quero te dizer que hoje você estar me ouvindo é ele te respondendo. Pega um papel aí, eu vou te dar o endereço, você vai encontrar comigo quarta-feira. Eu vou ter um momento depois da Santa Missa onde eu, em sacramento de confissão, realizo consultas espirituais com todo sigilo, com toda privacidade, respeito à história das pessoas. Eu quero te ouvir, sem te julgar, sem te condenar. Eu quero usar o dom espiritual que eu nasci com ele para te dar uma direção espiritual. Eu quero fazer com você um tratamento espiritual que cure essas dores que você sente pelo corpo. Eu quero realizar com você um tratamento espiritual que arranque essa má sorte, como você tem se sentido ultimamente. Parece que a sorte te abandonou. Parece que a vida te esqueceu. Parece que a alegria não te enxerga. As coisas boas não te vê. Você se sente uma pessoa invisível neste plano. Não pense assim. Esses embaraços na sua vida, esses atrasos, essas mazelas, essas tristezas, provavelmente seja oriundo de um antepassado. Tem que estudar espiritualmente seu caso. Eu vou dar o endereço, você vai se organizar e quarta-feira você vai me procurar em um dos três horários. Você vai participar da missa de cura e libertação, e quando terminar a missa eu vou conversar com você em sacramento de confissão. Você precisa de orientação espiritual de perto, de ajuda espiritual, e eu estou aqui para fazer isso. Muito bem. Eu estou realizando a poderosa prece com a imagem da espada do arcanjo Miguel. Meu Deus do céu, que tem de gente sendo curada com a intercessão forte da imagem da espada. É impressionante que ontem o tempo ficou muito fechado. Parecia que ia chover, parece que até choveu em algumas cidades circunvizinhas. Muito, muito frio. E eu vou te falar, muitas pessoas compareceram à paróquia, porque chega um momento na vida que se você ficar olhando distância, se você ficar esperando dar, o dia que der eu vou, o tempo vai passar e você não vai conseguir. O tempo você não recupera. Existem pessoas que elas estão tão fracas de espíritos que elas deixam assim as oportunidades passarem. Eu falo uma coisa aqui que é meio indigesto dizer, mas é feio, mas é o que eu cresci ouvindo no interior. Cavalo arriado passa uma vez só. Cresci com minha mãe falando isso. E tem gente que vai esperando. Ontem eu fiz a prece com a imagem da espada, fiz a intercessão forte, e eu quero que você ouça agora, com a autorização dessa pessoa, eu vou colocar aqui no rádio, para que você fique sabendo, fique sabido de que não há problema insolúvel diante das forças de luz. É assim como essa pessoa foi curada. Assim como essa pessoa foi curada, como funcionou com essa pessoa, vai funcionar com você. Essa pessoa eu consegui ajudar porque veio ao meu encontro. Não olhou frio, não olhou chuva, distância, veio. E quando chegou aqui perto de mim, recebeu a intercessão forte com a imagem poderosa da espada de São Miguel. Coloca no ar. Ô filha, qual o seu nome?
1: Leonice.
0: Você mora onde?
1: Sou no Mix do Prato.
0: A senhora chegou aqui na paróquia, o que que a senhora estava sentindo no seu corpo?
1: Muita dor na coluna, nos pés.
0: Quanto tempo sofrendo com essa enfermidade na coluna?
1: Há mais de 2 anos.
0: Né? Mais de 2 anos, hein?
1: Uns 3 anos, mais ou menos.
0: Que isso, filho? Tomando remédio?
1: Muito.
0: A senhora recebeu a bênção com a imagem da espada. Jesus tocou, filha?
1: Tocou.
0: Tá curada?
1: Sim.
0: Cadê a dor que você tava sentindo?
1: Não tem mais.
0: Vamos bater palmas pra Jesus, que ele é maravilhoso. Agacha aí, Cleonice. Olha aí, tá curada. Diga bem forte. Ele

0: mistério há neste homem. De onde vem tanto poder? Como pode um homem derrotar demônios e jogar por terra todo o poder do inimigo?
1: Meu Deus! Eu não aceito ver este meu irmão no sofrimento! Eu não aceito ver esta minha irmã com a vida!

Você que está sofrendo e quer a solução do seu problema. Procure o padre exorcista Adriano Lopes. Quarta-feira, na Paróquia Carismática Sagrada Família, Rua Equador, 125, bairro Petrópolis, João Molevade.

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2: Na próxima quarta-feira, às 9 horas da manhã, às 3 horas da tarde e às 7 horas da noite, eu vou fazer novamente a poderosa intercessão forte com a imagem da espada de São Miguel Arcanjo. Você que está doente, uma ferida que não fecha, dores pelo corpo, enfermidades na coluna, o que você estiver enfrentando na área da saúde, que a medicina não dá jeito, eu vou fazer intercessão forte com a imagem da espada de São Miguel e você vai ser abençoado. Bairro Petrópolis, Rua Equador, número 125, aqui na cidade de João Molevade. A paróquia carismática fica próximo da mercearia do Adão. Chegou no bairro Petrópolis, é só perguntar onde fica a mercearia do Adão, todo mundo conhece. Me ligue, mande mensagem, eu não sou bicho não, eu vou te responder. Eu sou do povo. Pode me mandar mensagem. 319-9405-6311. 319-9405-6311. Feche os olhos, se você puder, e receba essa prece em seu favor.
3: Poderoso Pai das Luzes, força de luz que me usa, Pai eterno, Pai amado, Pai querido, eu te apresento esta pessoa que me ouve agora em algum lugar e passa por um sofrimento, por um desespero, essa pessoa que se vê sem saída. Meu Deus, estende as tuas mãos ensanguentadas e ajuda essa pessoa. Tire essa pessoa do mau caminho e que o Espírito de Luz, que é o Arcanjo São Miguel, venha agora passar a espada de luz e cortar todo o mal. Abençoe a água, o remédio, o chá, que assim seja, graças a Deus.
2: Amém, amém. Pode tomar da água, tá espiritualizada. Encerro o meu programa hoje e retorno amanhã com mais testemunhos da espada de São Miguel. Boa sorte para você.
4: Boa sorte.
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0: 7:34, vai estar chegando o momento do zap zap. Tá no trânsito, ótima noite, como é que tá? 381, fala comigo.
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0: Aí, uma excelente noite pra todos. Preparando as emoções, vamos falar com o 23851-6244 daqui a pouquinho. Chegando Sônia Mata, fala comigo.
2: Boa tarde, Ponte Nova. Hoje eu gostaria, opa, de ver, tudo bem com você? Quem está falando é a Mônica de Ponte Nova. Hoje eu gostaria de ver a música com o Alemão do Forró, Sai Dessa Coração. Ofereço especialmente pro meu netinho Bernardo, que adora essa música. Nós estamos ligadinho ouvindo o seu programa. Desde já te agradeço, tenha uma boa tarde e um abraço.
0: Alô, Mônica, mandou pra mim o áudio já no finalzinho aí. Obrigado, agora que eu ouvi seu áudio. Muito obrigado, pessoal de Ponte Nova. Turma boa.
3: Sertanejo, aqui é o Geraldo Locutor da cidade de Itabira. Passa pra mim aí. Simone Mendes, Direitos Iguais, ofereça aí meu amigo Vaquinho, Vandinho, Alexander, Sérgio, Tati, Colada, Mastor das Areias, Renato Vieira, Canjica, Tabuense, Massa Amaral, Janaí, Moro de Sabira, Geraldinho, Sidney Guinho, Grupo do Viaro, J. Alves, São Domingo do Prata, ligadinho aí no Top Sertanejo com Alex Ribeiro. Valeu, obrigado.
0: Alô, meu amigo. Fala comigo. Alex Ribeiro, manda um alô pra nós aqui, somos todos ouvintes, todos os dias, o Jânio. Alô, Jânio, obrigado, excelente noite pra você, patrão. Gratidão aí por nos ouvir. Fala comigo.
4: Cheiros, eu quero ouvir a música Filha, de Bruno Marrone. Ofereço toda minha família em Itabira e pra todos os ouvintes, pra você da rádio aí, pra minha patroa. Deixa eu ir.
0: Obrigado, nós agradecemos a você aí, nós vamos pra cá, sim.
5: Boa noite, Alex Ribeiro, que é a beleza do céu, bicho. Se procuro um namorado, eu sou aposentada, procuro um namorado sério, quero um compromisso sério comigo, eu bebo, fumo e se quiser entrar em contato comigo, pede meu telefone pra você.
0: Bora, 7h37. Foi ligeira e rápida. E desembolou a marcha mesmo, né? Bolou.
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0: 7h37. Bora. Fala comigo, Alex. Sou o Ailton. Tô ligado. Obrigado. O Alex Xará. Todo tanquinho, escutando a moda. Alô, Alex. Xará nosso aí, ó. Obrigado, patrão. Mandou a foto no churrasqueiro aqui, aí tem que tá bom aí mesmo, né? É. Sobrando uma carne na brasa lá, tem que tá bom mesmo aí, ó.
5: Ô, Alex Ribeiro, aqui é a Adélia da Serra do Egito. Manda um alô pra mim, Tibirica, toda a família aqui na Serra do Egito.
0: Alô, Adélia, um abraço. 7h38, daqui a pouco eu já tenho que finalizar. Esse relógio também parece que não gosta de mim mesmo, porque ele me aperta de tudo quanto é jeito. É 3h30 da manhã, quando o galo canta o relógio me aperta. É 8h da noite. Você vê, de um jeito eu vai pro relógio. Nossa, mano. Apertado de costura, né? O dia passa, quando eu olho eu nem vi o dia passar. É hora de ir embora já, produção? Já?
7: Meu amigo Alex
0: Ribeiro. Aí, ó, pra você ver. Tem que arrumar uma profissão dessa aí, ó. Tratar de abelha. Olha como é que o menino tá gritando, ó, pra você ver, ó. Olha como é que ele tá com a saúde boa, ó.
7: Ah, meu amigo Alex Ribeiro, boa noite. Quinta-feira, em detalhe gigante, hein? Amanhã o quê? Sextou pra nós, então não escuta. E bom ou não, meu amigo?
0: Alô, Lucão, isso aí dormiu até meio-dia hoje. Tá descansado. Acordou, era 8 horas da manhã. Deu uma ligada pra nós aqui na rádio, dormiu de novo, acordou agora. E vem gritando aqui, né? Ele vem igual o Jean contar com a herança garantida. Uma gritaiada doida aqui, porque igual o Jean, depois que já garante a herança, fica pra frente mesmo, né?
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0: 7h42, já preparando pra daqui a pouquinho fechar o programa. Fala comigo.
1: Fala, meu xará, te contigo por carro. Depois do quadro de pedra ali, na curva do 104 ali, tem um rodotrem quebrado ali, menino. Tá dando uma fila ali pra chegar no Molevade aqui, Coitiba. Mas assim que passar o 104 ali, tá tudo libertado. Só a carreta quebrada ali. A fila tá meio grandinha aqui, mas é pouco prazo. Chegar no Molevade mesmo, tá tudo libertado.
0: Alô, meu amigo, nós agradecemos. É estranho, vocês viram, o bicho tá pegando aí, né, rapaz? Tá bem que a obra ali do trevo já vai finalizando, né? Porque a turma tá sofrendo, né? Eu não sei se é porque eu fui criado na larga, mesmo lá no meio do mato, não pegava trança, porque no abafamento. 7h43. O que é, meu Deus? É porque o senhor já tá mais de 12, assim, o senhor fica meio nervoso mesmo. Não, quando ele tá com 20 anos também, preocupava muito que hora de relógio, nem preocupava com nada. A gente vai ficar mais velho, assim, vai ficando preocupado que não dobra a idade e fica mais estressado mesmo. Fica mais com pressa pra chegar em algum lugar, pra lá, pra cá, o troco do que eu não sei também, né? É. Opa!
2: Boa noite, meu amigo Alex Ribeiro. Tudo bem, cara? Deixa eu te falar. Teve um acidente agora. Bota carro no Piracudu em frente ao Praga, do Luanda, na Mano Pajara. Aí o motorista vai ter que passar ali do lado do Piracuera, vir descer pra Carneirinhos ou pelo Belmonte, viu, meu amigo?
0: Muito obrigado. A informação do trânsito de Gil da 91.1, Valente Beira, hein?
3: Alex Ribeiro, boa noite, meu filho. Eu vou ter que tomar agora é próprio, viu? Tomar mel e próprio. Porque eu vou falar que isso é verdade. Esse menino que mexe com próprio e tal de Luquinha aí. 3:30 da manhã, manda mensagem pra gente animado. 5 horas da manhã, a gente recebe mensagem dele animado. 7 horas animado, 8 horas animado, meio.

meio-dia animado, 14h animado. Agora, 19h40, animação, parece que recebeu o pagamento agora, não? Ô, Luquinha, dormi, menino. Vai assombrar pouco.

0: pra vocês, abelha. Eu volto já!
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0: 7h40, o que você tá rindo, filho? Hã? Ah, do jeito que as meninas ligam pra todo mundo, será que ele ligou pro Vocário também? Não, mexe com o Lucas, nunca. Será que ele ligou pro Vocário também? Se tiver ligado. Nós brincamos com ele ontem que ele era candidato aí em Caxambu. Se tiver ligado pro Vocário também.
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1: Preparando pra ir embora! Opa!
2: Boa noite, Ale. Quem fala é Thiago. Manda uma música pra nós aqui, ó. Bairro Palmares. Gine, Gino. Tô cozinhando uma costela aqui, menino. Dá até pra tomar uma.
1: Bom demais, ô Thiago. Bom demais. Você pediu a música, eu tinha mandado o endereço aí, né, meu filho? Ô, carne. Tô comendo só na casa dos outros aí, ó. Fazendo a costela uma hora dessa aí. Eu jantei, foi ontem, rapaz. Ah, você é bom, hein? Então tá aí, um abraço pra tu, ligado aqui.
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0: Vamos embora, 4 minutos, acabou o programa, finalizando.
1: Um grande abraço a todos vocês. Acabou!
0: 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Falo com ela, boa noite, Sônia, tudo bem?
2: Boa noite, Alex. Graças a Deus, tudo bem, tá?
0: Tudo na paz?
2: Chegando a nossa quinta, né?
0: Então tá aí.
2: Trabalhar, né?
0: O clima tá lá fora, como é que tá?
2: Ah, tá bom, gostoso, né? Não, muito bom. Muito bom, tranquilo, né? Isso é bom. Verão chegou, em Amir tá aí, né? Entra a primavera, né? Depois vem verão gostoso, né? É isso aí. É vida, né?
0: Já chegando pro clima aí do final de semana, pra dar as dicas pra turma já, né, Sônia?
2: Já, não. Final de semana nós temos vem dançar amanhã, né?
0: Ah, mas do cabelo.
2: Ah, você tá falando do cabelo. Hoje cabelo. Nós vamos falar dos olhos, né?
0: Dos olhos?
2: É, óleos vegetais. O quanto ele é importante, né? Para nossos fios, né? Ah. Nutrição, né? E também ele está sempre presente em muitos produtos cosméticos, né? Nos nossos cremes diários. E também podemos usar, né? Ele puro, assim, na nossa pele. O óleo de amêndoa é ótimo, né, gente? Hidratar a pele, né? Hidratar o calcanhar, né? Isso tudo, hein? Os olhos são essenciais, né?
0: E estando com isso tudo em dia, aí já pode vir dançar.
2: Ah, vai dançar, vai aí... ficar cheiroso, vai lá, né? Encontro, dançar, isso aí.
0: Beleza.
2: É isso.
0: Aí a vida fica boa.
2: Nossa, dançar é alma, né? Dançar é bom demais.
0: Verdade. Isso. Um abraço pra amanhã. Tem feijoada?
2: Não, amanhã é só dançar.
0: Só dançar.
2: E comer uns petiscos, tem lá uns petiscos gostosos.
0: A feijoada é uma vez por mês?
2: É, no terceiro semana do mês.
0: No mês.
2: Nós temos lá uma feijoada gostosa.
0: Um abraço, fica com Deus.
2: Amém, meu filho.
0: Um abraço, bom programa, hein? Tô te ouvindo, hein?
2: Obrigada.
0: Tô selando meu cavalo, já passei a beira, tô com a chave da caminhonete na mão, fique com Deus. Tô indo com ele também, sem me emprestar mais um tempo, 4:30 da madrugada, quando o galo cantar, eu quero te encontrar de novo. Tchau, amor.

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9: O nosso radar tá no ar. 20 horas e 3 minutos, nosso radar está no ar, né? Nas nossas ondas da Rádio Alternativa. Boa noite a todos vocês, né? Nesse 3 de setembro, quinta-feira, começamos, né, gente, mais uma edição, né? Elevando a vocês muita música, muita dica boa de beleza, uma autoestima, né? Muito bate-papo, isso é muito bom, né, gente? E nosso programa todo dia começa aí, né? Mandando abraços, né? Manda abraços aí pra Giovana Mara, a Jamile de Freitas, a Graça Chaves, a Viviane Reis, a todas essas mulheres poderosas aí, né, gente? Que tá aí cada dia me dando força, né? Dando aquele play, né? Levando aquela, como se diz, empatia e força que a gente precisa, né? A gente precisa estar rodeado de pessoas boas, né? De pessoas que ali que acreditam, né? Na gente. Que isso, gente, faz com que a gente vá mais à frente, a gente voe e alcance, né, gente, aquele foco que a gente aí almeja alcançar, né? Então, gente, hoje, né, trouxe aí pra vocês, preparei legal, tem um tema bacana que é os óleos, né? Nós sempre falamos aí em óleos vegetais, né? Porque o óleo aí, por que esse óleo vegetal no nosso dia a dia? Pois é, gente. Os óleos vegetais está aí presente, né? Quase em todas as formulações, né? Na cosméticas, né? Os óleos vegetais também, né, gente? Você vê que nós temos até ele aí comestíveis também,

Não. É, tem o óleo de coco, né? Nós alimentamos, nós fazemos nossa comida por ele. E ele também é um grande benefício, ele é grande, tem uma grande utilidade e benefício, né, gente? Nas nossas cosméticas, né? Nos nossos cabelos, né? E então, hoje nós vamos, né, falar de quais, né, os óleos aí que nós podemos ter em mão, ter em casa, que é muito bacana, né? Você poder ter essa acessibilidade de você comprar um produto e sabendo que produto que você está comprando. Então, gente, hoje, daqui a pouco, nós vamos falar como são maravilhosos para os nossos fios, né? São mesmo. E eles vão ali manter nossos fios ali saudáveis, né? Porque o cabelo, gente, natural, ele sozinho, ele nunca vai conseguir hidratar sozinho. Então, é necessário, né, a gente ter a frequência, né, e a ajuda desses óleos, né, gente, maravilhosos para que a gente possa complementar a saúde, a beleza, a hidratação do nosso cabelo, né? Então, muito importante que o óleo, ele vai entrar ali para repor essa gordura boa que a gente perde, às vezes com química, com secador, com sol, com a lavagem. Então, é várias coisas que a gente no dia a dia, né, vai fazer. Isso é orgânico, né, gente? Que muitas vezes, ah, eu quero manter tudo saudável. Não, né? Não é isso que eu falo. Eu falo aqui que nosso dia a dia, isso aqui é para você manter a sua higienização dos seus cabelos, cuidado do seu cabelo, cuidado da tua pele, que é muito importante também na hora que você vai levar essa hidratação para o seu corpo, né? Hidratação para os seus pés, hidratação para as suas mãos, né? Você, né, encontre esses ativos também, que são esses óleos maravilhosos, tá? 20 horas e 7 minutos, chegou a hora de nós ouvirmos, né, nossa música boa nessa nossa noite de quinta-feira, né, gente? Sei que muitos já estão chegando em casa, muitos estão para a escola, mas esse aí que tá aí ligadinho com o nosso programa, né, que ele quer saber e quer escutar nessas dicas bacanas, ele quer ouvir, né, também a nossa música aqui, né, pela nossa rádio alternativa. Então, daqui a pouco eu volto, 20 horas e 8 minutos, daqui a pouco.

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20h21, né, gente? Vamos dar continuidade ao nosso Radar da Beleza, o melhor programa nas nossas noites, né? Pela Rádio Alternativa. Então, gente, vamos lá falar sobre esses olhos maravilhosos, né? Esses olhos que é uma entrega legal sobre nossos fios. Porque, gente, a gente sabe, né, que os olhos, eles vão nutrir, né? E eles vão nutrir de qual a maior importância para eles. Eles vão nutrir de uma forma, gente, levando essa umectação para os seus cabelos, né? Porque nossos fios, muitas vezes, precisa de quê? Queratina, ele já tem. E tem lipídios, né? Nós precisamos. Então, gente, lipídios que a gente fala, gente, é aquela, essa emoliência que tem dentro dos nossos fios. Para que eles fiquem flexíveis. E sem óleo, gente, eles ficam secos, quebradiço e sem frizz. E é isso que é interessante. Os nossos olhos conseguem entregar, gente, tudo isso na nossa fibra capilar. Né? Então eles vão ali nutrir de uma forma saudável, se você mantém uma rotina legal. E o principal, que você escolha esse óleo correto, né? Esse óleo correto, esse óleo que vai entregar o seu cabelo precisa. Né? Eles vão proteger o que, gente? A fibra, né? Eles vão proteger essa fibra capilar. Eles vão criar, gente, uma película em volta do seu fio, que vai segurar aquela água, aquela umidade interna do seu cabelo, que não vai perder, né, gente? E vai ficar, com o seu cabelo vai ficar livre dessas agressões externas, né, que nós temos no nosso dia a dia, né? Porque é horrível, né? Igual choveu. Vocês podem aí perceber, choveu, houve uma mudança no seu cabelo. Tá? Porque o tempo fica, eu falei, essa umidade, ela é um pouco ácida. Como ela é um pouco ácida, ela vai dar um frizz no seu cabelo. Você vai ver até que, assim, seu cabelo está opaco. Então, tudo isso, gente, essas agressões externas que a gente fala, né? No nosso dia a dia. O tempo também estava o quê? Sem chuva, né, gente? Muita poeira. Então, isso tudo também vai agredindo a nossa fibra capilar. Então, né? Você tendo uma rotina legal, levando esses óleos corretos, né, para a sua fibra capilar, para o seu cabelo, pela sua rotina. Eu falo aqui, gente, para cabelo, mas eu falo para o corpo inteiro. Porque hoje nós também olhamos a nossa pele, nós olhamos, gente, os nossos pés, nós olhamos nossas mãos. Então, tudo isso, gente, é muito importante para que você possa, né, aprender e compreender o quanto esses óleos, quando estão ali, gente, naquela formulação que você vai ali buscar o seu cosmético, você compra, né, pelas revendedoras, né, principalmente esses artigos, né, de hidratação corporal, né, essas mulheres, né, que vendem levando várias marcas, né, aqui eu não posso nem ficar falando, né, mas ela ali que vai, você pode comprar esse produto, né, você vai olhar ali na embalagem, sempre tá ali aqueles ativos que são os óleos. Então, essa emoliência, esses óleos aí, vai ver entrega e vai proteger, como nossos cabelos, como nossa pele, nossas unhas, tudo isso, gente, faz parte, né, dessa formulação que é os nossos óleos, né? E muitas vezes, quando eu falo assim, vamos usar ele na nossa fibra capilar, porque nós também temos nosso óleo, né? É, como se diz, esse fator natural no nosso couro cabeludo, que ele age como uma proteção, né, no nosso couro. E muitas vezes ele não é produzido, nós não conseguimos produzi-lo, né, para que haja essa proteção. Então, o que a gente faz? A gente leva esses óleos vegetais que está aí, gente, à nossa disposição. Muitas pessoas conseguem, né, gente, fazer, né, esse óleo, conseguem tirar esse óleo, né, e ter ele mais ativo, né, mais natural em casa. É muito bacana, muito legal, né, esse que faz, né, livre de impureza, livre de, como se diz, né, produtos químicos, né? Ele consegue tirar, tem uma plantação em casa, então, bacana, né? Que esses óleos é necessário, né, da gente. Ele é necessário na fabricação de qualquer cosmético, seja para cabelo, pele, unha, para nossa, como se diz, a nossa rotina de beleza e de cuidado de saúde, né? Não só beleza, mas o nosso cuidado de saúde. Então, eles vão dar mais brilho, maciez reais aí no seu cabelo, né? O cabelo com essa oleosidade, gente, na medida certa, ele vai refletir muita luz, ele vai desembaraçar fácil. Então, não tem aquele, seu cabelo não vai ter aquele aspecto espigado, né?
como eu disse agora, né? E vai também tratar o seu couro cabeludo de uma forma gentil, que muitas vezes a gente não tem essa gentileza, né? Como eu falo assim, gentil, ele vai cuidar, porque os óleos muitas vezes eles têm, né? Os óleos são anti-inflamatórios, né? Então, esses óleos tirados igual a babosa é uma erva, ela é anti-inflamatória, antibactericida. Então, isso tudo, né? A indústria, ela vai colocar ali, ela, nessa concentração correta para que você consiga. Nós temos nossos óleos também da babosa, né? Tudo isso é construído legal. E esses óleos, eles são o quê? Anti-inflamatórios, antibactericida, então ele vai ajudar toda essa proteção, né? E aspecto também, tipo de saudável, saúde, né? No seu cabelo, a sua articulação, né? Muitas vezes a sua circulação, desculpa, muitas vezes a sua circulação ali do couro cabeludo, da pele, está ali paralisada. Isso tudo vai contribuir, gente, levando, né, uma circulação certa, antifúngica. Então, isso tudo é muito importante, gente, e que vai ajudando o crescimento natural do seu cabelo. Então, os óleos não são inimigos. Muitas vezes eu encontro pessoas que falam, ah, meu cabelo oleoso. Não, seu cabelo tem muitas vezes é sebo que está ali, né? Mas os fios, né, precisam, né, de um óleo correto que você vai adquirindo aos poucos, né, gente? Porque muitas vezes a gente não tem aquela receita, né, correta para mim aqui poder passar. Mas você, com as minhas dicas, você vai conseguir chegar até um óleo correto para o seu cabelo. Tá? Então você vai entender e vai ver qual aquele que vai ser mais, vai ter mais assertividade aí no seu fio de cabelo. E isso é muito importante, né? Muito importante para que você tenha saúde, não só para você, mas para sua família inteira. O que eu sempre quero abordar, o que eu falo de dicas, não é só para mim. Não é só para mim, como não é só para você, para todos nós, sendo compartilhado, né, gente? Que quando a gente compartilha as coisas, é muito melhor, que todo mundo é mais feliz, todo mundo tá sabendo o correto, né? E eu sempre falo, saber, aprender, não ocupa lugar. 20 horas e 29 minutos, daqui a pouco eu volto, sabe? Dando continuidade ao nosso tema, né, gente? Que é os óleos vegetais, o quanto ele vai trazer, o quanto ele vai entregar coisas maravilhosas aos nossos filhos. E aqui aprendendo, né? A gente vai aprendendo, a gente vai falando e vai construindo, né, gente? Como se tendo uma leitura, uma visão melhor para o nosso dia a dia, as nossas compras, né? Porque comprar correto é muito bom, que você também não tá, né, jogando dinheiro fora, né, gente? E dinheiro também tá muito difícil pra gente, né, conseguir ter com essas carixias, com tudo caro. Então a gente tem que aprender, saber colocar um artigo legal, um artigo bom para a casa toda, para a família toda. E chega a ser, gente, não é só uma economia, mas você vai também dar valor quando você estiver ali naquelas prateleiras procurando até seu artigo, né, de consumo, né, gente, de comida. Você vai ter ali uma pausa, você vai fazer aquela leitura muito bacana, porque é necessário a gente saber o que está levando para casa, o que a gente está usando, o que a gente está passando no nosso corpo, que é muito importante, seja cabelo, pé, unha, enfim, contudo, tá, gente? Daqui a pouco eu volto, 20 horas e 30 minutos.

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3: 20h42, vamos, né, gente, retornar nossas dicas bacanas, né, falando sobre os óleos vegetais, e vamos aí, né, gente, dar essas dicas, né, Sônia, quais os óleos, né, que pode selar, sim, gente, os meus cabelos, né, quais óleos que podem penetrar mesmo, né, mas essa umectação, né, e qual, e como usar, então vamos lá, né, muita coisa, né, muita informação, né, que eu tenho que passar aqui pra vocês. Pois é, gente, nós temos aqueles óleos, né, penetrantes, que vai tratar mais a umectação, aquele fio seu que precisa, né, desse lipídio, né, desse óleo ali, essa emoliência lá dentro, que eles vão entrar no seu córtex. Então, gente, porque estão ressecados, porosos, e você já usou, já gastou, né, muitos cremes, e você agora quer investir nos óleos, né? Então, nós temos aí o óleo de coco, é perfeito, gente. O único que vai reduzir aquela perda de proteína, né? Então, ele é perfeito, sabe, gente, para o pré-shampoo, né? Quando eu falo pré, passar ele, gente, uma hora ali antes, né, gente, para que o cabelo pode absorver antes de você fazer essa higienização. Nós temos também, né, gente, que essa fruta gostosa, que sempre adorei, é que sempre tem na nossa presença, nas nossas mesas, nossos alimentos, né, é o abacate, né? Pois é, gente, né? O abacate é rico em vitaminas A, D e E, né? Ele é ótimo para nossos cabelos, sabe? Aqueles cabelos ressecados, aqueles cabelos cacheados. Então, gente, é muito bom, tá? Muito bom você investir aí, que precisa desse óleo que penetra ali naquele sua fibra, né? Que leva aquela umectação. Nós temos também, gente, o óleo, né, extra virgem, né, de oliva. Super nutritivo, ele vai incorporar aqueles seus fios, muito bacana. Então, esses três óleos aqui que eu falei, gente, o coco, abacate e o óleo de oliva, eles são penetrantes, ele vai, sim, agir bacana ali no seu fio, vai haver aquela entrega. E nós temos também aqueles óleos que vão selar, né, que vai proteger os seus fios, né. Então, esses óleos também é muito, mas muito importante que você também, né, faça, né? É que faz parte esses óleos também na sua rotina, né, gente? Que nós temos aí, né? Que eles não vão penetrarem tanto, mas selam, né? E dão brilho sem pesar, sabe? Seus cabelos tanto, tá? Então, nós temos aquele óleo de argan, muito bom, ele é leve, né? Brilho é instantâneo, controla o fizz. E você pode encontrar, gente, esses ativos dos óleos naquele finalizador dos nossos cabelos, né? Você encontra aí, geralmente quando você vai assim comprar, né, nas lojas, você vê lá, né, o ativo lá desse óleo, o argan, né? Você tem, aí você pode, né, já tá levando pra

casa e você, com conhecimento da dica que eu passei aqui para você, você sabe que ele é leve, ele vai dar um brilho instantâneo, ele vai controlar aquele frizz excesso do seu cabelo, né não? Nós temos aqui o ricino com mamona, né gente, que o ricino é feito mesmo da semente da mamona, né? Ele vai engrossar um pouco o seu cabelo, ele é um pouco pesado, né? Você vê que ele é um pouco pesado esse óleo de ricino, mas você pode aquecer um bocadinho ali, né?

fazer um uso dele, que é ótimo. O jojoba, o mais parecido, né, com o sebo humano que nós temos, interessante, né? O óleo de jojoba, mais parecido com o sebo humano. Ele vai equilibrar aquela oleosidade do seu couro cabeludo. E nós temos também semente de uva. E nós também temos o de girassol, que bem levinhos, ideais para cabelos cacheados ou finos. E não, eles não vão poder pesar no seu cabelo, né? Que ele tem essa característica fino, né, gente, né? E, então, invista, né, nesses óleos, né? E, como eu disse, né? A gente tem que usar para ver qual desses óleos vai servir direitinho naquele seu fio. Né? Falei jojoba, semente de uva, girassol, ricino, né, que é mamona, o argan, todos eles aí vão selar seu cabelo de uma forma muito legal, né? E nós temos o penetrante, que é o coco, o abacate, lembra do coco e abacate, duas frutas deliciosas, né, gente? O coco e abacate. E o óleo, né, extra, virgem, né, o óleo de que você vai aí, tem, nós usamos o óleo de oliva também na nossa alimentação, então não dá para você esquecer e deixar de investir, né, nesses óleos, que vai haver aquela umectação, né, e aquela selagem que tanto você também precisa, e nosso cabelo também precisa, gente, tá? Porque, como eu falei no início, nossos cabelos não conseguem, às vezes, repor essa oleosidade, esse sebo natural, essa hidratação. Por quê? Porque às vezes esses fatores externos, né? Nossos fatores também de saúde leva que a perca, né? Nós perdemos muito, mas muita proteína. Então, com isso, esses óleos conseguem equilibrar, né, e nossos cabelos, nossa pele, nossa saúde. 20 horas e 48 minutos, daqui a pouco eu volto, vamos ouvir música boa.

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1: 20:55, nosso programa no finalzinho, né, gente? E nossa dica, né, dos óleos vegetais, nós vimos que são nossos aliados incríveis na nossa rotina, né, capilar. Então eles vão ajudar a nutrir, proteger os fios, reduzir aquele ressecamento, ele vai devolver aquele toque de maciez, né, gente? E o brilho que a gente ama, né? Então isso tudo é muito bacana, né? Muito bom, tá? Então, tá aí, gente, essas dicas bacanas, aproveita, põe em prática. Eu falo mesmo, né? Põe em prática. Porque não é só, gente, sobre passar aquele óleo no cabelo. É sobre escolher aquele óleo certo e saber como usar, né? Então, nossas diquinhas aqui vão ser válidas para isso, para você, no seu dia a dia, né? Que vai ser aquela natureza, né? Nós vamos ter o nosso cuidado, o nosso conhecimento, né? E aqueles cabelos mais bonitos e mais saudáveis, com certeza você vai ter aí no seu dia a dia. E isso é muito importante, né? É muito importante nos seus cabelos, como eu falo, na sua pele, na sua saúde, né? Isso é o seu dia a dia, né? Com as outras pessoas. Se você se olha, se você se vira ali, se você, gente, faz aquela rotina, você vai ter uma gentileza com você mesmo e também vai ter uma gentileza com o seu próximo, né? Não, que é importante. Vamos encerrar nosso programa nessa nossa noite de quinta-feira. Deus abençoe todos vocês aí, tá sempre me acompanhando, ligadinho, dando um play no nosso melhor programa de todas as noites pela nossa rádio alternativa. Fique com Deus, amanhã tem mais, sexta-feira também é dia do Vem Dançar no Ideal Clube, a partir de 21 horas. E sexta-feira agora tá lá, gente, tocando para o povo dançar, para todo mundo aí que não conhece, vai lá, visita, né, o Ideal, e vê lá se, né, ali você, né, apaixona pro lugar. E tá lá, né, gente, o Ricardo Monlevade tocando todos os ritmos gostosos para a gente dançar. Fique com Deus, amanhã tem mais.

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